0: Agora faremos uma pausa no programa. É só um pequeno intervalo. Já já o Love Night volta com mais sucessos românticos para você. 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
2: 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Estamos de volta com Love Night, fazendo da sua noite um momento ainda mais apaixonante.

0: O Love Night vai ao intervalo, mas volta já já com mais emoção e romantismo. 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

0: É hora de uma pequena pausa, mas em instantes a gente retorna com mais canções inesquecíveis. 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
4: Estamos de volta com Love Night, fazendo da sua noite um momento ainda mais apaixonante.

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1: Bem, vamos a um rápido intervalo, mas já já voltamos com Love Night e mais uma sequência de grandes sucessos românticos.
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0: O Love Night vai ao intervalo, mas volta já já com mais emoção e romantismo. 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

As luzes do Love Night vão se apagando devagar, mas o amor continua aceso. Amanhã estaremos de volta com mais músicas que marcaram histórias e eternizaram sentimentos. Até amanhã.

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0: você adora matar a saudade aqui com a gente. Eu sei disso. As melhores estão tocando aqui.
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que música maravilhosa! Pois é, escolhida a dedo. As mais lindas canções pra você. É, pra você que é um ouvinte que tem um bom gosto. Pra você que ama essas músicas maravilhosas. É o Top Classic no seu dia a dia. Rapidinho, a gente volta.

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Uma música, uma lembrança. 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Um programa Top Classic, recordando e revivendo grandes emoções com você. Nosso programa é feito para quem gosta de uma boa música, música de qualidade. Top Classic vai para um rápido intervalo e já já a gente retorna com muito mais.

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0: é só musicaço que passa aqui, escolhidas a dedo pra você. A gente vai pro intervalo rapidinho, mas antes você curtiu aqui Fábio Júnior, Stevie Wonder, Creedence, Modern Talking e Fiorello, fechando esse bloco sensacional. Fiorello com E Tu. Eu vou ali, já venho.
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0: Sucesso e alegria, recordar bons tempos. É assim que o Top Classic no seu dia a dia, aqui nessa estação maravilhosa. É o Top Classic, a gente vai ali tomar água. Já já volta.
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Pra quem curte um bom som, esta é a sintonia mais que perfeita. O Top Classic, a melhor companhia para você viajar no tempo e relembrar as inesquecíveis do passado. O nosso programa vai ficando por aqui. Queremos agradecer de coração pela sua audiência, pelo carinho. Até a próxima. Beijão, pessoal.

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5: Olá, bem-vindos ao Remember, onde o passado ganha vida através da música. Eu sou Valquíria Rios e a partir de agora, vamos reviver os momentos mais icônicos das décadas passadas. Acomodem-se e se preparem para curtir a trilha sonora mais marcante das suas vidas.

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0: Chegamos ao final de mais um Remember e eu só tenho a agradecer a todos vocês por tornarem essa experiência tão especial. Guardem essas melodias no coração e se preparem para mais amanhã.
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1: 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Uma nova bactéria associada ao chamado mal do olho em bovinos foi identificada no Brasil. A espécie foi isolada em animais com sinais iniciais de ceratoconjuntivite e poderá orientar novos estudos sobre diagnóstico, vacinas e resistência genética. A descoberta amplia o conhecimento sobre problemas sanitários que afetam os rebanhos e pode ajudar no desenvolvimento de medidas de prevenção e controle da doença nas propriedades. A Confederação da Agricultura e Pecuária defendeu o ajuste das contas públicas e alertou que os juros elevados dificultam os investimentos no campo. Segundo a entidade, o equilíbrio fiscal é importante para preservar a capacidade produtiva e melhorar as condições do crédito rural. A pressão financeira afeta decisões sobre custeio, modernização e expansão das propriedades, interferindo diretamente no planejamento econômico dos produtores.
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2: O Banco do Brasil iniciou a renegociação de operações de crédito rural para produtores afetados por perdas. A medida busca ajustar as condições de pagamento e dar fôlego financeiro às propriedades que enfrentaram dificuldades produtivas. A reforma tributária deverá provocar mudanças na rotina dos produtores rurais a partir de 2027. As novas regras exigem atenção aos documentos fiscais, ao enquadramento das propriedades e à organização das operações comerciais. A adaptação antecipada pode evitar problemas e ajudar o produtor a planejar melhor suas atividades. A rastreabilidade individual de bovinos e búfalos deverá ganhar importância na pecuária brasileira. A medida permite acompanhar a origem, o deslocamento e o histórico sanitário dos animais. O controle pode melhorar a segurança da cadeia da carne, a organização dos rebanhos e a resposta a problemas de saúde animal.
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4: O Brasil assumiu o compromisso de restaurar 163 mil quilômetros quadrados de terras degradadas até 2030. A meta inclui ações de conservação, recuperação do solo e manejo sustentável em áreas rurais. A restauração pode melhorar a qualidade das terras, proteger recursos naturais e recuperar espaços com baixa produtividade. O plano também busca aproximar a preservação ambiental das atividades agropecuárias com práticas que favoreçam o uso responsável dos recursos disponíveis. Os Estados Unidos autorizaram a compra de até 300 mil toneladas de carne bovina moída sem tarifa, fora da cota regular, a partir de 1º de setembro e pelo período de 90 dias. A decisão pode ampliar o espaço para fornecedores internacionais e abrir uma oportunidade adicional para o Brasil, importante exportador de proteína bovina. O impacto sobre os embarques brasileiros deverá dar regras de acesso da regulamentação e da capacidade dos frigoríficos de atender às exigências sanitárias.
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8: Representantes do agronegócio defenderam políticas agrícolas voltadas à segurança alimentar e ao fortalecimento da produção brasileira. Entre as prioridades estão crédito adequado, assistência técnica, infraestrutura e mecanismos de proteção de renda. Uma bactéria associada ao chamado mal do olho em bovinos foi identificada no Brasil. A espécie foi isolada em animais com sinais iniciais de ceratoconjuntivite. A descoberta amplia o conhecimento sobre a doença e poderá orientar ações de diagnóstico, prevenção e controle sanitário nos rebanhos. A qualidade do café brasileiro permanece como um dos principais desafios da cadeia produtiva. A avaliação dos lotes considera padrão dos grãos, processamento e capacidade de atender diferentes mercados. O controle de qualidade é importante para preservar a reputação do produto e ampliar oportunidades para os produtores.
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4: Um documento apresentado a Presidenciáveis reuniu 6 prioridades para o agronegócio entre 2027 e 2030. Entre as propostas estão biocombustíveis, fertilizantes verdes, agricultura regenerativa, mercado de carbono, finanças verdes e pecuária. A agenda busca conciliar produção, sustentabilidade e competitividade no campo. As medidas defendidas envolvem inovação, melhoria da infraestrutura e criação de condições para que produtores adotem práticas mais eficientes e ambientalmente responsáveis. O mercado de genética bovina registrou crescimento de 12,4%, segundo o levantamento divulgado pelo setor pecuário. A expansão envolve a procura por animais com melhor desempenho, adaptação e eficiência produtiva. O uso de material genético selecionado pode contribuir para a formação de rebanhos mais produtivos e resistentes. A atividade também fortalece programas de melhoramento e ajuda os pecuaristas a planejar cruzamentos de acordo com as características de cada sistema de criação.
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1: 5 horas e 32 minutos.
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0: Olá,
1: 5 horas 32 minutos. Bom dia. Bom dia, Monte Alto. Bom dia, região. Bom dia, família sertaneja. Manhã de sexta-feira, sextou, chegou. 28 de agosto do ano 2026, até às 7 horas da manhã, na Nova Cultura FM, o melhor da música sertaneja para você, na companhia da Padaria Central, JM Autos e Picapes, Barbizão da Construção e Varejão e Sacolão WN do Lavia. Nos computadores, na mesa de som, trabalhando comigo, Alexandre Dias, programação a cargo de Hélio de Pontes. Participe do nosso programa, peça sua música, mande seu recado. 3242-1258 é o WhatsApp da melhor. Tá na nova, tá com tudo? Participe. 3242-1258. Abrindo o programa, Ronaldo Viola e João Carvalho, Prisioneiro. Bom dia.

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3: Uma nova bactéria associada ao chamado mal do olho em bovinos foi identificada no Brasil. A espécie foi isolada em animais com sinais iniciais de ceratoconjuntivite e poderá orientar novos estudos sobre diagnóstico, vacinas e resistência genética. A descoberta amplia o conhecimento sobre problemas sanitários que afetam os rebanhos e pode ajudar no desenvolvimento de medidas de prevenção e controle da doença nas propriedades. A Confederação da Agricultura e Pecuária defendeu o ajuste das contas públicas e alertou que os juros elevados dificultam os investimentos no campo. Segundo a entidade, o equilíbrio fiscal é importante para preservar a capacidade produtiva e melhorar as condições do crédito rural. A pressão financeira afeta decisões sobre custeio, modernização e expansão das propriedades, interferindo diretamente no planejamento econômico dos produtores.
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5: 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Um abraço aos amigos aí que estão curtindo o programa aqui na Vila Municipal, a Júlia Eduarda, Julinha. Alô, Júlia Eduarda da Municipal. Em Aparecida do Monte Alto, Clodoaldo, a Márcia Belo, bom dia. Maria Inês e Nivaldo no Centenário, seu Altair, Altair da Bicicleta. O Cauca aqui no centro, alô Cauca, está curtindo aí nosso programa. E a Zilda do São Guilherme, ela pediu aí João Carreiro e Capataz, prefácio, mandando lá para a turma do Mima, alô pessoal do Mima, a Zilda do São Guilherme mandando um bodão para vocês aí. João Carreiro e Capataz, prefácio, 5h51.

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3: O Banco do Brasil iniciou a renegociação de operações de crédito rural para produtores afetados por perdas. A medida busca ajustar as condições de pagamento e dar fôlego financeiro às propriedades que enfrentaram dificuldades produtivas. A reforma tributária deverá provocar mudanças na rotina dos produtores rurais a partir de 2027. As novas regras exigem atenção aos documentos fiscais, ao enquadramento das propriedades e à organização das operações comerciais. A adaptação antecipada pode evitar problemas e ajudar o produtor a planejar melhor suas atividades. A rastreabilidade individual de bovinos e búfalos deverá ganhar importância na pecuária brasileira. A medida permite acompanhar a origem, o deslocamento e o histórico sanitário dos animais. O controle pode melhorar a segurança da cadeia da carne, a organização dos rebanhos e a resposta a problemas de saúde animal.
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1: 6:03, até às 7 horas da manhã conosco, Padaria Central, JM Autos e Picapes, Barbizan da Construção e Varejão e Sacolão da Breno do Lavia. Um abraço à família sertaneja, Aldo Moreira, no Bela Vista do Mirante. Alô, Aldo Moreira, tá curtindo aí o programa. Família Vidotto, o Osmar Vidotto, a Ângela, o Eduardo, a Isabel. No Jardim Paraíso, o Estevão Ivoque. Alô, Estevão, Dona Enide, aí do Jardim Paraíso. Uberlândia, a Isaura Freitas de Matos, pela internet, tá curtindo nosso programa. Alô, Isaura, aí de Uberlândia, obrigado pela companhia. Temos áudio do Kojima Supermercado, Ulisses Company. Bom dia, Ulisses.
2: Bom dia, Jorge Luiz. Bom dia, Alexandre Dias. É o Ulisses Company. Mando um alô para a dona Isilda Quadro, para a dona Fátima Garbim, lá para a dona Hilda, para a dona Vandinha, beleza? Lá para o nosso amigo Romano, lá para o Vitorino, também para o Vitório, lá para o nosso amigo Luiz Márcio Candinho, para todo mundo que está na escuta aí, lá para o Edmundo, beleza? Lá para a dona Cecília, para o Luiz, lá em Fernando Preste, para toda a galera aí que está na escuta. Família Marcão, família Toninato, beleza? Família Feitosa, a UPA, o Claudião lá, para todo mundo. Família Vieira, fica com Deus e um bom final de semana para todo mundo que está na escuta aí. Que Deus abençoe a todos.
1: Alô, companheiro, fica com ele, boa semana, bom final de semana. Um abração pro Xi, o Valdecir Vidotto, já está tomando cafezinho. Alô, Xi, a Cleide, o Arthur, o Alex, dona Vanilda. Um abração também para os amigos aí do Jardim Bandeirantes, José Pereira e a Neide. Alô, Neide, José Pereira, no Bandeirantes, um forte abraço. 6:05, vamos que vamos.
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1: é, mais um áudio chegando aqui, Daniela Santos. Alô, Dani, bom dia.
4: Bom dia, Jorge Luiz. Gostaria de ouvir a música Sempre Seu Homem. Eu ofereço para Rosângela, que mora lá no São Cristóvão, eu ofereço para todos lá do supermercado Cojiba, ofereço também para os aniversariantes do dia, uma boa sexta-feira, um bom final de semana e um bom trabalho. Muito obrigada.
1: Alô, Daniela, um abraço. Alô, Carmen Lúcia aí do Cojiba, o Tiagão, todos os amigos aí do Cojiba, um nosso abraço, bom dia. Um abração também pro Edson Bedim e a Zilda no Jardim Alvorada. Estão curtindo. Alô, Edson Bedim, Zilda, aí do Alvorada, obrigado pela companhia. 6:06.

0: Obrigada, Goiás!
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4: O Brasil assumiu o compromisso de restaurar 163 mil quilômetros quadrados de terras degradadas até 2030. A meta inclui ações de conservação, recuperação do solo e manejo sustentável em áreas rurais. A restauração pode melhorar a qualidade das terras, proteger recursos naturais e recuperar espaços com baixa produtividade. O plano também busca aproximar a preservação ambiental das atividades agropecuárias com práticas que favoreçam o uso responsável dos recursos disponíveis. Os Estados Unidos autorizaram a compra de até 300 mil toneladas de carne bovina moída, sem tarifa, fora da cota regular, a partir de 1º de setembro e pelo período de 90 dias. A decisão pode ampliar o espaço para fornecedores internacionais e abrir uma oportunidade adicional para o Brasil, importante exportador de proteína bovina. O impacto sobre os embarques brasileiros deverá dar regras de acesso da regulamentação e da capacidade dos frigoríficos de atender às exigências sanitárias.
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0: 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Um abraço aos amigos aí do bairro Tabarana, Zé Carnevale, Dona Clarice, estão curtindo o programa. O Lampa, Lampa Contabilidade, Luiz Aparecido Lampa, Rose, o filho Cauã. O Zé Antônio da farmácia, alô Zé Antônio, a doutora Elaine Marabita, os filhos, um abração. Wagner Penharbel, da JW Contabilidade, alô Wagner, Maria José Leone, um forte abraço, obrigado pela companhia. No áudio, Tiago Brito, alô Tiagão, bom dia Tiago.
1: Bom dia, Jesus, Tiago Brito, mandar um abraço para aqui, a minha esposa Tatiana. Minha sogra também, Dona Neuza. Também pro Marcos, Marques, pro Rogério Marques, pro Eduardo, pro Du, pro Felipe Fusco, pro Marino e pro Victor. Manda pra galera do Lebrão lá também. Pro Felipe, manda pro Rony Zóio de Bomba. Manda pro Bosquinho, manda pro Coruja, manda pro Chico. Manda pro computador também. Toca pra nós hoje. Bom dia pra nós.
0: Alô, Tiagão, um abraço, boa semana, vai para todo mundo aí, obrigado pela companhia. Vai pro Zé Mujica também aqui no centro. Alô, Zé Mujica, a Alice, a irmã Yara, estão curtindo nosso programa. O seu Hélio Navarro, da Eletropolo. Alô, seu Hélio, um abraço pro Hélio. O Wilson Magorno, a Lila, doutor Éder Dentista, Éder Arruda, também tá ligado na 90.1. Agora tem a Nilva Mendes. Alô, Nilva, bom dia.
2: Bom dia, Jorge Luiz. Bom dia, Alexandre Dias. Que é a Nilva Mendes, do bairro do Barreiro. Jorge, eu gostaria de ouvir a música do Luan Henrique, Pinga com Modão. Ofereço para toda a minha família, para todos os amigos. Ofereço também para o Ulisses Company, que está sempre mandando para a família Feitosa. E ofereço também para o meu marido, Cláudio Feitosa. Tenha um bom dia, Jorge. Fica com Deus.
0: Alô, Nilva. Um bom dia para você. Obrigado pela companhia. Um abraço aos amigos caminhoneiros. Alô, Pedrão Carmelo. Um abraço para o Pedrão Carmelo. A Dona Luzia, a esposa. O Antônio Pedro, a esposa Isildinha, lá no Jardim Califórnia. Aos caminhoneiros, aquele abração. No áudio, Maria Gonçalves. Bom dia, Maria.
3: Bom dia, Jorge. Eu gostaria de ouvir Voa, Beija-Flor. Oferecer para todo mundo aí da rádio, para quem está ouvindo. Para todos os aniversariantes do dia. Desejando a todos uma feliz sexta-feira e um ótimo final de semana.
0: Um abraço, Maria Gonçalves. Um abração pro Goulart, da Guarda Patrimonial. Alô, Goulart. A esposa Patrícia tomando cafezinho da manhã. Jardim Irina, Dinão, Zé Rubens, os irmãos mecânicos. Um abraço para eles também. 6h21.

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5: Representantes do agronegócio defenderam políticas agrícolas voltadas à segurança alimentar e ao fortalecimento da produção brasileira. Entre as prioridades estão crédito adequado, assistência técnica, infraestrutura e mecanismos de proteção de renda. Uma bactéria associada ao chamado mal do olho em bovinos foi identificada no Brasil. A espécie foi isolada em animais com sinais iniciais de ceratoconjuntivite. A descoberta amplia o conhecimento sobre a doença e poderá orientar ações de diagnóstico, prevenção e controle sanitário nos rebanhos. A qualidade do café brasileiro permanece como um dos principais desafios da cadeia produtiva. A avaliação dos lotes considera padrão dos grãos, processamento e capacidade de atender diferentes mercados. O controle de qualidade é importante para preservar a reputação do produto e ampliar oportunidades para os produtores.
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4: 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Eu quero lembrar você que a partir de hoje começa o horário eleitoral gratuito. É, hoje, a partir de hoje, o horário eleitoral gratuito começa às 7 horas em ponto. Não podemos atrasar, não. Às 7:30 da manhã, a Hora da Notícia, primeira edição, com João Moreira Filho e Daniel Palma. Portanto, a partir de hoje, começa o horário eleitoral gratuito. Um abraço para a Nésia do Jardim Tangará. A Nésia está curtindo o programa. Ela pediu aí... Foi a primeira vez, Zezé de Camargo e Luciano Nézia, tá na ponta da agulha. Aproveitando, vai pro João Piccolo, lá da Padaria Progresso. Alô, João Piccolo, pessoal aí da Padaria Progresso, obrigado aí pela companhia também. Temos áudio? Cumim, é lá da rodoviária. Alô, Cumim, bom dia.
5: Bom dia, Jorge Luiz. Bom dia, Alexandre Dias. Eu queria ouvir Maria, com Roberta Miranda, acho que é, né? Fez para todo mundo que está curtindo o seu programa, para todos os aniversariantes, para todos os que estão comigo. Obrigado, bom dia, bom trabalho para vocês, bom final de semana.
4: Um abraço comigo, bom final de semana, um abração para Isilda, Isabel Matos e o maridão José Vieira Matos no Paulista 1. Alô Isilda, aí do Paulista 1, José Vieira Matos, bom dia. O Faca, nosso amigo Faca, o violeiro Faca também está curtindo o programa. Vamos que vamos, 6:36.

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4: Um documento apresentado a presidenciáveis reuniu 6 prioridades para o agronegócio entre 2027 e 2030. Entre as propostas estão biocombustíveis, fertilizantes verdes, agricultura regenerativa, mercado de carbono, finanças verdes e pecuária. A agenda busca conciliar produção, sustentabilidade e competitividade no campo. As medidas defendidas envolvem inovação, melhoria da infraestrutura e criação de condições para que produtores adotem práticas mais eficientes e ambientalmente responsáveis. O mercado de genética bovina registrou crescimento de 12,4%, segundo o levantamento divulgado pelo setor pecuário. A expansão envolve a procura por animais com melhor desempenho, adaptação e eficiência produtiva. O uso de material genético selecionado pode contribuir para a formação de rebanhos mais produtivos e resistentes. A atividade também fortalece programas de melhoramento e ajuda os pecuaristas a planejar cruzamentos de acordo com as características de cada sistema de criação.
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0: 6:47, direto de Araraquara, o repórter rodoviário João Batista com os destaques das estradas para a Hora da Notícia.
1: Diretamente de Araraquara, vamos à nota de destaque para nosso boletim. Na rodovia Cândido Portinari, em Jeriquara, na micro região de Franca, uma colisão entre um automóvel e uma bicicleta matou um ciclista de 59 anos. Os detalhes eu conto para você daqui a pouco no seu rádio.
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3: É, e hoje, 28 de agosto, comemora o Dia Nacional do Voluntariado, Dia do Legionário, Dia do Filósofo, Dia Nacional dos Bancários, Dia também do Avicultor. 28 de agosto do ano de 1893, data da criação do Museu do Ipiranga, em São Paulo.
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3: Hoje está aniversariando a cidade de Tararé, São Paulo, 133 anos, e Tupi Paulista, São Paulo, 85 anos. Seis horas e 50 minutos, 3242-1258, WhatsApp da Melhor, tá na Nova, tá com tudo, participe, 3242-1258. Lembrando você que a partir de hoje, daqui a pouquinho, às 7 horas, começa o horário eleitoral gratuito, tá? A partir de hoje. Temos áudio, Celso Pisco Maionese, bom dia.
4: Bom dia, meu amigo Jorge Luiz. Eu tô passando a desejar um bom dia para meus amigos, meus clientes, para todo mundo que estiver ouvindo na rádio, Jorge. Também desejar um bom dia aí pro pessoal lá da Aparecidinha, de Bitirama, pessoal do sítio aí, que é todos amigos meus aí. E pro meu pai também, Risvaldo Pisco. Ô Jorge, quero desejar a todos aí uma ótima sexta-feira, que seja uma sexta-feira abençoada, iluminada. Um forte abraço, Jorge, fique com Deus, uma ótima sexta. Tchau, tchau.
3: Outro bom final de semana, Celção. Celso Pisco Maionese. Agora lá de Matão, terra da saudade, Paulinha Carolina. Bom dia, Paulinha.
5: Bom dia, Jorge Luiz. Bom dia, Alexandre. Bom dia, Tia Vandinha. Bom dia a todos os amigos aí de Monte Alto. Oi, Jorge. Primeiramente, eu quero te agradecer você ter lembrado do meu aniversário, por ter mandado um alô aí pra mim. Daqui de Matão, eu ligo o rádio, eu escuto vocês. E eu queria te agradecer imensamente esse carinho que você tem aí por mim, viu? Gostaria de agradecer também todos os amigos que me mandaram mensagem, de uma forma ou outra lembraram, ligaram. Eu tô muito feliz com esse carinho, viu? Feliz demais. Deus abençoe vocês sempre. Um beijo a todos. E, ô Jorge, toca uma música aí pra nós. Beijo, Jorge.
3: Alô, Paulinho, um abraço. Tia Vandinha mandando um abração para você e parabéns pelo seu aniversário também, tá bom? Um abraço, fica com Deus. Vá a você e a todos os matonenses. Varley, Bancários Campes Clube, tá no pé do eito. Alô, Varley.
6: Bom dia, Jorge Luiz. Bom dia, Alexandre Dias. Tudo bem? Toca uma moda para nós. Toca alguma boa de Chitãozinho e Chororó. Ofereço para todo mundo que estiver ouvindo, para todos que gostarem da música, para todos os sitiantes da nossa região, Pé de Pato,

0: 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Começa agora, horário eleitoral gratuito, reservado ao TSE, Tribunal Superior Eleitoral.
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0: Bom dia, em Monte Alto, são 7h30.
1: Hoje é sexta-feira, 28 de agosto de 2026.
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0: e Daniel Palma.
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0: Sexta-feira, final de semana chegando, nós estamos no inverno e o tempo mudou novamente, deu para perceber, né? Um bloqueio atmosférico que está na nossa região e em vários outros estados também, né? Tirando o sul do país, deixa o tempo quente, o sol vai ser o destaque, poucas nuvens no céu, não tem possibilidade de chuva, pelo menos aí na data de hoje. A umidade relativa do ar começa a entrar em estado de atenção e também amplitude térmica entre a mínima e a máxima em torno aí de 10 graus. Neste momento, a mínima 18, a máxima 28 e neste momento, aqui em Monte Alto, nos termômetros Cultura, 23 graus. E para você que está nos acompanhando pelas redes sociais, vê essa imagem da câmera no centro da cidade.
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0: Destaques desta edição:
1: escala 6-1. Acordo de Lula e Alcolumbre prevê votação da matéria apenas na Comissão de Constituição e Justiça. O plenário fica para depois das eleições.
0: Polícia Militar aqui de Monte Alto prende indivíduo após furto em supermercado e recupera produtos.
1: Reforma tributária divide presidenciáveis entre aplicar novo sistema e cortar impostos.
0: Mercosul e Vietnã iniciam negociação para acordo comercial.
1: Gustavo Lima é condenado por divulgar número de telefone em canção.
0: Adolescente de 14 anos mata irmão a facadas durante uma discussão em São Paulo.
1: A Rússia suspende operações em aeroportos por horas em meio a ataque da Ucrânia.
0: E atletas se mobilizam contra a corte de recursos para o esporte na PEC da Segurança Pública.
1: Copa do Brasil, Internacional e Grêmio ficaram no empate de 0 a 0.
0: E amanhã tem mais uma rodada pelo Brasileirão pela Série A.
1: Alisson dos Santos, o Pio, quebra o recorde mundial dos 400 metros com barreira.
0: Hoje começa a rodada de número 25 da Série B do Brasileirão.
1: Esses são os destaques.
0: E o noticiário vem aí.

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1: As informações para você do plantão policial, nós tivemos o registro através da Polícia Militar, segundo as informações, na data de ontem, onde policiais militares realizavam patrulhamento preventivo na rua Jeremias de Paulo Eduardo, nas proximidades lá do cemitério, quando se depararam com uma situação que exigiu rápida intervenção de toda a equipe. Durante o patrulhamento, os policiais visualizaram uma motocicleta trafegando aí pela contramão de direção, cujo condutor buzinava e gritava: "Pega ladrão, pega ladrão." Na sequência, os policiais também visualizaram o indivíduo correndo a pé, carregando alguns objetos, alguns produtos. Diante da situação e demonstrando pronta capacidade de resposta, os policiais militares desembarcaram imediatamente aí da viatura e iniciaram o acompanhamento a pé, conseguindo alcançar e abordar e deter o indivíduo. Logo na sequência, chegaram ao local um supermercado, gerente e um funcionário do supermercado, situado na região central da cidade, os quais informaram que havia presenciado o indivíduo subtraindo produtos do estabelecimento e estavam acompanhando o mesmo na tentativa de impedir a fuga do indivíduo. Durante a abordagem, foram aí localizados em posse do mesmo uma peça de picanha e uma caixa de bombons Ferrero Rocher, produtos aí reconhecidos e pertencente aí ao supermercado. Diante dos fatos, todos os envolvidos foram conduzidos até a delegacia de polícia aqui do município de Monte Alto, juntamente aí com os produtos recuperados, onde a ocorrência foi apresentada à autoridade policial. Após as providências da Polícia Judiciária, foi elaborado o boletim de ocorrência de furto, permanecendo o indivíduo preso e está à disposição da Justiça, né? Bom trabalho aí com relação a essa questão da Polícia Militar na captura dessa pessoa, juntamente com as pessoas que estavam envolvidas aí lá do supermercado, e acabou pegando. E dependendo dos fatos, se é uma peça de picanha, se é uma caixa de bombom, ninguém tem o direito de levar nada de ninguém. Bom trabalho aí da polícia. Aproveitando também, falando de furto, foi numa tentativa de furto próximo de um outro supermercado, agora lá na Avenida Antônio Forçati. Segundo as informações, a pessoa acabou encontrando a sua motocicleta, que a princípio teria sido furtado, e a pessoa, o meliante, né, acabou se dando mal em uma outra ocorrência que foi registrada na Polícia Civil. Nós também tivemos um outro registro da Polícia Civil que conclui investigações de maus tratos de animais em Ministério Público, que acolhe a sugestão aí sendo apresentada à autoridade policial da cidade de Vista Alegre do Alto, uma outra ocorrência que aconteceu também. São essas as informações para você do plantão policial. Não entre em litígio com a polícia para não virar notícia.
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3: São 7 horas mais 38 minutos. O governo brasileiro busca reduzir sobre taxa dos Estados Unidos antes de negociar o fim do tarifaço. Agora, o Congresso antecipa a comissão que discutirá o fim da taxa das blusinhas. Hoje teremos a última noite da novena da Nossa Senhora Desatadora dos Nós, missa a partir das 20 horas na paróquia Nossa Senhora Aparecida, no Jardim Bandeirantes. O Lions Club vai entregar amanhã o delicioso cuscuz do Lions Club. Você vai retirar das 10 às 13 horas na sede do Lions Club aqui de Monte Alto.
1: E a taxa de desemprego no país caiu para 5,3% no trimestre, segundo dados do IBGE. O índice recuou 0,5 pontos percentuais em relação ao trimestre, terminou aí em abril. e 0,3 pontos percentual na comparação com o mesmo período do ano passado. Com o resultado, o número de pessoas desocupadas caiu para 5 milhões e 800 mil, uma redução de 8% no trimestre, equivalente aí a 503 mil trabalhadores a menos na fila do desemprego.
3: Ontem, pela Copa do Brasil, no Grenal, clássico gaúcho, Internacional e Grêmio terminaram no 0-0. Começa hoje mais uma rodada da Série B do Campeonato Brasileiro. Às 19h30 tem Goiás e São Bernardo, às 20h30 tem Náutico e Atlético, no mesmo horário tem Novo Horizontino e Sport Recife.
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0: São 7 horas mais 45 minutos. 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
0: São 7 horas mais 48 minutos. Estados Unidos anunciou ajuda de US$500 mil ao Nepal após enchentes. E Nepal mobiliza capacidade máxima nas operações de resgate, afirma o primeiro-ministro. Todos os dias vem aumentando o número de mortos e pessoas desaparecidas no Nepal.
4: E a reforma tributária está entre os temas econômicos centrais da eleição presidencial. Alguns candidatos estão aí defendendo a implementação e a regulamentação do novo sistema. Outros candidatos propõem aí mudanças no modelo aprovado ou medidas para reduzir a carga de imposto sobre empresas e também com relação aos consumidores. Inclusive, a reforma que prevê a continuação da substituição de 5 tributos, PIS, COFINS, você conhece o IPI, ou até mesmo o ICMS, o ISS, a Contribuição sobre Bens e Serviços, que é o CBS, de competência federal, e também pelo Imposto sobre Bens e Serviços, que é o IBS, administrado aí pelos estados e também municípios.
0: Hoje tem show sertanejo no bairro da Lanchonete do Campestre a partir das 19h30 com Wilson e Otávio. E domingo tem samba e pagode com Rafael Antonelli também a partir das 17h no bairro da Lanchonete do Campestre.
4: Diversos atletas brasileiros se mobilizam para fazer na próxima semana um esforço concentrado no Congresso Ações contra o texto atual de uma PEC, a PEC da Segurança Pública, que pode retirar 30% do orçamento do esporte. Os esportistas temem que às vésperas das Olimpíadas de Los Angeles, que vai acontecer em 2028, os profissionais percam um dinheiro fundamental para o preparo físico até a disputa desse torneio internacional. A estratégia é levar entidades esportistas para pressionar os senadores. Os articuladores ainda estão definindo o dia. Atletas são contra o texto aprovado na Câmara dos Deputados, que prevê o direcionamento gradual de recursos arrecadados em apostas feitas em bets para o Fundo Nacional de Segurança Pública e Fundo Penitenciário Nacional.
0: A República Democrática do Congo inicia a campanha de vacinação contra a Ebola. Ataque em escola deixa 2 mortos na Alemanha. O suspeito é detido. Amanhã, dia 29, tem a missa de cura e libertação em honra ao arcanjo São Miguel, às 19h30, no Santuário de Nossa Senhora de Fátima, e todos estão convidados.
4: O número de casos de sarampo em São Paulo, ou no estado de São Paulo, subiu para 26 este ano, após a confirmação de 3 novos pacientes na capital. Dos 23 registros, 20 dos 26 registros, 23 são de moradores da cidade de São Paulo, 2 de São Bernardo do Campo e 1 de Guarulhos. A maioria dos pacientes não estava aí vacinados. Segundo a Secretaria Estadual da Saúde, 19 pacientes não tinham histórico de vacinação ou estavam com esquema completo. O esquema estava incompleto. Nenhum dos 3 novos pacientes tinha histórico de vacinação. São 2 crianças menores de 1 ano, um menino e uma menina, e uma mulher na faixa etária de 30 anos.
0: Começa amanhã mais uma rodada da Série A do Campeonato Brasileiro. Amanhã às 18h30 tem Atlético Mineiro e Vitória. Às 20 horas tem São Paulo e Bragantino. Às 21 horas e 20 minutos amanhã tem Vasco e Cruzeiro.
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3: Vamos falar da Mega Sena. Concurso 3050. Foi realizado na data de ontem, lá em São Paulo. O prêmio para as apostas que acertassem as 6 dezenas era de aproximadamente aí 23 milhões de reais. Mas, né, no entanto, ninguém levou aí na faixa principal e o valor acumulou. Foi para 30 milhões agora para o próximo sorteio. Os números que foram sorteados, anotem aí. Número 11, o número 14, o número 30, o número 38, o 49 e o número 55. Eu falei da Mega Sena pelo concurso 3050. 26 apostas. Quase, né? 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

0: tia Tamara.
1: Olha, tá muito problemático lá, mas eu já tenho, hein, uma grande novidade. Vou mandar para Márcia, para Aparecida, que eu tive lá. Um grande abraço para vocês da Rua das Magnólias, em especial a Márcia e a Aparecida, que nós tivemos fotos juntas lá. Eu tirei foto de tudo. Fiz o pedido de informação sobre essa questão na Câmara Municipal. Foi votada por unanimidade. E eu já conversei lá na Prefeitura e já existe um projeto, desde já. Já está em fase de licitação, quase terminando, que já nós já colocamos lá, porque tem vários outros locais, da drenagem neste local.
0: Ótimo.
1: Então, é o que eu falei, que é muito importante. Então, um grande abraço para vocês. E já está sendo, pelo menos, um primeiro passo para poder consertar essa questão.
0: Certo, Maria. Você sabe que hoje recomeça a festa em Bitirama, viu? Já que é difícil ter festa em Monte Alto, vai em Bitirama também, tá bom?
1: Vamos lá, vamos lá. Boa festa para vocês.
0: Isso. E amanhã nós temos aquela missa que reúne milhares de pessoas de São Miguel aqui no santuário.
1: Nossa, verdade. Nós vamos ter também, eu quero parabenizar toda a comunidade, Padre Edson, todo mundo lá, porque o São Miguel é poderoso. Ele é coronel dos anjos, né? Inclusive, nós, os vereadores Tiago, eu, Ana e Baltazar, fizemos a emenda positiva já do ano passado para fazer a estátua do São Miguel.
0: Isso.
1: Lá nessa localidade de quase 10 metros de altura. E já tivemos lá no local, juntamente com a pessoa que vai fazer a arte, que, né, juntamente com a prefeitura, com o pessoal da prefeitura, com os engenheiros, lá para já começar a construção da imagem da estátua de São Miguel nessa localidade.
0: E você sabe que hoje tem a última noite iluminada? A última noite da novena de Nossa Senhora Desatadora dos Nossos.
1: Nossa, quero parabenizar a todos lá, né, da comunidade e a todos que participam. É muita comoção, é muita devoção, é muita oração. E isso faz muito bem para todo mundo.
0: Fortalece.
1: Faz bem para o coração de cada um. Faz bem para quem reza. Faz bem para quem recebe a reza, né? Então, eu gostaria de abrir uma licença aqui, João, para mandar um abraço para nossa Manuzinha, que é a nossa aluna, Manuzinha, a Lívia, a mãe dela. Nossa Manuzinha é aluna nossa e está um estado muito grave lá em Rio Preto, né? Porque ela teve tratamento de leucemia. Ixi, já faz um ano.
0: Da mão de Deus,
1: muito sofrimento.
0: Muitas orações.
1: Muita dor que estava aí, né? A gente está acompanhando. A Lívia sempre dá informações para nós. E gostaria de pedir orações para todo mundo, para colocar o nome da Manuzinha, da Lívia, da família, o que for melhor para acontecer, meu Deus do céu, né? Uma menina de 12 anos, né? Faz um ano já. Então, eles estão esgotados, né, de sofrimento, de dor. Então, vamos rezar muito por ela, vamos rezar pela família, né, para que encontre, né, conforto, né, e que ela seja curada. Tudo, para Deus, nada é impossível. Então, vamos pedir, né, que Deus é poderoso, e vamos pedir para nossa mãe também.
0: Continuar
1: porque
0: com
1: o Padre
0: fé.
1: Ed sempre fala, pede para a mãe que o filho atende. Então, o Padre Edson é muito sábio de dizer isso. Então, vamos pedir para a mãe que o filho atende, né? Nossa Senhora Desatadora também é mãe. Então, vamos pedir à Desatadora que o filho atende. Deus abençoe a todos e um maravilhoso final hoje.
0: Ó, para
1: a
0: gente encerrar. Segunda-feira não tem sessão ordinária.
1: Não
0: tem. Seria a quinta, né?
1: Vai ser terça.
0: Na próxima sessão, então, vai ser na terça-feira, dia 1º. De setembro. Porque verdade. Depois do dia 7, que é uma segunda-feira, também não vai ter, porque é feriado.
1: Dia 8
0: aí
1: também.
0: Ser, dia 8 também é ponto facultativo, que é da Virgem Montesina.
1: Exatamente.
0: Que a festa começa amanhã lá. Então, mas a sessão será no dia 9.
1: Na quarta-feira.
0: No dia 9. Bastante trabalho para vocês, né?
1: Obrigada. Nós tivemos ontem também a audiência das metas fiscais.
0: Da RDO?
1: Não, é das metas fiscais preparando para isso, né?
0: Da RDO. Foi boa a reunião?
1: Sabe, João, não tinha nenhum munícipe praticamente.
0: Munícipe que não vai, né?
1: Porque o pessoal fala que não vai porque não vai. Não vai porque não vai, né? Mas deveria ir. Mas foi gravada, foi tudo aí, teve vários vereadores presentes. O Arthur lá da contabilidade. Também mando um grande abraço ao pessoal da contabilidade. O doutor Marcelo, que é o secretário de finanças. E tinha funcionários também.

0: nesta área lá. E ele pacientemente, com toda a sua competência, o Arthur, né, que é contador, explicou para nós todas as questões de despesa, quanto que foi desse ano, quanto é que vai ser o ano que vem. Então é por volta de 378 milhões de reais que teremos de orçamento para o ano que vem, pré, né, orçamento. E só falando de ração, que você falou de ração, aqui no meio ambiente tem uma previsão de 200 mil reais para ração, aqui do meio ambiente, para ração canina, né?
1: Um abraço, então, Marião.
0: Olha, um grande abraço a todos.
1: Final de semana para você.
0: Maravilhoso final de semana. Que Deus, em sua infinita misericórdia, esteja presente em cada lar, em cada coração, né? Um grande beijo para vocês. Estamos à disposição de todos. Um grande beijo. Muito obrigada. Obrigada a você que esteve conosco hoje.
1: Lau,
0: manda um beijo
1: lá para você. Obrigado. Leva o nosso abraço para todos de Vista Alegre, viu?
2: Obrigado.
1: E as portas da Rádio Cultura estarão abertas para a Câmara também de Vista Alegre.
2: Obrigado.
1: Quem precisar pode contar conosco.
2: Um abraço.
1: Sucesso e bom trabalho lá.
2: Um abraço, João. Um abraço a toda a população de Monte Alto, Vista Alegre. Obrigado, Maria do Carmo, por dar essa abertura.
0: Venha sempre.
2: Pra gente.
1: Eu retorno logo mais às 11 horas na segunda edição da Hora da Notícia.
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Salve, salve, bom dia, bom dia. Já estamos no ar com Manhã Espetacular. Que beleza, 9:03, manhã da sexta-feira. 28 de agosto de 2026, Eriquito com você até às 11 da manhã, viu? Eu sei que você fica comigo também aí, ó, ouvindo o melhor da música, interagindo com a gente também. Aliás, já liberado o nosso WhatsApp em 3242-1258. Liberado pra você participar à vontade, 16-3242-1258. Tá ouvindo em todo o Brasil, né? 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Tá na nova, tá com tudo. Vem pro play, hein? Play do finalzão de semana, a hora 9 da nossa manhã. 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Já passou aquele café? Já tá tomando cafezinho? Já tá no trampo? Bom trabalho, um fazendo companhia pro outro. A primeira playlist do seu dia já está no ar. Mix de sucesso, sim, mix de sucesso. E as músicas que marcaram época, hein? Bora então? Vem com a gente, que a sexta-feira tá no ar, turma!

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2: É amanhã, muito mais você, hein? 9h18, você acordando com muita música boa, no seu trabalho também, ouvindo aí, ó. Nossa primeira playlist tocou Chimarruts, também Tribalistas, Lulu Santos e Beyoncé. E vem mais por aí, a sua também, 3242-1258. Segue participando, viu? 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Já trazendo o Astral do dia, o que os astros estão reservando pra nossa super sexta-feira, né? 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Nossa companhia até às 10 da manhã. 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
4: Áries, de 21 de março a 20 de abril.
2: Conferindo as previsões para o seu sextou, ariano, ariana, bom dia, bom dia. Sentimentos guardados virão à tona nesta lua cheia, viu? Uma situação que corria por fora ficará visível agora, ok? Atenção a isso. Feche a semana revisando as pendências, sem abrir novas frentes, ok? O corpo pede desaceleração. Um sonho ou uma lembrança responderá uma dúvida antiga. Escreva em um papel o que quer deixar para trás e organize as ideias de um projeto, tá bom? Boa notícia financeira vem aí, fique alerta, Áries. Que beleza, hein? Bom dia!
4: Touro, de 21 de abril a 20 de maio.
2: Falando com o Taurino, a Taurina também, sim, falando com você, Touro. A semana termina com ótimas companhias e muita animação, hein? Some forças, um trabalho em grupo ganhará consistência agora, com o papel de cada um bem definido, né? Um amigo pode também precisar de apoio, presença e afeto. Tudo isso vai valer mais do que conselhos, hein? Apoio, presença e afeto vale mais do que conselhos. Pense nisso. À noite... Encontros gostosos e comemorações. Uma meta antiga se completa agora. Então celebre antes de olhar para a próxima meta. Bom dia para vocês.
4: Gêmeos, de 21 de maio a 20 de junho.
2: Geminiano, geminiana, resultados de trabalho aparecerão e seu nome circulará em boas conversas. Uma entrega importante chegará ao fim também. Receba os créditos com elegância. Se uma mensagem mexer com você, respire antes de responder, tá bom? Se controla. O reconhecimento virá acompanhado de aumento de responsabilidades e novas propostas. A popularidade e a projeção estão em alta, Gêmeos. Bom dia!
4: Câncer, de 21 de junho a 21 de julho.
2: Falando com o signo de Câncer, o céu de hoje muda perspectivas e o seu jeito de pensar, viajar e explorar outras paisagens, né? Tudo isso fará um bem enorme. Pense direitinho e coloque em prática o que puder. As comunicações estarão abertas e aceleradas também. O dia inspira ideias geniais, então publique, compartilhe e se posicione nas relações. Um ambiente diferente pode aproximar você dos seus sonhos, viu? Saiba que um empreendimento lançado agora também durará muito tempo, Câncer. Boas vibrações. Daqui a pouquinho tem Leão, tem Virgem, tem Libra, tem Escorpião.
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9: Já chamo você naquele alôzão, no seu bom dia também. Mande áudio, quero ouvir a sua voz. 3242-1258. Chamo você, já na sequência, nosso café com bate-papo, beleza? Larga o que você tá fazendo aí. Anda, solta isso daí. Depois você faz. Entre nessa vibe comigo, acompanhe a reflexão do dia.
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9: Você sabe que são sempre pílulas de sabedoria para o nosso dia. Confira.
12: Você não precisa ser o mais forte, só precisa ser aquele que não para. Tem coisa que a gente só descobre quando sai do lugar. Enquanto você fica parado, pensando demais, esperando certeza, esperando coragem, esperando o momento perfeito, pouca coisa muda. É no movimento que a gente aprende. É tentando que a gente entende. É conhecendo pessoas novas que novas ideias aparecem. É mudando a rotina que novas possibilidades surgem. É começando que o caminho vai ficando mais claro. Nem todo o movimento vai levar você exatamente para onde você imaginou. E tá tudo bem. Mas ficar parado também é uma escolha. Às vezes, você não precisa ter todas as respostas, só precisa dar o próximo passo. Porque é andando que você ajusta a rota, aprende, amadurece, percebe caminhos que antes nem conseguia enxergar. No fim, muita coisa acontece quando você decide continuar. A gente se encontra no movimento. Pensa nisso.
9: Moral da história, dê o primeiro passo, exatamente. Depois, você vai caminhando e você vai acelerando esse passo ou tirando um pouco a pressa do caminho, né? O importante é dar o primeiro passo, é mostrar a Deus a vontade que você tem de que as coisas mudem para melhor em sua vida. Coloca o pé. Você sabe que Deus coloca o chão, né? Dê o primeiro passo, depois confia. Você vai ajustando a velocidade desse passo depois. Ótimo dia!

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4: Leão, de 22 de julho a 22 de agosto.
5: E já tem mais astral, as previsões para o leonino, leonina também, um oferecimento Óticas Ipanema. Emoções profundas pedirão passagem nesta lua cheia, Leão. Será hora de fechar um ciclo, transformar padrões de consumo e de comportamento e desacelerar a vida. Pega essa dica, hein? Encontre soluções financeiras também e equilibre mais o seu orçamento. Saiba que conversas francas vão transformar uma relação importante. Não decida nada no calor da emoção e no calor do momento, viu? Faça as pazes com o passado e siga seu caminho em paz. Bom dia, Leão.
4: Virgem, de 23 de agosto a 22 de setembro.
5: Falando com você, Virgem, bom dia, os relacionamentos tornarão o dia mais especial, com surpresas boas e também com imprevistos. Essa lua cheia descomplica os assuntos do coração, além de dar uma visão mais ampla da carreira e do futuro, mas cuidado com os imprevistos. Os caminhos de realização seguirão abertos, defina objetivos claros, renove seus conceitos também sobre amor, a estabilidade vem junto. Inicie um novo ciclo agora, tá bom, Virgem? E boas vibrações para vocês.
4: Libra, de 23 de setembro a 22 de outubro.
5: Libra, bom dia. Sua semana termina com atenção ao corpo e ao bem-estar. A rotina também e a saúde ficarão em evidência e revelarão também quais hábitos você precisa mudar. Finalize as tarefas e deixe a mesa limpa. Um colega poderá surpreender com um gesto de apoio. Priorize agora um sono de qualidade. As caminhadas ajudarão também a soltar a tensão. Cuide mais de você. O resto vai se encaixar. Libra, bom dia.
4: Escorpião, de 23 de outubro a 21 de novembro.
5: Escorpião, clima quente no amor nesta lua cheia. Sim, clima quente no amor, hein? Uma paixão se intensificará ou um romance poderá subir de temperatura. Os filhos vão te trazer emoção e orgulho. Um projeto criativo alcança seu melhor momento. Revele então seus talentos ao mundo. Escolha um programa que faça o coração bater mais forte. Deixe as preocupações de lado também. E curta agora o momento e as coisas boas da sua vida, uma coisa por vez. Viu, Scorpion? Daqui a pouquinho, hein? Sagitário, Capricórnio, Aquário e Peixes.
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2: Tá no ar o nosso café com bate-papo, hein? Seu bom dia no ar, a hora gostosa do nosso programa, né? 9h39 agora. Segue deixando o nome do aniversariante. Não se esqueça, por gentileza, do bolinho das palminhas. Sim, a mesma ladainha. Até que entendam. Eles colocam, depois eles... Ah, esqueci de comentar uma coisa, esqueci de mandar uma mensagem, manda mensagem. O bolo fica lá em cima, não adianta nada. Você acabou de falar, você deixa bolo e palma como sua última mensagem. Aí aparece aqui pra mim, tá bom? Coloco no ar às 10h15, a partir das 10h15, ok? Bora lá então, a gente segue com Sacolão São Benedito, Vidraçaria São Lucas, Arco-Íris Tintas e Deluca e o nosso bom dia no ar. A Lourdes tá ligadinha, né, Lu? Um beijo pra você, Lu. Ela tá dizendo, bom dia, Deus abençoe, que tenhamos um fim de semana abençoado. Amém a nós, né? A mensagem já está aí com você também, viu? Bom dia, Lu. Abraço, meu amigo Daniel Canali. É, hoje tem festinha então, hein, Dani? Abraço, meu querido. Nosso querido Daniel Canali sempre curtindo nossa programação. Abração pra você. Daqui a pouquinho as homenagens aos aniversariantes. Eliana Sproni, bom dia pra você também, Eli. Valeu demais. Nosso amigo Thiago Brito. Apareceu, Margarido? Bom dia!
4: O Eric, bom dia, Thiago Brito.
2: Você tá bom ou não?
4: Um abraço pra nós aqui, ó.
2: Começou, quer ver? Olha lá.
4: Atrás do Acapulco, manda pra galera da RZ, rede de saneamento. É, manda pro Du, manda pro Eduardo, manda pro Rogério Marques, o Vermelho, manda pro Marquinhos também, Marques, manda pro Eduardo e manda pro Vitão, manda pro Marino também, manda pra galera lá do Lebrão também. Felipe, manda pro Rony Zói de Bomba.
2: Ah, começou.
4: Manda pro Pitbull
2: eu
4: também.
2: Eu tava esperando.
4: Manda pro computador. Manda pra toda a galera do Bar de Demir lá também.
2: É mesmo?
4: Manda do Rock 7 pra nós.
2: Outra vez, beleza, Rock 7?
4: Manda pro Bosquinho e pro Chico Miniboga. Beleza?
2: Rapaz, eu tava estranhando. Você tava falando só os nomes certinho, não sei o quê. João, José, Mauro, não sei o quê. Eu falei, mas o que aconteceu? Desfizeram o grupo dos apelidos esquisitos? Não, chegaram depois. É o povo lá de cima, ele falou, né? Te contar, hein? Tava bom demais pra ser verdade, né? Um abraço pra vocês, Thiagão. Outra vez, Roxette, depois vocês não querem que o Máquina fala, né? Pelo amor de Deus, viu? Amanhã tem a vitrola quebrada. Se controlem. O Passarelli tá curtindo a gente. Bom dia, Eriquito. Sextou. Beijo pro hospício. Hoje quero ouvir Cyndi Lauper. Vai, Bocaina. Outra vez, Cyndi Lauper. Toda sexta-feira você quer ouvir Cyndi Lauper. Um beijo pra Passarelli, Tia Naí, Tio Ari, Kátia, todo o pessoal em Bocaina, sempre com a gente, né? Simoninha. Ah, deu certo, então deu bom, Simoninha. Tá vendo? E ontem ela me explicou, né? Aquele negócio do banho de soro lá. Ela me explicou como que funciona a parada, né? Fala, Simoninha. Bom dia. Aqui.
5: Bom dia, bom dia, bom dia.
2: Voz de sono, hein?
5: Pudimzinho,
2: comece também.
5: Ótima sexta-feira para todos nós.
2: Amém.
5: O CLT já está aqui se preparando para ir trabalhar.
2: Não tem jeito, né?
5: Enquanto isso, a gente vai ouvindo a melhor com o melhor.
2: Tá certo, tamo junto.
5: Para você, para a Andréia Ferreira, para minha manicure Zilda, para Fátima Calegari e para todos que estão na sintonia, Eriquito. Ótimo final de semana para todo mundo.
2: Para você também. Parece que ela reduziu a doceria, né? Não, porque antes era não sei o que, docinho de coco. Não sei o que era arroz doce com calda de açúcar. Era pudim de pão, era pudim de padaria. Não sei, tinha uma doceria. Ela reduziu, né? Faz bem, comer muito doce também... Não é muito bom não, hein? Na medida certa tem que ser, né? Beijo pra você, Simoninha. Bom trampo, viu? Falando em máquina.
0: Bom dia, Eriquito.
2: Bom dia.
0: Como é que você tá, máquina?
2: Tô bem.
0: Sextou, hein? Oi, Eriquito. Manda pra nós hoje aí. O Capital Inicial.
2: Ah, bom.
0: Não olhe pra trás.
2: Ah, então.
0: Oferecer pra galera aqui.
2: De novo, essa música.
0: Pra todo mundo do grupo.
2: Barulheiro,
0: hein? Que tá curtindo a nova cultura. Valeu, Eriquito. Tamo junto, máquina.
2: Ah,
0: e não
2: lá.
0: Vai falar outra vez,
2: hein? Não, não vou falar outra vez, só vou falar outra vez pra Roxette. E pra Não Olhe Pra Trás, não pro Capital. Porque, de novo, essa música. Tem tantas músicas, máquina. E essa barulheira aí, hein? Manda e fica quieto quando você tá gravando, que coisa. Fala, parem tudo aí, vou gravar. Um abraço, máquina, tamo junto. Renatinha Fenerick, bom dia, Renatinha. Bom dia pra você e pra todos os ouvintes. Beijos pra vocês também. Lindo final de semana, viu? Reizinho sempre com a gente, nosso amigo Reizinho. Sucesso e progresso pra nós sempre, meu amigo. Valeu, Reizinho, curtindo a nossa programação. Ó o vovô Cacá. Você tá de pé na areia hoje? Você tá de pé na areia? Você tá falando sério? Não, não creio. Isso daí é foto antiga. Isso daí é TBT, não é não? Trabalho assim? Ainda... É cínico ainda. Eric, trabalho é trabalho, né? Olha o trabalho dele com o pé na areia. Não creio, em plena sexta-feira. Dia 28 de agosto. Vou te contar, hein? Abraço pra veiarada do Master Foot, ele tá falando aqui, ó. Pois você me confirma se isso daí é TBT ou se é foto atual, viu, vovô Cacá? Danado ele, não? É. Donizilda Rebouço, bom dia. Nice, bom dia. Alan Jackson, daqui a pouquinho, viu, Nice? Coloca como não lida pra gente fechar esse bloco aqui, ó. Aqui. Não, o próximo é esse, produção. O próximo é aqui, ó. Denise Lemes. Oi, Dê, bom dia. Cadê? Ué? Não entendi. Ela gravou o rádio, eu falando? Então tá certo. Coisas de sexta-feira, né? Então tá certo. Vamos pular pra Fátima Caligari, que é a próxima, então. Oi, Fátima.
6: Bom dia, meu querido.
2: Bom dia.
6: Tudo bem?
2: Tudo bem, coloca você?
6: Uma música da hora aí pra mim, tá? Ô, Simone, você esqueceu de falar? O pudim? Eita, hein? Vai pra você e vai pra todo mundo aí da cultura, tá? Beijo.
2: Você fica mexendo, viu, Fátima Caligari? Fica mexendo, viu? Deixa ela quieta. Deixa a doceria tá fechada, deixa.

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8: Sagitário, de 22 de novembro a 21 de dezembro.
9: E bora encerrar o astral, hein, Sagitário? Bom dia, assuntos do passado e de moradia também virão à tona hoje, com reencontros importantes e revelações. Renove os relacionamentos, desenhe os planos para o futuro. O carinho da família e o conforto da casa serão o seu chão para voar mais alto na carreira, né? A vida social fica mais gostosa também com gente de outros lugares e convites. Seu poder de influência está em alta, Sagita. Bom dia.
8: Capricórnio, de 22 de dezembro a 20 de janeiro.
9: Conversas e reencontros movimentarão seu dia. Uma notícia esperada chegará e um contato do passado pode reaparecer com uma nova proposta. Suas palavras terão peso extra hoje, hein? Escolha o que dizer com cuidado. Um documento ou contrato pede leitura atenta antes da assinatura. Irmãos e vizinhos também entrarão no menu do dia. Solucione um velho conflito, tá certo, Capricórnio? Bom dia.
8: Aquário, de 21 de janeiro a 19 de fevereiro.
9: Um pagamento chega ou um ciclo de ganhos se completa para você, viu, Aquário? Mostrando o valor real do seu trabalho. Reveja o que você cobra e o que aceita. O momento pede os reajustes, né? Evite também os exageros consumistas neste dia. Ideais originais se surgirão hoje e terão futuro também. O seu esforço já está dando frutos. A semana termina com ótimos resultados. Aproveite a maré. O poder e a prosperidade está em alta também em sua vida, Aquário. Que bom.

0: Finalizando com o Pisciano, a Pisciana. Com a lua em seu signo, espere por fortes emoções, visibilidade, empatia e aquela sensação gostosa de virada de página, viu, peixes? Algo que você construiu nos últimos meses chegará ao ponto de colheita. Receba recompensas. Fique longe de ambientes pesados também. Um mimo, um banho demorado e uma boa música completarão a noite. Chegou a sua vez de brilhar, viu, peixes? Boas vibrações a todos do Zodíaco. Astral volta amanhã, sabadão do 90, a partir das 9h15.
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0: 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Amanhã volta com mais astral também.
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São 11 horas em Monte Alto. 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

0: Hoje é sexta-feira, 28 de agosto de 2026, é dia do bancário e do voluntariado.
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0: O sol continua predominando e o tempo segue firme. A temperatura está em elevação. Termômetros estão marcando 26 graus.
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0: Nova proposta para a Previdência tem idade mínima de 67 anos e capitalização.
1: Socorristas buscam mais de 1.500 desaparecidos no Nepal e no Tibete, com mais de 500 mortos.
0: Onda de calor pode fazer temperatura chegar a 40 graus em São Paulo.
1: A justiça nega pedido de empresas para suspender flúor na água.
0: Depoimento de Vorcaro à Polícia Federal é adiado após problema técnico.
1: Sobe para 26 o número de casos de sarampo no estado de São Paulo.
0: E pedágio eletrônico deve dobrar no país até no final do ano que vem.
1: Ministros votam para manter a exigência do Marco Civil da internet.
0: Começou nesta sexta-feira a propaganda eleitoral no rádio e na TV.
1: Quem recebe o benefício de prestação continuada precisa regularizar o cadastro.
0: E hoje começa mais uma rodada pela Série B.
1: Domingo tem a terceira rodada do Campeonato Amador Cidade Sonho com 4 jogos.
0: Esses são os destaques.
1: O Luciano está chegando.

0: continua o programa de castração em nossa cidade. Começou ontem e termina hoje, lá na Praça de São Benedito. O ônibus lá com 12 veterinários estão lá para atender a castração de cães e gatos. Hoje, muito bem organizado, e vai até no período da tarde. Amanhã, o Lions Clube de Monte Alto estará entregando o cuscuz do Lions. Aquele tradição do cuscuz do Lions, amanhã, dia 29, será entregue das 10 às 13 horas na sede do Lions Clube. Fica ali próximo da nossa rodoviária, na Vila Municipal.
1: O número de pedágios eletrônicos de passagem livre deve dobrar no país até o final do próximo ano, 2027, aponta uma estimativa da Associação Brasileira de Concessionárias e Rodovias. Atualmente, segundo a Agência Nacional de Transportes Terrestres, a ANTT, há 93 desses pórticos em rodovias sob concessão privada no país. Os três primeiros foram instalados em março de 2023 na rodovia Rio Santos. De acordo com o Ministério dos Transportes, 15 rodovias no país contam com o modelo Free Flow. Atualmente, do total aí de pórticos existentes, 15 estão em estradas estaduais sob concessão em São Paulo, conforme a Artesp, que é a agência reguladora. Dados da Senatran, que é a Secretaria Nacional de Trânsito, apontam que, desde a implantação, houve 200 milhões de passagens por esses lugares.
0: E nós teremos amanhã, dia 29, sábado, às 19 horas, a missa em honra ao Arcanjo São Miguel no Santuário de Nossa Senhora de Fátima. No domingo, às 7h30, vai ter missa na Capela do Divino Pai Eterno. Às 9h19 horas, missa no Santuário. Haverá curso de batismo no dia 1º de setembro. Você pode obter informações na Secretaria Paroquial do Santuário de Nossa Senhora do Rosário de Fátima.
1: E uma nova proposta de reforma da Previdência, que será apresentada aos candidatos à Presidência da República, vai além das mudanças pontuais e lança a ideia de alterar completamente a arquitetura do sistema de aposentadoria e também benefício através do INSS. Mais uma, né, que vem por aí. A ideia de uma segunda reforma previdenciária pode parecer precoce. A questão aí das mudanças que aconteceram lá no ano de 2019 ainda está em transição, mas os especialistas afirmam que é essencial para estabilizar a despesa e que segue crescendo aí em ritmo acelerado, em especial aí porque o Brasil está envelhecendo mais rápido do que o previsto. Se adotada na íntegra ao final deste século, a reformulação aí vai estabilizar a despesa previdenciária na casa de 10% aí do PIB, que é o Produto Interno Bruto. Hoje, o custo já equivale à cifra de 8% do PIB. Se nada for feito, chegará a 17% do PIB.
0: Ontem nós tivemos uma partida pela Copa do Brasil, Internacional 0, Grêmio também 0. Hoje começa mais uma rodada da Série B do Campeonato Brasileiro. Às 19h30 tem Goiás e São Bernardo. Às 20h30 tem Náutico e Atlético, Novo Horizontino e Sport Recife. Amanhã começa mais uma rodada da Série A do Campeonato Brasileiro. Às 18h30 tem Atlético Mineiro e Vitória. Às 20h tem São Paulo e Bragantino. E às 21h20 tem Vasco e Cruzeiro.
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1: São 11 horas mais 11 minutos. Gouveia está na ponta da linha. 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É com você, Gouveia.
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1: Valeu, um abraço para você, Gouveia. No próximo dia 22 de setembro, Monte Alto vai receber a visita do delegado seccional, o Dr. Plácio Roberto Rocha Fernandes. O delegado estará fazendo a correição ordinária na nossa delegacia a partir das 13 horas. É aberto para a nossa população, viu? Você pode participar, você pode ir lá fazer a sua reivindicação também, tá certo? Então, dia 22 de setembro, essa correição na delegacia de polícia aqui da nossa cidade. Nós teremos também a Casa da Amizade do Rotary Club, que vai realizar a sua tradicional batata assada da Casa da Amizade. Você pode adquirir nos vales, depois você vai retirar a batata assada no dia 12 de setembro, das 17 às 19 horas, no Rotary Club, na base do drive-thru. Custa apenas R$ 30,00 o vale, é aquela batata da amizade, vamos colaborar.
3: A Defesa Civil emitiu um aviso de uma onda de calor em todo o estado de São Paulo, válido a partir de hoje, né, sexta-feira, até a próxima segunda-feira, que vai ser aí o dia 31, com previsão de temperaturas de até 40 graus. O órgão destaca que uma massa de ar quente e seco que está estacionada sobre a região central do país deverá favorecer temperaturas elevadas e também baixos índices de umidade relativa do ar em quase todo o estado, com condições mais críticas previstas aí para as regiões norte e também noroeste. Apesar do calor esperado para os próximos 4 dias, o Instituto Nacional de Meteorologia não considera o período oficialmente como uma onda de calor.
1: E hoje, sexta-feira, a última sexta-feira iluminada, termina hoje a 15ª novena em louvor a Nossa Senhora Desatadora dos Nós. Padre Tiago está conosco. Bom dia, Padre Tiago.
4: Bom dia a todos.
3: Bom dia, Padre.
1: Vai ser uma noite especial hoje no encerramento da novena?
4: Com a graça de Deus. Hoje faremos o desfecho e assim, de maneira geral, apresentaremos a Deus todos os nós que, no decorrer do tempo, nessas 9 sexta-feiras, que os fiéis foram apresentando a Deus através de Nossa Senhora. Hoje, então, nós faremos a entrega total a Deus desses pedidos, desses nós.
1: Quem é o padre convidado hoje?
4: Hoje é o padre Robert, da paróquia de Nossa Senhora Aparecida de Pitangueiras.
1: Que análise o senhor faz nessa novena que termina hoje?
4: Olha,
1: foi ótima, foi boa.
4: Foi boa, foi ótima e agraciada. Já tenho recebido alguns relatos, tanto por escrito quanto testemunho de pessoas que falam e inclusive falaram na própria novena, minutos antes da celebração, dando testemunho já de graças alcançadas.
1: Certo. Vocês têm mais ou menos o número de quantas pessoas frequentaram essa novena?
4: Ah,
1: é difícil, né?
4: Ideia.
1: Por noite, mais ou menos, umas 4 mil, 3 mil pessoas.
4: Por aí.
1: Por aí, né?
4: Ah, será? Acho que por aí, né?
1: É por aí, né?
4: Não tem muita noção, assim, de...
1: Mas a nossa região participa, viu, Padre Tiago?
4: Participa. É muita gente.
1: Além da rede social também, né?
4: Sim, rede social, inclusive, em relação a outros países, né?
1: Outros países também que conseguem aqui, junto com a novena Nossa Senhora Desatadora dos Nós. Hoje, o gesto concreto, produtos de higiene pessoal.
4: Exato.
1: Mas é uma missa... especial de encerramento hoje. Começa, sim, às 20 horas.
4: Normal, horário normal, mesmo sistema, né? Apenas no final nós teremos a exposição do Santíssimo por alguns minutos, em que nós também faremos isso num sentido de ação de graças, por toda a novena, né? Agradecendo a Deus pela oportunidade de poder ter feito esta novena e também agradecendo já, até de modo antecipado, pelas graças alcançadas e as que serão alcançadas ainda.
1: Então, nessa última noite seria uma noite de agradecimento, então.
4: Exatamente.
1: E ocorreu tudo bem, não teve nenhum incidente, não teve nada, né,
4: Pai? Com a graça de Deus, tudo maravilha, tudo nas maravilhas e, enfim, tudo agraciado, tudo...
1: E fortalecendo os nossos fiéis,
4: com
1: né?
4: Com certeza.
1: Érica, bom dia, Érica.
5: Bom dia, João Moreira. Bom dia, Padre Tiago. Bom dia, Daniel. E bom dia a todos os ouvintes da Rádio Cultura.
1: Hoje é o último jantar, um jantar especial de despedida.
5: Sim, João, já estamos sentindo saudade.
1: Certo. O que nós teremos de especial lá hoje?
5: Olha, hoje nós teremos a pizza frita, que não pode faltar.
1: A fila, né?
5: Isso, tradicional. A tradicional pizza. Tanto individual quanto o kit com 3 pizzas.
1: Certo.
5: Temos também a barraca das massas, que é a panqueca salgada e doce, o nhoque, o capelete em molho e o capelete em sopa também.
1: Certo.
5: E juntamente com os assados, que não pode faltar, a carne em pedaço, a cáfita e o queijo.
1: Haja
5: a bebida,
1: haja
5: sobremesa.
1: Apetite,
5: haja apetite,
4: né? Tem os doces também.
5: Os doces.
1: Sobremesas, né?
5: A sobremesa com doce afeto. Tem também os churros, que também tem saído muito bem.
1: Ô, Érica, que balanço você faz da parte social?
5: Realmente tem sido muito abençoada, mesmo... Naquelas semanas que estava tendo outras festas na nossa cidade, as pessoas foram até lá, prestigiaram, compraram, e isso é gratificante, João.
1: Hoje é o dia do bancário e hoje é o dia do voluntariado. Sem voluntários não se faz evento nenhum, né, Padre Tiago?
4: Não, de jeito nenhum, eles são heróis.
1: Quantos voluntários, mais ou menos, assim, por noite?
5: João, pode-se dizer que umas 150 pessoas, juntando ali com a equipe DCC, que também faz a parte da acolhida, junto com a coleta dos alimentos.
1: Que bacana esse trabalho dos voluntários.
5: Sim.
1: E eles trabalham todos felizes, né, Érica?
5: Todos felizes. Sim.
1: Sorrindo,
5: sorridente.
1: Não tem que mostrando felicidade.
5: Felicidade.
1: Pro povo.
4: Pessoal que vai arrumar também um ambiente para a missa.
5: Sim.
4: À tarde.
1: Certo.
5: Realmente, João.
1: Deixa eu ver aqui, ó. Vamos pedir a intercessão de Nossa Senhora Zé Teodosnó pela saúde e pela cura do Jonathan, que sofreu um AVC, se encontra em estado crítico. Eu acredito que a reza de hoje é para todos os enfermos, né?
4: Sim.
1: Para a recuperação de todos
5: os enfermos.
4: Vamos pedir
5: também.
4: Qual que é o nome?
1: A Jonathan.
4: Jonathan, então, que Deus abençoe o Jonathan.
1: Sofreu uma AVC, é um jovem, viu? Precisa de oração.
4: Daqui
1: temos
4: mesmo?
1: Temos uma garotinha também de 12 anos, a Manu.
5: Isso,
1: que está numa estrada tão difícil também. E rezar para aqueles que estão precisando, né? Sempre tem a mão de Deus.
4: Sempre.
1: Sempre tem a mão de Deus. Bom, termina hoje.
5: Termina hoje.
1: Mas nos dê batata.
5: Isso.
1: Da pastoral, não vai
4: só
1: ter?
4: Antes também, interrompendo, desculpa. Nós também hoje, na novena, temos o sorteio do quadro.
1: Ah, hoje é o sorteio.
4: Pessoal que
1: vai fazer lá mesmo.
4: Lá mesmo, diante de todo mundo.
1: Lançou lá, tirou.
4: Isso, já tirou o papelzinho e já vai ter o nome.
1: É o quadro da...
4: De Nossa Senhora Desatadura dos Nós. Ele tem 1,62m de altura por 1,10m de largura.
1: Que
4: bem grande.
1: Que presente, hein?
4: É bonito, hein?
1: É lindo, hein? O pessoal levar para casa, é isso?
4: Nossa.
1: Que bacana, né?
5: Será uma grande bênção.
1: Parece que dia 12 de setembro.
5: Isso, 12 de setembro, a paróquia Nossa Senhora, juntamente com a Pastoral da Criança, estará celebrando a batata assada.
1: Que é tradicional lá,
5: isso,
1: né?
5: Isso, que é tradicional. E isso, toda essa renda revertida é para a Pastoral da Criança, que muito precisa.
1: Por que que padre não tem sossego? Termina a novena agora, o senhor já está preparando a festa da nossa padroeira.
4: Já começamos a preparar.
1: Já começou?
4: Nossa Senhora Aparecida agora.
1: Que começa quando e termina quando?
5: A festa vai começar na primeira semana de outubro, que vai ser dia 3, dia 4 e dia 5. Com exceção da eleição, no domingo que não terá.
1: É, vai ser dia 2, dia 3 e dia 4.
5: Dia 3 e dia 4, isso mesmo.
1: 2, 3 e 4. Depois volta na quarta-feira. Do dia 7, dia 8, dia 9, dia 10, dia 11 e dia 12.
5: Dia 12.
4: Exato.
5: Isso mesmo.
1: Que é uma tradição também aquela festa da Nossa Senhora Aparecida, hein? Você vê, não tem descanso, padre.
4: É. A gente vai tirando uns dias picadinhos, hein? Não, mas isso é gratificante demais.
1: Gratificante. Parabéns pelo trabalho que o senhor faz lá também. Obrigado. O senhor tem uma comunidade maravilhosa, viu?
4: Tenho certeza disso.
1: Certo. Esse Jonathan tem 25 anos, estou informando aqui,
4: 25
1: tá?
4: anos. Certo. Estamos rezando então, pelo Jonathan. Se Deus quiser e Deus quer, creio eu, tudo vai correr conforme aí as necessidades dele.
1: Ó, hoje temos também um sorteio para levar um terço de Nossa Senhora Desatadora dos Nós junto com o sorteio do quadro.
4: Sim.
1: Isso, então vai ter uns terços também.
4: É, tem, acho que é alguns brindes que algumas pessoas deixam como mandando promessa.
1: Estão mandando aqui para
4: a
1: gente.
4: Isso, que aí a gente vai fazer. Mas aí, para envolver a todos, né? Então aí não teria como fazer nos papeizinhos, porque certo. O papelzinho é só com quem contribuiu, né?
1: Certo.
4: Então, para envolver a todos, todos terem a chance de ganhar também os terços, as imagenzinhas que são doadas aí. Então nós vamos fazer de outra forma o sorteio através do padre que vem.
1: Certo. Hoje que é o dia de queimar as mensagens?
4: Sim. É? As mensagens e as fitas. As fitas que foram representadas nelas, cada nó de cada sexta-feira.
1: Então hoje queima tudo.
4: Hoje queima tudo.
1: Parabéns pelo seu trabalho.
4: Obrigado.
1: A Rádio Cultura agradece a sua presença aqui, porque todas as sextas nosso estúdio fica muito mais abençoado com a sua presença, viu?
4: Obrigado.
1: E as portas estarão sempre abertas para o senhor e para a sua comunidade.
4: Agradeço a Rádio Cultura, agradeço o senhor que nos acolhe e agradeço a todos que nos acompanham aí.
1: Agradecer a todos que participaram, né?
4: Todos,
1: todos principalmente, que participaram,
4: especialmente.
1: Que colaboraram para o sucesso dessa novena, a 15ª novena da Desatadora dos Nossos, que é um sucesso. Érica, para você, minha querida, nós estaremos juntos, se Deus quiser, também na festa Nossa Senhora Aparecida.
5: Com a graça de Deus, João, estaremos todos juntos.
1: Levo um abraço para todos os voluntariados lá, viu?
5: Levarei sim.
1: Faz um trabalho maravilhoso para aquela comunidade, tá?
5: É, para os voluntariados realmente. É, o amor que eles têm pela comunidade e que eles recebam todas as bênçãos de Deus, porque só Deus poderá gratificá-los, tudo que eles fazem.
1: É tudo mais gostoso por causa disso, dedicação.
5: Sim,
1: e amor que eles colocam nos produtos.
4: Sim,
1: um abraço para vocês, bom
4: muito
1: trabalho.
4: Obrigado, viu?
5: Obrigada.
4: Deus abençoe a todos.
1: Nós voltamos já já.
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1: As informações para você do plantão policial: nós tivemos o registro através do SAMU, 41 atendimentos nas últimas 24 horas. Precisando do SAMU, é só entrar em contato pelo telefone 192. Entrar em contato, emergência e urgência. Foram 41 atendimentos nas últimas 24 horas. Nós tivemos o registro na tarde de ontem, por volta das 15 horas e 10 minutos, onde policiais militares, durante patrulhamento preventivo pelo bairro Jardim Centenário, realizaram a abordagem de um indivíduo que apresentou atitude suspeita e que já era figurinha carimbada, conhecido nos meios policiais pela prática aí de delitos. A polícia conhece, a polícia sabe, a polícia fica na rua o dia todo com relação a abordagens, fiscalizações e patrulhamentos. E aí, muitas vezes, já sabe, né, quem apronta, já sabe quem faz coisa errada. E durante aí a abordagem, policiais realizaram aí a busca pessoal e, na sequência, procederam à consulta de seus antecedentes, situação judicial. A pesquisa constatou a existência de um mandado de prisão em aberto, expedido em razão ao descumprimento de medida protetiva de urgência. Né? Deve ser coisa relacionada à ex, né? Medida protetiva está dando aí o que falar. Realmente vai preso mesmo. Ainda mais, né? Com relação à questão de você descumprir a ordem da justiça. Não é para fazer isso. Você tem uma medida protetiva contra você, que está protegendo alguém, né, que quer você distante, e aí você descumpre. Descumpriu a ordem, olha, se pego for, vai para a cadeia, né? Sem choro e nem vela, como diz o dito popular. Diante da confirmação, os policiais deram voz de prisão ao indivíduo, que foi encaminhado à penitenciária da cidade de Pontal, onde já está à disposição da justiça. Nós tivemos também o registro, também na data de ontem, isso por volta das 7 horas mais 20 minutos, através da Polícia Militar, que realizou o patrulhamento preventivo pela rua Jeremias de Paula Eduardo, nas proximidades lá do cemitério, quando se depararam com uma situação que exigiu uma rápida intervenção da equipe. Durante o patrulhamento, os policiais visualizaram uma motocicleta trafegando pela contramão de direção, cujo condutor estava buzinando e estava gritando: "Pega ladrão! Pega ladrão!" perto da polícia, né? Vamos fazer um negócio desse. Na sequência, os policiais também visualizaram o indivíduo correndo a pé, né, carregando alguns objetos. Diante da situação e demonstrando pronta capacidade de resposta, os policiais militares desembarcaram aí imediatamente da viatura e iniciaram um acompanhamento a pé, conseguindo alcançar o indivíduo, abordou o mesmo e deteve. Logo em seguida, chegaram ao local aí o gerente e também o funcionário do supermercado, que está situado na zona central da cidade, na região central aqui do município, os quais informaram que havia presenciado o indivíduo subtraindo produtos do estabelecimento comercial, estavam acompanhando o mesmo na tentativa de impedir a sua fuga. Durante a abordagem, foram localizados em posse do indivíduo uma peça de picanha. Não é bobo não, né? Peça de picanha e uma caixa de bombons Ferrero Rocher. Produtos reconhecidos como pertencentes ao estabelecimento comercial. Diante dos fatos, todos os envolvidos foram conduzidos até a delegacia de polícia aqui do município, juntamente com os produtos recuperados, onde a ocorrência foi apresentada à autoridade policial. Após aí as providências da Polícia Judiciária, foi elaborado o boletim de ocorrência de furto, permanecendo o indivíduo preso e está à disposição da Justiça. São estas as informações para você do plantão policial. Não entre em litígio com a polícia, para não virar notícia.
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5: São 11 horas mais 31 minutos. A Secretaria Municipal de Assistência Social orienta as pessoas que recebem o benefício de prestação continuada, o BPC, que estão inscritas no Cadastro Único, sobre a importância de manter seus dados cadastrais corretos. A cada 2 anos, é necessário realizar a revisão das informações. Esse procedimento é fundamental para evitar problemas com benefício, incluindo a possibilidade de suspensão ou perda do benefício. Procure o CRAS mais próximo da sua residência. Vai lá. Se está em dúvida, eles te orientam certinho. Porque você, se não fizer aí os dados cadastrais corretos, você pode perder o benefício, hein? Então, preste atenção que depois, para haver o benefício, é uma burocracia danada. Dentro do cronograma do recolhimento de galhos, hoje, sexta-feira, as equipes estão passando e recolhendo galhos no Jardim Acapulco, no Jardim Novo Bela Vista, no Jardim Amélia, no Parque dos IPs 1, Parque dos IPs 2. Na segunda-feira, dia 31, último dia do mês de agosto. Na segunda-feira, eles estarão passando no Jardim Bela Vista e no Jardim Erina. Começou hoje o programa político no rádio e na televisão. No rádio, das 7 às 7h25 e agora das 12 às 12h25. Às 12 horas, você que gosta do programa político, fica no rádio para ouvir o programa político. Nós seguimos com o nosso jornalismo na rede social, tanto no Face como também no YouTube da Rádio Cultura. E nós vamos com o programa normalmente até as 12 horas e 30 minutos. No rádio é o programa político e na rede social, na Face e no YouTube, a gente continua com o nosso jornalismo até as 12 horas e 30 minutos. Para orientar a nossa população, na terça-feira, dia 1º de setembro, estarão recolhendo galhos. Presta atenção que as equipes só estão recolhendo galhos de podas de árvores de calçadas. Quando você faz uma limpeza no quintal ou realiza podas de árvores no seu quintal, é você que tem que destinar os galhos. A prefeitura não está retirando mais. Essa foi a informação que nós recebemos. Teve uma reclamação em que galhos, né, aquelas folhas de coqueiro, estavam na rua acumulando lá sujeira. Eu procurei informação e a Secretaria de Infraestrutura nos informou que não recolhe. A pessoa será notificada, se não recolher, será autuada. Vai ter multa para a pessoa que deixar esses entulhos. Então, na terça-feira, recolhimento de galhos, de árvores, que já foram podes, árvores de calçadas, eles vão recolher no Real Paraíso, no Residencial Barbizan e no Novo Paraíso. Na quarta-feira, dia 2, tem o curso, a palestra de capacitação. Depois, na quinta-feira, dia 3, eles vão recolher no Jardim Paraíso, Jardim Primavera e Jardim Califórnia. Na sexta-feira, dia 4, no Jardim São Cristóvão, na Vila Aeroclube, Jardim Paulista 1 e Jardim Paulista 2. Eu quero já adiantar que na outra semana nós teremos 2 dias que os setores estarão fechados. Nós teremos na terça-feira, na segunda-feira é dia 7. Dia 7, segunda-feira, é feriado nacional. Então, os setores estarão fechados. Na terça-feira, é ponto facultativo, em virtude do respeito da Virgem Montesina. Então, nós não teremos recolhimento de galhos. E os setores municipais estarão fechados também nesses dias. Então, os setores municipais vão funcionar até o dia 4 de setembro, normalmente. Depois só reabre no dia 9, porque dia 5 é sábado, dia 6 é domingo, normal, fechados. Dia 7 é feriado e dia 8, ponto facultativo. Aí os setores retornam no dia 9. Veja como é que está aí o seu medicamento, como é que você vai fazer, tá? Para não ficar sem medicamento. Procure a farmácia central, procure a farmácia das unidades básicas de saúde e para ver o teu estoque na semana que vem, porque até o dia 4 funciona normalmente. Acho que todo mundo está feliz hoje, né? Principalmente os servidores municipais. Ontem foi liberado o Vale Alimentação. Caiu na conta ontem o Vale Alimentação. E hoje, deve ser acreditado aí, os salários dos servidores. Salários dos servidores, tá? Então, presta atenção, vê tua conta aí, que isso aquece também o nosso comércio. Número de pessoas ocupadas no Brasil bate recorde histórico, segundo o IBGE.
6: Desemprego atinge 5,3% da população e a taxa de pessoas ocupadas bate recorde histórico. Isso no trimestre encerrado em julho, de acordo com a Pesquisa Nacional por Amostra de Domicílios Contínua do IBGE. Segundo o Instituto, é a menor taxa de desemprego para o período desde o início da série histórica, em 2012. A queda foi de 0,5 ponto percentual em relação ao trimestre anterior, fechado entre fevereiro e abril deste ano. Em comparação com o mesmo período do ano passado, a redução é de 0,3 ponto percentual. O Brasil tinha 5 milhões e 800 mil pessoas desempregadas e a queda é de 8% se levado em conta o trimestre anterior, encerrado em abril. O número de pessoas ocupadas chegou a 103 milhões e 300 mil, que é o maior já registrado pelo IBGE. A quantidade de trabalhadores com carteira assinada também foi a maior já computada pelo Instituto, 39 milhões e 400 mil brasileiros. Da Rádio 2, Fabiola Altran.
5: São 11 horas mais 38 minutos. Nós estamos recebendo o secretário de esporte, o João Felipe, para falar que final de semana nós teremos muito esporte na nossa cidade e fora também. João Felipe, bom dia.
7: Bom dia, João. Bom dia a todos os ouvintes da Rádio Cultura.
5: Eu estou perguntando, vai ter aula dia 7 e dia 8? Não. Dia 7 é feriado e dia 8 ponto facultativo. Na rede municipal. Agora, na escola estadual, vê aí, né, fala para o seu filho perguntar se vai ter ou não. Acredito que não, que é ponto facultativo também. Mas na rede municipal não teremos aula, não. Final de semana com muito esporte?
7: Muito, João. Muito esporte. A gente teve ontem, né? Começando aí já essa semana aí esportiva em dobrada. A gente teve com a categoria sub-10 e sub-12 pelo Suminas, né? Jogando as oitavas de finais da Série Ouro, no Paulista Suminas. E a gente venceu, né? A equipe sub-10 nossa venceu o Lions de Araraquara por 8-2. E nosso sub-12 venceu o Itápolis por 5-1 também na Série Ouro. Então as duas categorias aí estão nas quartas de finais da Série Ouro do Paulista Suminas.
5: Então vamos falar aqui que nós teremos no dia 29 e no dia 30. Isso.
7: Sabadão a gente vai ter rodada, né? Três jogos pela Copa Upper. No campo, no estádio.
5: É
7: isso aí? Isso, estádio municipal de Marmorgado. Três jogos, né? Começando pelo Sub-15, o MAC Campestre, né? Que a gente tem a parceria aí com o Campestre.
5: A 14h15.
7: Isso, 14h15, 12h15 da tarde. MAC Campestre contra o Caiçara de Viradouro. Os três jogos é contra o Caiçara de Viradouro, né? O Sub-15 começando às 12h15, na sequência o Sub-13 e finalizando com o Sub-11. Então a tarde toda aí de futebol no estádio municipal de Marmorgado.
5: São nossos adolescentes, né? Nossos jovens.
7: Isso, categoria de base aí, né? Sendo trabalhado aí pelo município, pelo Campestre também, uma parceria aí muito legal que já vem há anos.
5: Segura essa foto, eu quero falar a respeito do trabalho de base que vocês estão fazendo. É verdade que uma garota de Monte Alto foi contratada pelo Mirassol?
7: A Manu Morgado, né?
5: A Manu
7: Pedrassoli. Ela já está sendo monitorada faz algum tempo, né? Desde o começo do ano aí pelo Mirassol. Ela que foi descoberta aí no Fome de Bola, também fez base no campestre, fez base também com nós, né? Tá jogando ainda com nós no futsal, porque ela não tá alojada lá. Então ela vai alguns dias na semana e volta para Monte Alto, quando ela treina futsal com nós e também compete com nós pelo MAC no feminino, né? Tanto no sub-15 quanto no 17.
5: Mas deve ficar
7: no
5: Mirassol, né?
7: Deve ficar. Ela é muito nova, né, Jota? Tem 12 anos.
5: 12 anos.
7: Jogando no sub-14, sub-15, né?
5: Mas então, é excelente jogador, excelente. Hein?
7: Então, a Federação Paulista, eles não fazem campeonatos nessa categoria, né? Eles fazem festivais. Então, cada mês eles fazem um festival em uma cidade e ela foi em Jaú, né? No semana passada, jogar pelo Mirassol sub-14. Né, e o Mirassol ganhou os 3 jogos, o festival foi campeão. Quer e ela estava no elenco. Então, assim, é uma atleta muito nova ainda e já está sendo monitorada de perto aí pelo Mirassol.
5: Você vê o trabalho que a gente faz aqui, né? Esse Fábio de Bola aí, que o James, que hoje é zagueiro do Fluminense, defendeu o MAC,
7: né? Defendeu o MAC no futebol de campo, né? Em 2017, 18, se eu não me engano. E ele era centroavante, né?
5: Era centroavante, acho que foi o Mufa, não foi o Mufa?
7: Aqui no MAC, o Mufa colocou ele como zagueiro. E ele acabou se destacando aí, hoje é profissional na zaga.
5: Ele foi pro Mirassol.
7: Mirassol e hoje está no Fluminense.
5: Então, ele foi pro Mirassol, fez um bom trabalho no Mirassol.
7: Bom trabalho.
5: E hoje ele é o zagueiro Fluminense.
7: Ele vários jogos sendo titular, né? Alguns começam no banco, mas tá ali no elenco principal.
5: Pode mostrar mais, o que mais que nós teremos aí? Além desse vôlei.
7: Isso, no domingo a gente vai estar cheio aí, né? Vai ter vários pontos aí, esporte na cidade. A gente vai ter no Pinheirinho o vôlei. Né, nossa categoria de base também jogando contra a Monte Azul, as 3 categorias. Isso no ginásio Pinheirinho, tá? O pessoal não ficar meio perdido.
5: No domingo no Pinheirinho.
7: No domingo, às 8h30 da manhã, o sub-18 masculino. Na sequência, o sub-12 feminino. E finalizando, o sub-14 feminino também, contra a Monte Azul, os 3 jogos.
5: O que significa o Upper?
7: Upper é uma associação, né, no campeonato regional que a gente disputa, igual, né, tem
5: associação
7: o Suminas.
5: Associação o quê? Associação?
7: É, se eu não me engano, ela tem a sigla ali de Monte Azul, né, ela tem o significado de Monte Azul. É uma empresa de Monte Azul que faz esse campeonato
5: empresa,
7: regional.
5: Né? Isso. Uma empresa que faz.
7: Como o Suminas também faz, né, vários campeonatos aí que a gente disputa. Então, certo. A gente vai estar jogando esses 3 jogos aí no Pinheirinho. No José Pizarro, a gente vai ter o torneio do campeonato da URB. Né, é um torneio também de basquete, também amanhã toda. Vai estar vindo 6 equipes aqui no Monte Alto. No dia 30. Né, a partir ali da 8h30 da manhã também. Matão, Bebedouro, Pradópolis, nós, Monte Alto, Cedral e Cajubi vai estar disputando esse torneio, o RB, que é o pessoal ali também de Bebedouro.
5: Aquilo lá é Secretaria Municipal de Esporte e Lazer.
7: Isso.
5: Na frente de Monte Alto,
7: isso,
5: né?
7: Isso, Ismael.
5: Então, vai ser a partir da...
7: Das 8h30 da manhã, no José Pizarro.
5: Ah, sim. Então, vai ser só pela manhã?
7: Só pela manhã. Acredito que o basquete vai aí até perto da meio-dia, 1h da tarde.
5: Bom, e o nosso futebol amador?
7: Tá pegando fogo, né? O nosso campeonato amador aí. A gente vai ter 2 jogos também, né? No Sérgio Sartor, que é dentro do Babi Barione. E no Edmar Morgado, no domingo pela manhã.
5: Certo.
7: Então, no Edmar Morgado, a gente vai ter a rodada, né, do grupo Rotterdam contra Califórnia. Na sequência, Molecada contra Unidos do Tornosa.
5: Isso.
7: Tá? Lá no...
5: Aqui.
7: Isso. Aqui é mais fácil, né?
5: Aqui é mais fácil.
7: Aí. Lá no Sérgio Sartor, no Babi Barione, 2 grandes jogos, João. Decisivo, né? Essa rodada aí que é o grupo da morte que todo mundo tá comentando. Que vai ser o Real Madruga contra a equipe da Aparecida, às 8 horas. Na sequência, Juventus contra a Família Palestra.
5: Ele repete então no estádio municipal.
7: No municipal, Rotterdam contra Califórnia, às 8 horas. Na sequência, Molecada contra Unidos do Tornosa.
5: Como que está a pintura no estádio, doutor Edmar Morgado?
7: Está quase 100%, João. Estamos finalizando a pintura da arquibancada, né? A parte azul, vermelha lá dos degraus. O pessoal já está finalizando agora pela manhã a calha, né, da cobertura, um pedaço que estava faltando ali. Está quase ficando 100% aí a nossa...
5: Agora nossa... vai ficar completo, então, né?
7: Vai ficando completo.
5: João, tem uma previsão de quando começam a estruturar os sanitários?
7: Os sanitários tá finalizando o projeto, acredito que já foi finalizado, vai ser mandado para licitação, né? Já temos o recurso que sobrou da cobertura do estádio para fazer a licitação dessa reforma dos sanitários. A gente alugou, né, para o campeonato aí os banheiros químicos, tem 2 num lado, 1 do outro, né? O banheiro feminino também está funcionando, né? Então, assim, tem opções ali até a gente conseguir essa reforma.
5: O banheiro feminino, se você adentrando no estádio, fica do lado direito.
7: Direito, que também tem um banheiro químico ao lado.
5: Certo, é feminino.
7: Isso.
5: O masculino é no final do esquerdo,
7: no final,
5: do lado
7: dois
5: esquerdo.
7: Banheiros químicos também.
5: Certo. Como que estão as obras lá do Veracruz?
7: Do Veracruz tá na fase de plantação da grama, né, João? É uma parte um pouco mais delicada. A gente tem que tomar, tem que fiscalizar, porque é 4 meses, né, para planta pegar, para a grama pegar, 4 a 6 meses. Esperar uma época de chuva também para ajudar, né? Nessa, porque é grama natural. Então a gente vai ter que ter um pouquinho de paciência para conseguir inaugurar novamente o campo do Veracruz.
5: Como que está o processo da nova iluminação lá do Sérgio Sartor?
7: Já foi, foi solta, né, o pedido de serviço, né? A empresa aí já vai ter agora, acho que 2 semanas aí para contratar o pessoal para começar a fazer a obra, né? Então o pessoal que caminha ali vai ver que vai estar movimentando ali. Talvez a gente vai ter que até fechar alguns dias a pista,
5: claro,
7: né?
5: Claro, por causa do trabalho.
7: O pessoal fazer o trabalho ali para passar por baixo da pista de atletismo, a fiação. Então, assim, a gente vai passando para você orientar o pessoal, que vai ter esse movimento ali da iluminação do campo do Sérgio Sartor.
5: Vocês conseguiram recuperar depois daquele vandalismo lá no Rapadão?
7: Estamos recuperando, estamos fazendo uma porta de ferro, né, que vai ser colocada ali para não ocorrer mais, né, não ter porta de madeira, né, o pessoal não acabar não estourando, porque foi uma pena que aconteceu ali, né, estava tudo bem ali no campo ali, a gente estava usando, né, com fome de bola tudo, e o pessoal foi lá praticar vandalismo, infelizmente.
5: Como é que está o centro de lazer do trabalhador?
7: Centro de lazer tá bombando, né, voltou as piscinas já no centro de lazer, né, o pessoal já está usando, a gente vai voltar agora no mês de setembro as piscinas do Fabio Barione. Então, o pessoal que queira fazer carteirinha, né, procura a Secretaria de Esporte, só levar o xerox da RG e uma foto 3x4 para fazer a carteirinha. E a carteirinha que é do Fabio Barione serve para o centro de lazer e vice-versa. Dá para entrar nos dois locais.
5: Certo. Nós tivemos aí a conquista de medalhas através dos atletas, junto com o Gazela, né?
7: Isso, o Mitch, né?
5: O Mitch. Conquistaram medalhas, hein?
7: Conquista. E o Gazela, ele passa para nós os resultados, né? E a gente. As atletas nossas de 14 anos, 16 anos, já estão alcançando marcas de adulto, né, no brasileiro. Então ele fala assim, ó, essa menina conseguiu a marca de terceira colocada do Brasil. Então, assim, é uma geração aí muito boa, né, um trabalho muito legal feito pelo Ganzela. Pessoal de Monte Alto representando muito bem.
5: Eu sei que muitas vezes a secretaria não consegue participar de todos os eventos, mas domingo nós teremos aqui uma corrida, né?
7: Corrida de rua, né?
5: Corrida de rua da Unimed, né?
7: Isso. Vai ter essa corrida de rua, vai ter um torneio também interno do campestre de vôlei de areia, né? Então vai ter muito esporte indo em Monte Alto aí no domingo pela manhã.
5: Isso mesmo. Você vê, nós tivemos aí a Rota das Capelas. Foi um espetáculo bonito também, inclusive uma estrutura bem montada também pela Secretaria, pela Guarda Municipal, por todos, o Pete e a Andréia, ela que são os responsáveis por isso. Você viu como é que o turismo vem crescendo em Monte Alto?
7: Vem crescendo, João, vem crescendo. E a gente vê, né, porque uma competição dessa de basquete, você vê quanta cidade de fora que vem, né, no município, depois vão almoçar aqui no município também, né, usando os restaurantes. E isso é muito legal, trazer eventos esportivos, né, ou de turismo também para a cidade, para movimentar o comércio nosso.
5: João, você tem alguma novidade a respeito do JOME, dos Jogos da Melhor Idade?
7: Sim, a gente recebeu um comunicado, né, que foi prorrogado para o dia 10 a 15 de novembro.
5: Novembro,
7: isso. O pessoal só não divulgou oficialmente por conta de alguns detalhes, que tem que esperar o período eleitoral, né, para fazer o repasse, né, para a gente executar o JOME, mas a princípio está remarcado para o dia 10 a 15 de novembro.
5: São 2 meses só, praticamente.
7: Isso.
5: Setembro e outubro. Como é que está a estrutura para receber esse jogo?
7: Isso, a gente já estava bem preparado, por conta que ia ser em setembro, né? A gente só está acertando os detalhes aí para receber o JOME, né? O professor Maurício Lisboa vai ser o chefe dos jogos, esteve ontem com nós na secretaria também, e a gente só está finalizando os detalhes aí, né? Onde vai ser os locais, para tentar marcar novamente, porque já estava marcado que seria para setembro, então a gente está adequando novamente aí para receber no período do dia 10 a 15 de novembro.
5: Quais são as novidades e a confirmação dos jogos abertos?
7: Jogos abertos, João, a gente está confirmado em todas as categorias que a gente classificou, né? O handball nosso confirmou, o karatê.
5: Lembra das modalidades classificadas?
7: De cabeça, não.
5: Mas, né? Mas a gente, mais algumas.
7: Algumas, o handball, o karatê, atletismo, né, o ciclismo nosso. A gente vai estar com o pessoal do boxe também, né, que tem um projeto de boxe lá no Babi Barione. Então eles vão estar indo também nos Jogos Abertos. Não tem nos Jogos Regionais, só que nos Jogos Abertos é uma modalidade que é incluída. Então a gente vai estar indo com o boxe também nos Jogos Abertos.
5: Vai ser em Votuporanga?
7: Votuporanga, tá marcado.
5: Tem a data já?
7: Do dia 10 ao dia 18 de outubro.
5: Outubro agora?
7: Isso.
5: Mês que vem já,
7: mês,
5: né?
7: Mês que vem.
5: Setembro, o outro mês aí. Tá em cima, hein?
7: Tá em cima, logo já tá aí.
5: Vocês vão ficar concentrados lá?
7: Vamos ficar. A gente viu o calendário, né? A gente vai ter competição do primeiro dia.
5: Já foi já o local do alojamento?
7: A gente vai estar vendo as próximas semanas. Mas pelo calendário que soltaram de jogo, Monte Alto vai competir no primeiro dia até o último, que vai acabar com a capoeira.
5: Alguns pais estão perguntando qual o horário de treinos do futsal para as crianças.
7: Isso, eu precisava saber a idade.
5: É.
7: O pessoal colocar a idade já.
5: Pode falar a idade.
7: A gente tem de terça e quinta-feira no Babi Barione.
5: Qual a idade?
7: De 8 a 11 anos, das 2 às 3h15, das 3h15 às 4h30, de 12 a 14 anos.
5: Mas começa a partir dos 8 anos?
7: 8 anos.
5: 8 anos.
7: 8 anos.
5: O futsal, né?
7: Futsal.
5: Como é que está o fome de bola?
7: João, tá? A gente tá com os 5 núcleos rodando normal, né? Cerca de 250 alunos. Alguns alunos estourou a idade do ano passado, né? Que tá vindo para nós no município, né? Tanto no futebol, futsal. Então, o pessoal de 8 a 12 anos aí tá vindo uma safra nova. E o pessoal que vai estourando a idade, que a gente fala, né? Vai procurando outros esportes, vai entrando dentro da modalidade nossa da secretaria.
5: Bom, o Campeonato Amador Cidade Sonho. Já tivemos 2 rodadas, domingo agora é a terceira. O público já está prestigiando também?
7: Está prestigiando. A gente vê o aumento que teve, né? Por conta da cobertura também, que foi feita no Edmar Morgado. Né? O pessoal tá indo, está prestigiando, né? Tanto no Campão quanto no Babi Barione. E a gente vê, né, os jogos aí acontecendo, né, bem equilibrado. A gente espera que cada vez aumenta mais até a final.
5: A gente nota movimento nos finais de semana, todos os dias, mas no final de semana muito mais, na lanchonete do Babi, rapaz.
7: Tá, a Taça está fazendo um trabalho brilhante lá,
5: brilhante,
7: né?
5: Brilhante,
7: levanta. Ela movimenta, ela e o Marcinho.
5: Lá, viu?
7: Ela e o Marcinho estão fazendo um trabalho
5: quem
7: brilhante.
5: Quem é que toma conta lá?
7: A Tassiana e o Marcinho.
5: A Tassiana e o Marcinho.
7: Isso, eles dão a vida ali mesmo para movimentar o local.
5: Tem opções ali para você ir lá.
7: Isso,
5: ficar,
7: ficou muito legal, né? E a gente também, João, a gente vai trazendo nas próximas semanas, dia 12 de setembro, que vai ser no Babi Barione também, o quinto municipal de voleibol. Tá? A gente já escolheu uma manejada, vai ser a professora Sônia Bernardino. Vou estar trazendo ela no próximo momento aqui com nós. Professora que foi muito tempo do Jeremias, né? Que teve também atuando pelo vôlei da cidade, a professora Sônia Bernardino. Agradecer ela por ter aceitado o convite nosso aí. E ela vai estar com nós aqui a próxima semana, na abertura do campeonato, nas finais aí, no quinto municipal de voleibol.
5: Como é que está aquele futsal criança?
7: Copa Criança.
5: Copa Criança.
7: Isso, a gente soltou nessas semanas atrás aí a inscrição da Copa Criança, né? Que vai até o dia 14, 15 de setembro. Então, o pessoal que queira participar da Copa Criança, a gente fez, João, no formato do municipal. Então, assim, o pai, ou o parente, ou o amigo, que queira, a gente tá vendo, João, algumas equipes que participam no municipal de futsal e futebol montando na Copa Criança. Isso que é mais legal, né?
5: Vai até o dia 15 de setembro?
7: Até o dia 15 de setembro.
5: Mas então, essa Copa Criança, quais são as idades?
7: É a sub-9, sub-11 e sub-13. Então, sub-9 é os nascidos em 2017, 18 e 19. Essa é uma categoria. O sub-11 é os nascidos em 2015 e 2016, outra categoria. E o sub-13, que será 2013 e 2014.
5: Certo. E o do vôlei, inscrições para o vôlei, tanto masculino como feminino?
7: Já se encerrou, foi feito até o congresso técnico, a gente vai trazer para você na próxima semana. Deu 6 equipes no feminino e 6 equipes no masculino.
5: Oh, que legal.
7: Tá, então vai estar iniciando dia 12 de setembro. Só refinalizando da Copa Criança, que eu estava dizendo, várias equipes que participam no municipal estão participando. A gente vê o Família Palestra vai formar uma equipe sub-9, o Niso Tornosa vai montar uma equipe sub-9, o Só Neguinho vai montar a equipe sub-13, então tá sendo muito legal aí. O pessoal tá abraçando aí a categoria de base aí para colocar para competir.
5: Se eu não me engano, acho que foi sábado passado, sábado retrasado, que tivemos um torneio diferente de basquete. Acho que é três.
7: Isso, o vereador Reinaldo Madureira que
5: trouxe. Madureira, isso mesmo que fez.
7: Ele trouxe o pessoal que executa, que se eu não me engano é de Sertãozinho, né?
5: Ah,
7: o torneio de arremesso de 3. Então foi o dia todo lá, acho que teve de cerca de 20 a 22 participantes, né? Ele vai estar vindo
5: foi
7: falar
5: no,
7: melhor
5: do
7: José Pizarro, né? Foi a sabadão o dia todo ali, ele deu uma parte de treinamento e na parte da tarde foi a parte de competição mesmo.
5: Como foi essa competição?
7: É um campeonato mais específico, né, de basquete, que é só o arremesso de três. Então, o pessoal vai lá, né? Eles fazem o regulamento deles, vai arremessando as bolas de três até o quantitativo certo.
5: Ah, é? Mas tem que ser de três,
7: tem
5: né?
7: Tem que ser de três, só de três.
5: É longe, hein? Fora daquela área lá. Nossa
7: tem
5: Senhora.
7: Tem que ter força.
5: Tem que ter força mesmo. Os jogos do vôlei, tanto masculino e feminino, serão no José Pizarro ou nos dois ginásios?
7: A princípio, só no Babi Barione.
5: Ah, não vai ser lá no José Pizarro?
7: Não, só no Babi Barione. Se a gente tiver que usar o Pinheirinho, algumas rodadas vão ser no Pinheirinho, mas a princípio todos os jogos vão ser no Babi Barione.
5: Como é que está o calendário, a agenda do Pinheirinho? Tem horário já ou
7: não
5: tem
7: mais João, horário? Não, tá até a tampa, né? A gente está usando bastante também. A gente tem, além dos treinamentos nossos de vôlei masculino lá, a gente tem o vôlei adaptado nosso, terceira idade, né, da professora Ana Paula. Tem os ofícios que são já atendidos, né? Então a gente tem bastante horário lá, tudo preenchido, tanto de semana quanto de final de semana também.
5: O Zé Pizarro também ou só o Zé também. Pizarro só para treinamento?
7: Zé Pizarro também, sabadão, dia todo de vôlei. Domingo o pessoal do basquete usa, o domingo todo. Então a gente está conseguindo atender o pessoal.
5: É para utilizar o Sérgio Sartor, o campo.
7: O campo?
5: Tem gente, horário ou não tem mais?
7: Não tem, a gente tem os veteranos já, né? Que é de sábado, dois veteranos de sábado de tarde. Temos o veterano de domingo de manhã, que estão usando o... Acho que

0: aquisição daquele tratorzinho para fazer a roçagem.
1: Demais, demais. A gente vê, né, um serviço que era feito de dois dias e meio aí, o funcionário consegue realizar em uma hora e meia, duas horas de serviço.
0: É o Betinho, né?
1: Betinho e o Charles, né? Os dois funcionários nossos do Bobby Barione estão utilizando.
0: Portanto, está aí o doutor Edmar Morgado passando por uma ótima reforma, certo? A nova pintura aí também. Estão concluindo, né, agora a cobertura, né?
1: Concluindo a parte de calhas, né? E a iluminação foi feita também, porque debaixo da cobertura tem uma iluminação que foi realizada durante a semana e o pessoal está finalizando a parte da calha hoje.
0: Os pais que queiram seus filhos treinar no futsal ou qualquer outra modalidade, procura a Secretaria de Esporte, fica no piso superior do ginásio José Pizarro.
1: Isso, isso. A gente vai direcionando, né? Depende da modalidade que queira, a gente vai direcionando para o professor.
0: João Felipe, muito obrigado pela sua presença, um bom trabalho para você e sua equipe.
1: Eu te agradeço, João, pela parceria e estar divulgando o esporte sempre.
0: Pode contar sempre conosco. Depois você só manda os resultados dessas competições que nós tivemos aí.
1: Manda.
0: Tá? Para a gente ir informado, tá?
1: Mano, sim.
0: Eu quero lembrar nossos ouvintes que daqui a pouco começa o programa político. Político. O programa político no rádio. Mas nós vamos continuar com a programação da Hora da Notícia, segunda edição, nosso jornalismo, até as 12h30. Depois das 12 horas, na rede social. Tanto no Facebook, como também no YouTube, né? Aí vai normal. Mas no rádio, é o programa político que começou hoje. Programa político no rádio e na televisão. Eu quero repetir que continua aquele projeto, programa de castração lá na Praça de São Benedito. Algumas pessoas estão perguntando, eu posso levar meu cachorro lá? Leva. Eu fiquei sabendo que tem vagas. Você leva lá, os funcionários lá, os responsáveis vão te orientar certinho, como vai fazer, e você pode fazer a castração do seu cachorro ou do seu gato, mesmo se você não fez o agendamento. Mas vai lá na praça, não perde não. Vai lá na Praça São Benedito, o ônibus está lá, tem 12 veterinários, 12 profissionais para atender você e os seus animais também. Mesmo que você não garantiu o agendamento, vai lá que sempre tem vaga. Nós vamos para um pequeno intervalo, vocês vão ficar no rádio com o programa político e depois nós vamos seguir com o nosso jornalismo aqui na rede social, tanto no Facebook como também no YouTube.
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20: São 12 horas mais 28 minutos, nós já estamos também pela Nova FM, né? Agora completo. Então vamos ouvir Humberto Ferretti que fala aí jogos clássicos do Brasileirão.
21: Fim de semana de clássicos pelo Campeonato Brasileiro. No domingo, 4 da tarde, no horário de Brasília, o Flamengo recebe o Botafogo com a obrigação de vencer. Isso porque o rubro-negro vem de tropeço contra o Cruzeiro e viu o Palmeiras abrir vantagem na liderança. Ainda no domingo, às 4, o Corinthians recebe o Santos. O Timão também chega pressionado depois da derrota para o Coritiba no fim de semana passado. Mas a situação do Peixe é pior. Com 26 pontos, o Santos está a apenas 2 pontos do Mirassol, primeiro time do Z4. Aliás, a equipe do interior terá uma parada dura, também no domingo, só que às 6h30, em casa, contra o líder Palmeiras. A rodada do Brasileirão, porém, começa no sábado, com 3 jogos. Às 6h30 tem Atlético Mineiro e Vitória. Às 8h rola um duelo paulista entre o São Paulo, que entrou na luta contra o rebaixamento, e o Red Bull Bragantino, enquanto às 9h20 medem forças Vasco e Cruzeiro. Já no domingo a bola rola logo cedo, 11 da manhã, para Atlético Paranaense e Fluminense. À noite ainda tem Grêmio e Chapecoense às 6h30, Bahia e Inter às 7h30. E a rodada do Brasileirão termina na segunda-feira, às 8 da noite, com Remo e Coritiba.
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2: Eu estou com fome. Vamos almoçar?
3: Agora.
2: A todos, uma boa tarde.
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7: Estou chegando com muitas dicas do universo feminino. Bora lá?
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7: Tô chegando pra trazer pra você muitas dicas e muito conteúdo informativo também. Durante o programa de hoje, nós vamos falar mais sobre gluteoplastia. Você já ouviu falar sobre isso? Vem comigo que eu vou contar tudo pra você. Além, é claro, de compartilhar com você as dicas de casa. Gluteoplastia é uma cirurgia plástica para aumentar o bumbum, remodelar a região, restaurar o contorno, a forma e o tamanho dos glúteos, ou corrigir deformidades, por sequelas de acidentes ou doenças, por exemplo. Essa cirurgia normalmente é feita com a colocação de prótese de silicone no bumbum, mas também pode ser realizada com enxerto de gordura retirado da lipoaspiração de um outro local do corpo. A gluteoplastia é feita pelo cirurgião plástico no hospital com anestesia geral, sendo necessário alguns cuidados durante a recuperação, como evitar deitar de costas, por exemplo.
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7: Daqui a pouquinho mais dicas. Não sai daí que eu volto já já.
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3: Muito bem, agora às 12 horas e 59 minutos, 12h59, uma ótima tarde para você mais uma vez, agradecendo, meu amigo, minha amiga, porque hoje é sexta-feira, dia 28 de agosto de 2026, e você sempre aí ouvindo a melhor música, mandando o seu alô, mandando o seu abraço, fique bem à vontade, é muito legal sempre aí falar com você, e eu sou o Caê Cristiano, vamos juntos com muita festa, com muito alto astral, principalmente quando você vai ligando e participando, mandando o seu alô, mandando aquele abraço bem bacana. Eu sei que você, ouvindo a gente, vai ter uma tarde totalmente diferente. É isso que é legal, né? E para começar muito bem aqui, ó, falar com o Marcos. Fala, Marcos!
4: Boa tarde, Caê.
3: Boa tarde, irmãozinho.
4: Tudo bom, meu amigo?
3: Beleza.
4: Sextou, hein?
3: Você viu?
4: Caê, oi. Manda para nós hoje aí o RPM, Rádio Pirata.
3: Rádio Pirata.
4: Quero oferecer para a rapaziada aqui do serviço.
3: Certo.
4: Para todo mundo aí do grupo. E para todos que curtem a Nova Cultura. Valeu, Caê.
3: Valeu, meu irmão.
4: Abraço,
3: dois.
4: Meu amigo.

0: som de Jota Quest é preciso. Agora 1h15, uma ótima tarde pra você, muita música boa. E você também ouviu o som aí também, só pra contrariar, você virou saudade. Só começo, hein? Tem muita música bacana e lógico, você ligando e participando, mandando o seu alô. Volto já.
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7: Mais rápido do que o avião em chamas. Agora 1:19, 1:19, aí beleza, tudo bem com você? Fico feliz, fico muito contente quando eu sinto seu carinho, sua presença e lógico, você mandando o seu alô, mandando o seu abraço, é muito legal sempre aí falar com você também de toda a região. Você no seu carro aí, obrigado pra carona, vamos juntos, né? Nesse ritmo gostoso, sempre aí no ritmo de festa, de alegria, do jeito que você gosta.

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7: Para tudo. Por quê? Porque é hora de escutar mais uma dica. Se liga.
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7: Quando é indicada a gluteoplastia? A gluteoplastia é indicada para aumentar o tamanho, volume, contorno e a forma das nádegas. Melhorar a aparência do bumbum. Malformações congênitas nas nádegas, nádegas assimétricas com tamanhos diferentes. Excesso de pele ou perda de volume das nádegas devido à perda de peso. Deformidades ou atrofia muscular causada por doenças. Além disso, a gluteoplastia também pode ser indicada para a reconstrução das nádegas, após remoção de tumores ou cirurgia para tratar úlceras de pressão, por exemplo. A gluteoplastia é feita pelo cirurgião plástico de acordo com os objetivos da pessoa, realizando técnicas diferentes.
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7: Gente, se liga, tá? Eu volto já com mais dicas pra vocês.
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5: 1h36, uma ótima tarde pra você. Muita música boa, do jeito que você gosta. Eu e você, você e eu juntinhos.

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0: 1h54, uma ótima tarde pra você. Muita música boa, né? Uma melhor que a outra, você participando, mandando o seu alô, mandando o seu abraço. Uma ótima tarde pra você, afinal de contas, sextou, meu amigo.
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0: Alô, som de Frejá, amor pra recomeçar.

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2: Agora são 2 horas em ponto. E aí, beleza? Sextou, chegou com força. Legal, lá fora um calor lascado, né? Meu Deus do céu, como tá quente. Ai, ai, dia 28 de agosto de 2026. Como sempre, agradecer você pela atenção, ouvindo a gente, acompanhando aí pelo aplicativo, também pelo rádio, no seu carro, no trabalho, no comércio, que legal, viu? Sítios, chacras e fazendas, como estão as coisas por aí, tá tudo bem? Trabalhando bastante, né? Graças a Deus, precisa. Bom, gente, obrigado mesmo, vamos juntos, sou o Caê Cristiano, junto com você, sempre aí com a melhor música, e não para de jeito nenhum, vamos que vamos!
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2: Agora são 2 horas e 1 minuto, beleza? Essa é boa demais, hein? Viajando pelo tempo.

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6: 2:16. 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

0: É o som de Luciana Mello, Simples Desejo. Agora são 2h28. Uma ótima tarde pra você, muita música boa. Do jeito que você gosta, minha grande amiga Ângela, que está ligada com a gente. Um abraço pra você, Ângela. Obrigado aí sempre acompanhando. E daqui a pouco eu volto com muito mais. Não sai daí.
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1: De volta com muitas dicas aqui no Toque de Mulher.
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1: Como é a recuperação da gluteoplastia? A recuperação da gluteoplastia é feito inicialmente no hospital, com internamento por 1 ou 2 dias, dependendo do tipo de gluteoplastia realizada. Nesse período, a pessoa pode apresentar inchaço ou hematomas na região operada, além de dor ou desconforto, sendo indicados analgésicos nesses casos. Além disso, pode ter sido colocado dreno durante a cirurgia para eliminar sangue e líquidos acumulados no local operado, devendo ser retirado somente pelo médico. Após a alta hospitalar, deve-se seguir as recomendações médicas para ter uma boa recuperação e, claro, evitar complicações.
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1: O Toque de Mulher volta já com mais dicas.
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0: Jorge Benjor, 12h55.
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11: Olá, meu ouvinte preferido. Já voltamos com mais dicas.
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11: Cuidados durante a recuperação da gluteoplastia. Tomar o

0: caminhadas leves em casa para evitar a formação de coágulo nas pernas.
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0: Olha só, eu conto já mais dicas pra vocês, ok?
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2: E aí, gente, beleza? Tudo bem? Agora 3 horas e ponto. Que legal, que maravilha falar com você, sentir a sua presença. 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Real Mix junto com a gente. Um abraço para minha grande amiga Maria Ana, que está ligada com a gente. Um abraço aí para o seu sobrinho, que hoje está aniversariando, né? André, André, parabéns, felicidades, viu? Muitos anos de vida para você, menino! Coisa boa, tem bolo, tem festa, tem alegria. E aqui sempre a melhor música para você. Parabéns, hein? A todos os aniversariantes de hoje.

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8: Está no ar agora, são 3 horas e 15 minutos. Uma excelente tarde para você de sexta-feira, com muita música boa, do jeito que você gosta, agradecendo sempre aí pelo carinho. 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
1: Muito bem, agora são 3 horas e 20 minutos. Alô, Suzana! Por gentileza, você toca uma música do Zé Ramalho, né? Entre a serpente e a estrela, mas eu tô achando ela muito educada. Por gentileza, o que tá acontecendo hoje? Abraço a todos aí do Centro Dia. Obrigado, Suzana. Obrigado, viu, querida? Vamos dar essa foto aí, viu? Vai ficar bravo. Ai, ai, boa música. Zé Ramalho, Entre a Serpente e a Estrela. 3h20, boa tarde.
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4: De volta! Beleza, meu amigo, minha amiga, como estão as coisas? Tudo bem com você? Tudo sob controle? Aí sim, né? Aí sim, tem muita coisa bacana, é só você ficar com a gente. 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

0: É o som de Skank, proibido fumar, agora são 3 horas e 40 minutos, 3h40, Real Mix continua com a gente. 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E lembrando, hein, dá até pra você revender, meu amigo, minha amiga. Volto já já, 3h40.
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13: De volta. E você continua aqui curtindo muitas dicas no Toque de Mulher.
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13: Dicas de casa. Como lavar manchas de sangue frescas. Se você já tentou remover manchas de sangue com produto alternativo, mas não obteve bons resultados, é hora de recorrer a uma lavagem especial. O primeiro passo é enxaguar a peça manchada com água gelada, esfregando o tecido para garantir que a água penetre nas fibras. Se você não puder fazer todo o procedimento no mesmo instante, deixe a peça de molho na água fria. Depois, lave a peça utilizando um produto removedor de manchas à base de oxigênio e deixe secar naturalmente, de preferência ao sol, sem usar a secadora de roupas. Depois que a peça estiver bem seca, você vai poder ter a certeza que a mancha realmente sumiu.
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13: Logo eu tô de volta nesse mesmo horário para trazer mais dicas. Um abraço, um beijo, um cheiro, se cuida e até lá para compartilhar mais dicas para vocês.
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0: É o som de Hit, Menina Veneno. Oi, Hélio, o que você ia falar? Ah, tá olhando pro celular, né? É, você tá olhando o celular já faz uns 12 anos atrás.
1: Deixa eu ver.
0: Ah, vai sair, você tirou o print. Tá nem funcionando, é print. Ai, ai, ai. A Suzana é a sua foto IA. Tá mandando aqui, olha lá. Eu sou assim mesmo, linda. Fala a verdade, Suzana. Pensa que eu engano a gente aqui, né, Hélio? Ah, engana. Falar nada pra ela, não. É IA isso aí. É da Photoshop, enfim.
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0: É, vai ficar lá brava desse jeito, viu? 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E deixando a minha última em Real Mix também. Maurício Manieri, minha menina.

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3: Opa, pontualmente 16 horas, estamos iniciando o programa Porteira Velha desta sexta-feira, sextou, baby, dia 28 de agosto, o ano é 2026, com a apresentação de Hélio de Pontes, mas você vem comigo até logo mais às 18 horas, aqui na Nova Cultura FM, em 90.1. 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E abrindo o programa Porteira Velha, uma música bonita, hein? Preste atenção na letra dessa música, você vai recordar ela de muito tempo passado. Eu vou rifar meu coração. Posso rifar meu coração? Então vou rifar meu coração, viu, senhor Orlando? Quero ver quem vai pagar mais pelo meu coração. Marcos Paulo e Marcelo, aqui na Nova Cultura FM. Você vai lembrar dessa música, preste atenção.

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0: 4:04 e o Mima realiza hoje sensacional brincadeira dançante a partir das 21 horas com Juliano Salles, com sorteio de brindes. 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E o programa Porteira Velha, com a gentileza da distribuidora de bebidas Minions, Clínica Sorria Saúde, Imobiliária Gerber, Atacadão do Queijo em Pó e Mercearia, Ótica Mercadão dos Óculos, Supermercado Ipiranga, 3 lojas na cidade de Taquaritinga. 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E atendendo lá de Jaboticabal, senhor Orlando, forte abraço pessoal de Jaboticabal. Senhor Orlando pediu a música, mandando para o Zoom, o Zelão aí em Jaboticabal, pessoal da Unesp, também aqui em Monte Alto, o Sérgio Luiz e a Vera e todos que estão curtindo aí a Nova Cultura FM em 90.1. Ah, tá mandando também lá pro pessoal da rodoviária em Jaboticabal, o Wilson Delvecchio. Alô, Wilson Delvecchio, aquele abração, curtindo aí o programa Porteira Velha na estação rodoviária em Jaboticabal. Senhor Orlando pediu Jorge Henrique e Cristiano com Mil do Seu. Mamma mia, meu filho, aí é só por Deus mesmo. Ei, senhor Orlando, aquele abraço, Jabuca, de Jabuca vou até Terra Roxa. Alô, Terra Roxa, aquele abração, curtindo o programa lá, seu Felício. Seu Felício pediu a música, mandando para todos que estão sintonizados na Nova Cultura FM 90.1. Tá mandando para os seus familiares e todos que estão aí ligadinho na nossa cultura. Um abraço. E ele pediu Miltinho Rodrigues, Ave Triste. A primeira é Com Mil do Seu. Rapaz, sextou, baby. É só por Deus. Cada moda, hein, senhor Orlando? Mamma mia. Então vamos lá, agitando a cesta.

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2: 4 horas e 17 minutos, chamando para falar comigo a Cidinha Possetti. Boa tarde, Cidinha.
3: Oi, Hélio.
2: Oi.
3: Boa tarde.
2: Tarde.
3: Tudo bem?
2: Bom demais.
3: Oi, Hélio, é a Cidinha Possetti. Eu gostaria, se você puder tocar música para mim, de Ronaldo Viola e Praiano, Faça do Seu Jeito. Vai para todos que estão curtindo, Hélio. Abraço, bom trabalho.
2: Valeu, Cidinha, aquele abração, Faça do Seu Jeito, Ronaldo Viola e Praiano aqui na Nova Cultura. Na sequência, preste atenção, Mato Grosso, Joguei Teu Lencinho no Rio.

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1: 4:30, atendendo agora a Cidinha, aí de Santa Adélia, pediu a música, mandando para o Tiquinho Solano, também para sua irmã Maria José, no sítio São Sebastião, em Fernando Prestes, para a Débora. Alô, Débora, beijão para você, curtindo o programa Porteira Velha. E ela pediu Casaco Verde, Teodoro e Sampaio. E atendendo também a Mariana. Boa tarde, Mariana.
6: Boa tarde, Hélio.
1: Oi.
6: Toca aquela música A Distância.
1: A Distância.
6: Você é milionário, Zé Rico, que toca?
1: Tem outros também
6: e
1: que cantam.
6: E ofereço pro meu sobrinho, André Luiz, que tá fazendo aniversário hoje, tá? Tudo de bom pra ele. Um abraço, velho.
1: Outro, aquele abração. Casaco Verde é a primeira. Depois...

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2: 16 horas e 43 minutos, chamando para falar comigo o seu João Kekuri. Boa tarde, João.
9: Boa tarde, Hélio Pontes. Tudo bem? E quem falou João Kekuri?
2: É Kekuri.
9: Me manda para mim o Menino da Canoa.
2: Eu vou ajeitar isso aqui, tá?
9: Se você puder, ofereço para todo mundo que gosta dessa música aí. E para todo mundo, tá bom? Obrigado.
2: Valeu, aquele abração. Tchau, tchau. Desculpe falar aí errado, filho. Fátima Caldeira, boa tarde, Hélio, tudo bem? Uma ótima sexta-feira para você e para você também. Atendendo agora, João Francisco de Bage. Boa tarde, Hélio, gostaria de ouvir a música João Paulo e Daniel, fim de semana. Está mandando para o seu pai, seu João de Bage, e a mamãe Maria Helena aí no Vale do Sonho. Então vamos lá, o Menino da Canoa, Barreirito e depois fim de semana. É João Paulo e o...

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1: 16 horas e 52 minutos, é o programa Porteira Velha, chamando para falar comigo agora, Donizete Leite. Chegou cedo hoje, hein? Boa tarde, Donizete.
2: Boa tarde, meu amigo Hélio.
1: Tudo bem? E aí, garoto?
2: Ô, Hélio, toca para nós aí.
1: Não fala de Santos, não. Pelo amor de Deus.
2: Pra minha esposa Toninha, pro Banana, pro Praguinho, pro Pé de Pato, pro Zé
1: João e o Cão.
2: João Paulo Feliciano, pro Circe, meu primo, pro Azuleide, pro Métia Cília, pro Sueli, pra Dona Iana Mara, pro Zé Luiz Cipola.
1: Que mais?
2: Preguinho, para todos que estão curtindo esse programa maravilhoso, para você também. Um abraço, meu amigo, Deus abençoe.
1: Tem mais um recadinho aí, ó. Vamos lá.
2: Ah, pro Ney Barbizan também e pro Zé Inácio, que sinto Momed. Um abraço, meu amigo. Domingo é o Corinthians, hein?
1: Misericórdia. Os dois mais ruins de todos. Quem será o pior? Santos ou Corinthians? Ixi, os corintianos ficam doidos comigo. Quero mandar um forte abração lá para Jaboticabal. O neto do senhor Orlando tá lá na casa do senhor Orlando. Ei, que gostoso, né? Senhor Orlando, quando os netos vêm em casa, é uma maravilha. Ele chama Leonardo. E aí diz que o vô. Falou, vô. O vô já tá tomando uma guaranazinha de leve. Ei, senhor Orlando. Mas toma cuidado. Ai, senhor Orlando, um forte abração pro senhor aí curtindo o programa e para o seu neto, Neudair Garcia, tá tomando um cafezinho aí. Boa tarde, Neudair Garcia, tudo bem? Visitando a Nova Cultura FM em 90.1. Um abraço, viu, Neudair? Que Deus te abençoe. Hoje tá uma festa, João e o Cão, quem canta, Durval e Davi. Alô, Jaboticabal, Leonardo, vai pra você esse modão também. Cuida do vovô aí, hein?

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0: 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Com sorteio de brindes, aceita cartão e Pix, não será cobrada a mesa. 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Hoje, no Mima em Monte Alto, brincadeira dançante com Juliano Salles. Atendendo agora a Giba Sorocaba. Boa tarde, Giba.
4: Ô, Hélio. Oi. Boa tarde, tudo bem?
0: Ô, Hélio. Tudo jóia.
4: Toca pra mim, gente da minha terra.
0: Gente.
4: Acho que é Miltinho Rodrigues.
0: Tibagi.
4: Francisco.
0: E Amaraí, não é?
4: Todo mundo que gosta da boa moda raiz. Sextou, graças a Deus, estamos aí.
0: Sextou.
4: Ouvindo Porteira Velha. Forte abraço, Giba Sorocaba.
0: Aquele abraço, Gibão. Que Deus te abençoe. Boa sexta. E também atendendo lá de Cândido Rodrigues, Sidão. Alô, Sidão. Forte abração. Curtindo aí o programa Porteira Velha. Pediu a música Grão de Areia, Trio Parada Dura. Tá mandando para todos que estão curtindo aí o programa. E a sua esposa também, que já está preparando aquela jantinha. Né, Sidão? Forte abraço. Gente de minha terra. Quem canta? Tibagi Miltinho.

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1: Como é que
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2: Porteira
1: Tudo
2: Velha.
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1: 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Quero mandar um forte abração para o Fio da Motosserra, Dorival Carnevale, aí em Jaboticabal. Alô, Fio da Motosserra, um forte abração a você curtindo aí o programa Porteira Velha, atendendo agora aqui da Vila Municipal, o Edmundo. Alô, Edmundo, aquele abração, pediu a música, mandando para todas as suas amigas, a Dona Hilda, a Martinha, a Vandinha, todos que estão curtindo aí a Nova Cultura FM em 90.1, pediu a música do Duque Dalvan. Ei,

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6: 17 horas e 20 minutos, atendendo o seu Jaime Boarini de Jaboticabá. Alô, seu Jaime, aquele abração. Pois boa tarde, Hélio, o programa está maravilhoso. Se puder, toca aí, Tião Carreiro e Pardinho, Rei Sem Trono. Rei Sem Trono é milionário e José Rico. Tião Carreiro e Pardinho é Rei Sem Coroa. O senhor ouve aí, vê se é essa, tá bom? E atendendo também, Repiado, Dona Tereza. Pessoal aí curtindo o programa no Laranjeira, bairro Laranjeira, pediu a música Capial, João Mulato e Pardinho, mandando para todos que estão curtindo aí o programa Porteira Velha. Aí, seu Jaime, vê se é essa daqui, ó, Rei Sem Coroa, Tião Carreiro e o Pardinho.

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2: 17:33, é o programa Porteira Velha, atendendo agora seu João Fontanelli, mandando aí para sua esposa Lourdes e também para o Arthur Biscola, pessoal lá de Cândido Rodrigues, Fernando Prestes, Aparecido do Monte Alto, Vista Alegre, toda essa região aí curtindo, também tá mandando para o Nenê, alô Nenê, forte abração, pediu a música Rastros na Areia.

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1: 17 horas e 37 minutos. 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Atendendo agora o Zezo Steck. Boa tarde, Zezo. Cadê o Zezo? Achando o Zezo aqui, vai. Boa tarde, Zezo.
2: Ô, Hélio, boa tarde, boa tarde.
1: Boa tarde.
2: Ô, Hélio, toca pra nós aí a música da família.
1: Oração pela família.
2: Ofereço pra todos os ouvintes aí. Um abraço. Tá com Deus.
1: Valeu, aquele abração. E atendendo também a Maria José, aí do sítio São Sebastião, em Fernando Prestes, pediu a música mandando para sua filha Débora. Alô, Débora, um beijão para você. E também para sua irmã Cidinha, em Santa Adélia, o Tiquinho Solano e também o Valdemar e a Tereza. Pessoal aí curtindo o programa Estrela de Ouro, Tião Carreiro e Pardinho. E atendendo lá de Taquaritinga, também a Maria Rosa. Alô, Maria Rosa, um forte abração para você. E ela pediu a música Chico Rei Paraná, Amor Rebelde.

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2: 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Nova Cultura FM. 17 horas e 52 minutos. É o programa Porteira Velha. Atendendo agora lá de Jaboticabal, seu Vanderlei Ulian. Alô, Vanderlei Ulian. Pediu a música mandando para Ana Lúcia Trindade, seu esposo Luiz Gomes, e também para os nossos diretores aqui, a Cátia e o Lertinho. Aquele abraço. Pediu uma música até que boa demais, hein? Pisa no freio, Zé. É, pé de bode. Quem canta? César e Paulinho. Então vamos lá. Sextou.

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1: 17:54, estamos encerrando o programa Porteira Velha desta sexta-feira, última sexta-feira do mês de agosto, viu, Padre Zezo? Segunda-feira nós já terminamos o mês de agosto, graças a Deus, né? Padre Zezo já está por aqui, já vai trazer o programa A Hora do Ângelus. Estamos terminando o programa com as seguintes empresas também, viu, Padre Zezo? 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Essas empresas voltam amanhã, sabadão, com o programa Porteira Velha. E eu volto amanhã também, se assim o Papai do Céu nos permitir. Minhas últimas músicas, Ronaldo Viola e João Carvalho. Rodeio Brasileiro e Assino com X, Gilberto e Gilmar.

A festa maravilhosa vai chegando ao fim. Graças a Deus e a Nossa Senhora Aparecida, terminamos o nosso trabalho. Aqui ficam os abraços de Barra Mansa, Professor Tenório, Jair Celes, Carlos Rosa, Maestro Martínez, Jesus Belmiro, Ronaldo Violi, João Carvalho, a todas as comissões de clubes de rodeio, tropeiros, locutores, peões de todo o Brasil e ao povão apaixonado pelo rodeio brasileiro.

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3: 6 horas, Ave Maria.
4: Em nome do Pai, do Filho e do Espírito Santo. Amém.
3: Amém.
4: O anjo do Senhor anunciou a Maria.
3: E ela concebeu do Espírito Santo.
4: Ave Maria, cheia de graça, o Senhor é convosco. Bendita sois vós entre as mulheres, e bendito é o fruto do vosso ventre, Jesus.
3: Santa Maria, Mãe de Deus, rogai por nós, pecadores, agora e na hora da nossa morte. Amém.
4: Eis aqui a serva do Senhor.
3: Faça-se em mim segundo a vossa palavra.
4: Ave Maria, cheia de graça, o Senhor é convosco. Bendita sois vós entre as mulheres, e bendito é o fruto do vosso ventre, Jesus.
3: Santa Maria, Mãe de Deus, rogai por nós, pecadores, agora e na hora da nossa morte. Amém.
4: E o Verbo de Deus se fez carne
3: e habitou entre nós.
4: Ave Maria, cheia de graça, o Senhor é convosco. Bendita sois vós entre as mulheres, bendito é o fruto do vosso ventre, Jesus.
3: Santa Maria, Mãe de Deus, rogai por nós, pecadores, agora e na hora da nossa morte. Amém.
4: Rogai por nós, Santa Mãe de Deus,
3: para que sejamos dignos das promessas de Cristo.
4: Oremos. Infundi, Senhor, como vos pedimos, a vossa graça em nossos corações, para que nós, que pelo anúncio do anjo, conhecemos a encarnação de Jesus Cristo, vosso Filho, pela sua paixão e morte de cruz, cheguemos à glória da ressurreição, por Cristo Senhor nosso.
3: Amém. Santo anjo do Senhor, meu zeloso e guardador, se a ti me confiou a piedade divina, sempre me rege, me guarda, governa, ilumina. Amém.
4: As almas dos fiéis defuntos,
3: pela misericórdia de Deus, descansem em paz. Amém. Ouçamos agora o Evangelho e a reflexão com o Padre Zezo.
4: Proclamação do Evangelho de Jesus Cristo segundo Mateus.
3: Glória a vós, Senhor.
4: Disse Jesus aos seus discípulos esta parábola. O reino dos céus é como a história das 10 jovens que pegaram suas lâmpadas de óleo e saíram ao encontro do noivo. 5 delas eram imprevidentes e as outras 5 eram previdentes. As imprevidentes pegaram as suas lâmpadas, mas não levaram óleo consigo. As previdentes, porém, levaram vasilhas com óleo junto com as lâmpadas. O noivo estava demorando e todas elas acabaram cochilando e dormindo. No meio da noite, ouviu-se um grito: o noivo está chegando, ide ao seu encontro. Então, as 10 jovens se levantaram e prepararam as lâmpadas. As imprevidentes disseram as previdentes: dai-nos um pouco de óleo, porque nossas lâmpadas estão se apagando. As previdentes responderam: de modo nenhum, porque o óleo pode ser insuficiente para nós e para vós. É melhor ir descomprar aos vendedores. Enquanto elas foram comprar óleo, o noivo chegou e as que estavam preparadas entraram com ele para a festa de casamento. E a porta se fechou. Por fim, chegaram também as outras jovens e disseram: Senhor, Senhor, abre-nos a porta. Ele, porém, respondeu: em verdade eu vos digo, não vos conheço. Portanto, ficai vigiando, pois não sabeis qual será o dia nem a hora.

0: Palavra da salvação.
1: Glória a vós, Senhor.
0: Nós estamos refletindo sobre o mês vocacional, mês de agosto. E eu lembro que no último domingo de agosto, nós celebramos o Dia do Catequista. Você sabia que para ser catequista é preciso ter vocação? É necessário que a pessoa seja chamada por Deus para desempenhar essa atividade numa comunidade paroquial ou numa escola. Vejamos por quê. A catequese foi sempre considerada pela Igreja como uma de suas tarefas primordiais, porque Cristo ressuscitado, antes de voltar para junto do Pai, deu aos apóstolos uma última ordem: ide, portanto, e fazei que todas as nações se tornem discípulos, batizando-as em nome do Pai, do Filho e do Espírito Santo, e ensinando-as a observar tudo quanto vos ordenei. Evangelho de Mateus, capítulo 28, versículos 19 e 20. Deste modo, Cristo confiava-lhes a missão e o poder de anunciarem aos homens aquilo que eles próprios tinham ouvido, visto e tocado do Verbo da vida. Ao mesmo tempo, Cristo confiava-lhes a missão e o poder de explicar-lhes com autoridade aquilo que ele lhes havia ensinado, suas palavras e atos, bem como seus sinais e mandamentos. E dava-lhes o Espírito Santo a fim de realizarem tal missão. No início do cristianismo, a catequese era levada muito a sério. Para que uma pessoa fosse apresentada à comunidade para receber o sacramento do batismo, passava por uma catequese que durava 3 anos ou mais. Houve tempo em que a catequese passou a ser decorativa. Ensinava-se alguma coisa às crianças e já eram admitidas à primeira comunhão. Tempos depois, a Igreja voltou a insistir na importância da catequese e que ela deve ser permanente. Hoje, temos consciência de que a catequese deve ser permanente, isto é, iniciada no berço e terminada na sepultura. Quer dizer que a pessoa deve ser catequizada a vida toda. E essa catequese deve iniciar-se em casa, sendo os pais os primeiros catequistas. Daí a introdução da catequese familiar. Da maneira como a catequese paroquial evoluiu, o catequista tem que estar muito bem preparado para dar conta do recado. É por isso que ele que tem que ser vocacionado, tem que ser apóstolo, profeta. A sua missão não é apenas naqueles momentos em que se encontra numa sala com seus catequizandos. Deve estudar, pesquisar, preparar os encontros para não improvisar. Deve visitar os pais e conhecer as famílias dos catequizandos. Tudo isso exige preparo e tempo. Também a preparação do ambiente onde se realizam os encontros semanais é um detalhe importante. Mesmo com os poucos recursos de que se dispõe, será possível criar um ambiente agradável. Aproveitamos esta oportunidade para cumprimentar todos os catequistas de nossa diocese, especialmente os de nossas paróquias. Que o Senhor os abençoe e os faça realmente conscientes da importância de seu ministério.
1: Avisos das nossas paróquias: da paróquia do Senhor Bom Jesus, de 4 a 10 de setembro haverá o Cerco de Jericó na Basílica, e de 13 a 19 haverá a Semana da Família, com uma programação especial. Paróquia Santuário Diocesano Nossa Senhora do Rosário de Fátima, amanhã, 19 horas, missa de cura e libertação, em honra ao Arcanjo São Miguel. No domingo, de 7h30, missa na Capela Divino Pai Eterno, às 9h às 19h, missa no Santuário. E o sorteio do Devoto Fiel do mês de agosto será no dia 30, na missa das 9 horas. Haverá curso de batismo dia 1º de setembro. Maiores informações na Secretaria Paroquial. E da Paróquia Nossa Senhora Aparecida, hoje às 20 horas, último dia da novena em honra a Nossa Senhora Desatadora dos Nós. Caros irmãos e irmãs, encerrando este momento, rezemos pelas nossas famílias, especialmente pelas crianças, pelos idosos e pelos enfermos. Rezemos pelos aniversariantes deste dia e também pelos agonizantes e por quem precisa receber alguma graça urgente. Que por intercessão da Virgem Maria e o Senhor Bom Jesus abençoe a todos.
0: E hoje a nossa bênção, de um modo especial, para todos os catequistas, especialmente os da nossa diocese. Esteja com você o Senhor Deus Pai, Filho e Espírito Santo.
1: Amém.
0: Tenham todos uma boa noite.
1: Uma boa noite.

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5: Muito boa noite, desportistas. Hoje, sexta-feira, dia 28 de agosto. Muito obrigado, Deus, por mais essa jornada esportiva aqui pela Nova Cultura 90.1, Sistema Cultura de Comunicação. Agora, 18 horas e 16 minutos na Cidade Sonho. Grande abraço para você que está aí do outro lado conosco, no seu radinho, nas redes sociais. Abração, viu? Abraço, Hélio de Pontes, nosso parceiro. E abraço, boa noite especial para o meu parceiro de Cultura nos Esportes, João Moreira Neto, Big Joe, boa noite!
6: Boa noite, Hélio, e boa noite a todos os ouvintes.
5: Então é para mandar abraço pro Márcio Garcia, Márcio Coelho e companhia lá no posto do Ricardão, isso, no posto da Sandra e no posto Zé Francisco, ali no posto Monte Alto, em frente ao Objetivo.
6: Isso aí.
5: Ô Marcião, um abraço, vai Corinthians! Um abraço também para todo mundo que está aí, né? Alexia também, que trabalha lá na conveniência do posto do Ricardão. Um abraço pro Ricardão, um abraço pra Sandra, um abraço pro Zé Francisco, um abraço pra todo aquele pessoal maravilhoso ali, em nome do Paulinho. Eu mando um abraço pra todo mundo que trabalha ali, do Leandro. Abração pra vocês, viu? Parceiros nossos daí, faz tempo já, né, Big Joe?
6: Aham.
5: É, vamos pedir desconto pro Ricardão. Ricardão, dá 50% aí, vi. Ah, Tiagão, parmeirense, vai Parmeira. Ó, Marcus, manda abraço pro Jorge da Cipicã. Aí, Cipicã Nisrino. Ah, vou mandar aqui já pro Zap da Cultura. O Hélio coloca pra nós, Marcus. Um abraço pro Jorge aí. Pera aí que eu vou achar o Zap da Cultura aqui. Cultura, o Hélio de Pontes coloca pra nós no ar. O bonitão aí. Cadê? Aqui, Nova Cultura. Prontinho. Já tá lá. Ai, que beleza. É o Jorge, cadê? O Jorge da Cipcan Nisrino, é isso?
6: Nishino? É, Cipicã Nishino.
5: Nishino. Cipicã Nishino. Aê, Marcucci, Leandro Marcucci. Aproveito para mandar um abraço pro Jordão Marcucci. Ô, Hélio, eu mandei uma foto aí para você. É do Jorge, da Cipicã Nishiro. É da Cooper Citrus. Coloca o bonitão aí, que é amigo do Leandro Marcucci. Eles estão juntos na caminhonete aí. Na toda poçante aí. Põe o bonitão aí no ar. Vê no Facebook aí que vai aparecer. O Marcos não quis tirar foto dele hoje. Beleza, gente? Obrigado pelo carinho da audiência. Abração pra vocês. E vamos lá falar um negócio muito bacana aqui, Big Joe. Que você me falou ontem, aí eu fui pesquisar. O Alisson. Você abre a matéria, aparece um jacaré. Ai, minha Nossa Senhora. Tá uma benção. O Alisson dos Santos, que quebra o recorde mundial nos 400 metros com barreiras. Rapaz, isso, do céu.
6: Finalmente quebrou. Tava ele e um outro brasileiro também nessa prova. E aí ele conseguiu quebrar o recorde mundial. O recorde mundial dos 400 metros com barreira é brasileiro.
5: Eu vou mandar uma matéria para você. Você abre aí, porque eu não consigo abrir no meu celular, João. Meu celular tá bichado depois que ele caiu. Então ele tá melhor ainda. Cadê você, Big Joe? Tá aqui. Mandei ver se você consegue abrir a matéria aí pra eu poder falar, senão...
6: Vixe, nem eu tô conseguindo abrir, deve ter caído a matéria.
5: Então, rapaz, deve ter caído. Ela é de ontem. Depois a gente pega essa matéria pra poder falar, porque não consigo abrir a matéria do Alisson dos Santos, mas eu vi a reportagem, né? E o treinador dele, cara, chorando muito, muito emocionado, tremendo, cara. Nossa senhora. Lá, não abre a matéria já era. Depois a gente acha essa matéria, pra gente ver se você acha a matéria aí. Pra gente
6: vou tentar poder, achar em outro portal.
5: Pra gente poder falar. Tá aí a foto? Coloca a foto do Jorge aí. Olha lá o Jorge. Olha lá, Marcus. Cipicam. Nishino. Olha lá. É assim mesmo, é porque na TV, nas redes sociais aí, ela dá uma estourada, a foto abre, né? Aí, garoto. Tá aí, Marcus. Seu orelha seca. Olha lá, o João Neto ensinou aqui. Cipicam Nishino. O João Neto ensinou. Valeu, Marcus, seu orelha seca parmeirense. Olha lá o homem aí de novo. Valeu, Jorge. Grande abraço pra vocês aí. Bom trabalho, viu? Ô, Marcus, pagar um Guaraná lá em Bitirama, hein, filho? Ei, Marcus, hoje volta a Bitirama, viu? E Bitirama, Nossa Senhora do Rosário de Pompeia, hoje, amanhã e domingão. Bora pra lá, gente. Show. Falar aqui pra vocês que o Vozinha estreou, João, pelo Colo-Colo, em grande vitória do Colo-Colo. Fez algumas defesas, né? E o Colo-Colo venceu a União Espanhola por 3-0 pela Copa do Chile. Olha que bacana. E o Vozinha, até que enfim, estreou aí, ele que estava sem clube antes da Copa do Mundo. Ia pra lá, ia pra cá, ia pra todo lugar. E aí o Colo-Colo contratou. O que acontece? Ele queria ir para algum lugar que ele fosse jogar.
6: Que ele realmente fosse um jogador de rodízio.
5: O goleiro japonês
6: Zion, não sei o que é Zion.
5: Ele foi pro PSG, acho, não lembro pra onde ele foi, lá Aston Villa, não, acho que foi Aston Villa.
6: Ele era sondado pelo PSG, mas acabou indo pro Aston Villa.
5: Porque ele queria ser titular. E aí o goleiro do Aston Villa, que é o argentino, se não me engano, o goleiro da Argentina...
6: Caramba, eu tô esquecendo o nome de todo mundo hoje.
5: Saiu de lá...
6: Dibu Martínez.
5: Isso. Já saiu de lá e foi pra outro clube já, parece que até já acertou, porque ia ter revezamento. O japonês
6: ia ser rodízio, né? Ambos iam trabalhar em rodízio.
5: O japonês não ia ser titular 100%, mas ia jogar também. E aí acho que ele não aceitou e tá saindo, mas... Bacana, porque aquele japonês negro, inclusive, é um bom goleiro, cara.
6: Joga muita bola e a gente percebeu quanto que ele jogava bola no jogo contra o Brasil, né? Porque a gente não olha muito pra outros países quando não tá jogando contra o nosso país, contra a nossa seleção. Cara, pegou muita bola. E realmente a gente viu ali que é um goleiro bom, um goleiro com uma boa envergadura, um goleiro alto, forte. Então, e vejo também o Dibu Martínez como um goleiro que já passou. Né, a percepção da Aston Villa foi muito boa em deixar ir Dibu Martínez para poder receber o Zion. É Zion alguma coisa ou é alguma coisa Zion? Mas eu lembro que ele tem Zion no nome. Que eu marquei porque ele lembra o Zion da NBA. E aí eu marquei isso. Não lembra, ele lembra mais o Rui Hachimura. Mas aí eu fiz uma associação. Então, é um grande jogador. Vozinha também é um grande goleiro. Só que... O nível do Colo-Colo, o futebol americano é complicado, o sul-americano é bem complicado. Ele vai sentir uma pressão diferente.
5: Nem comparação, porque o Aston Villa tá na Premier League. E hoje, na minha opinião e na sua opinião, na nossa opinião aqui do Cultura dos Esportes, a Premier League é a liga mais forte do mundo.
6: Sim.
5: E a gente acredita que a liga inglesa é a liga mais forte. Por quê? Porque tem mais times, como o João sempre fala, mais times no mesmo nível. Mais times que brigam para ser campeão, né? No francês a gente já sabe quem vai ser campeão, no espanhol a gente já sabe quem vai ser campeão, na Itália tem um pouco mais, mas o nível tem mais times que brigam, né? Para ser campeão, mas o nível é pior. Agora, o melhor nível mundial é o inglês hoje, o melhor campeonato, o mais competitivo, mais disputado, de maior visibilidade. Hoje o espanhol dá muita visibilidade também, mas em nível de competição o inglês é mais forte.
6: É, exatamente.
5: Ele tá indo pro Aston Villa, velho.
6: Eu penso que o inglêsão é muito forte e por história também, né? É a primeira liga de futebol do mundo. Tanto que ela é chamada de Premier League, não por ser primeira liga, mas por ser a o Premier dele não é Premier de, tipo, primeira do mundo, mas é a primeira por ser a primeira divisão. E foi a primeira divisão da história. Então, eu vejo um futebol muito histórico, muito que tem muito... Ah, como que eu posso falar? Tem muito peso. É um futebol de peso ali. Mas aqui o sul-americano também não é brincadeira pro Vozinha, que é o que eu tava falando. O Vozinha vai sentir uma pressão muito grande dentro de campo, porque o futebol sul-americano é pressão.
5: O futebol sul-americano é muito disputado. Os caras pisam no pescoço, velho. Eles pisam na cabeça em jogo, um jogo de campeonato paulista,
6: eu tenho
5: por exemplo,
6: dó
5: campeonato carioca.
6: Se acontecer de uma Libertadores, uma Sula, acontecer disso aí, Colo-Colo e Corinthians... E aí, e lá na Neoquímica, aqui, ó, atrás dele é a torcida do Corinthians. Atrás do Vozinha é a torcida do Corinthians. Aí o Vozinha vai sentir o que é o futebol brasileiro, o futebol sul-americano, que a coisa é feia, velho.
5: Mas não é pra puxar a sardinha pro meu prato, não, João. Mas hoje o Morumbi é um grande caldeirão, porque é grande, é caldeirão. E a torcida do São Paulo também faz pressão. É que a Neoquímica é diferente.
6: Exatamente.
5: A estrutura da Neoquímica é diferente. A torcida não tem comparação com a chaleirinha da Vila. Desculpa aí os santistas, mas é pequena. Mas é mais próximo do campo, então a pressão é maior. O Morumbi, a arquibancada fica muito longe do campo.
6: O Morumbi foi arquitetado para ser um estádio... Pra tudo, né? Pra atletismo, tudo. Por isso que é longe e ele não tem acústica. Enquanto isso, a Neoquímica tem uma acústica que joga todo o barulho pro centro do campo.
5: A Neoquímica, ela foi construída estilo europeu. Estilo os estádios lá da Europa,
6: pra jogar
5: ingleses,
6: todo o
5: espanhóis.
6: Som pro meio.
5: É aquele... Ali só joga futebol.
6: É.
5: E ali é concentrado. A acústica vai tudo no campo.
6: É tudo pra ir no meio do campo. Na marca do pontapé inicial é onde eles projetaram pra cair o som da Neoquímica. Por isso... Que eu falo que é muito complicado jogar na Neoquímica, aquilo lá treme realmente. Um outro lugar que é muito difícil de jogar e não foi projetado pra ser difícil de jogar é a Bomboneira.
5: Nossa.
6: A Bomboneira, ela é complicada de jogar porque ela treme.
5: São Paulo vai jogar lá dia 9.
6: Vai. Né? Porque tem aqueles prédios laterais.
5: Quero ver, não.
6: Bate, cai. Cara, não é fácil. Não vai ser fácil pro São Paulo e não seria fácil pro Vozinha conseguir defender uma Bomboneira, viu?
5: É, o Colo-Colo é um bom time, cara. Eu não sei se ele tá na Libertadores ou não. Depois eu vou ver a tabela, né, quando chegar mais perto. Mas é um bom time. Ele foi pra um bom time sul-americano aqui. Falando em sul-americano, o jogador Gonzalo Plata não é mais jogador do Flamengo. O rubro-negro carioca vende o Gonzalo Plata ao Dinamo de Moscou. Esses caras que vão pra Moscou, cara... Sabe por quê? Ir pra Arábia ainda dá mais visibilidade do que ir pra Rússia, cara. Você ir pra Rússia, você some, não é verdade? O cara que vai pra Rússia, ele some. Na Arábia ainda ele tem um pouco mais de visibilidade, eu não sei, o continente...
6: É, todo mundo lembra deles
5: quando... O Oriente ali é mais forte no futebol. Agora, na Rússia, o cara... Na Rússia, no Japão, o cara some, velho.
6: E todo mundo lembra do cara da Arábia, quando o time dele ganha do time do Cristiano Ronaldo, ou quando o Neymar tava lá, ganhava do Al-Hilal, do time do Neymar.
5: Nossa.
6: Era sempre assim, o cara era lembrado quando ele fazia dois gols em cima do Al-Nassr ou do Al-Hilal. Agora o Neymar saiu, o Al-Hilal ainda é forte, tem o Marcos Leonardo lá ainda. O Marcos Leonardo tá lá ainda, né?
5: Eu acho que já saiu.
6: Já saiu.
5: Já.
6: Eu não lembro.
5: Saiu,
6: depois
5: foi pra outro clube, eu não lembro pra que clube ele foi, mas acho que já saiu.
6: Mas o Al-Hilal ainda é forte. Se ganha do Al-Hilal ou do Al-Nassr, todo mundo fica sabendo, a gente lembra. O Al-Ahli também, se ganha do Al-Ahli, são os três times que a gente lembra de lá.
5: Agora ninguém acompanha, cara, o futebol russo. Quem assiste Dinamo de Moscou, velho? Dinamo de Kiev, sei lá o quê.
6: É o Dinamo de Kiev? Quem que assiste? Dinamo de Kiev ainda... Eu não sei se tá jogando na Liga Russa, porque ele é ucraniano. E aí tá... Por conta da guerra, mas deve estar jogando na Liga Russa ainda.
5: Né, porque na Ucrânia não tem...
6: Não
5: tem,
6: deve, tem deve mas ter não... três times. E aí funciona que nem o Canadá. O Canadá, no basquete, o Toronto Raptors, que é de Toronto, joga na NBA, que é a Liga Americana.
5: É, porque tem dois times no Canadá.
6: É, exatamente. Então eles acabam descendo. Então eu penso que deve ser assim. Aí a gente conhece quem? O Zenit, o Dinamo de Kiev, só. Tem aquele CSKA, alguma coisa
5: isso,
6: assim.
5: Isso.
6: É, alguma coisa assim também conhecemos e só.
5: E aí foi 12 milhões de euros, 72 milhões de reais. Ele já viaja nos próximos dias, nos próximos horas aí, tem chegada prevista, já viaja nas próximas horas e tem chegada prevista para amanhã. Veio a matéria agora pra gente aqui que o Gonçalo Plata não é mais do Flamengo. Flamengo! Ah, e deixa eu falar uma coisa, uma novidade aí pra vocês, hein? Ô, Thiagão, Parmeirense, seu Valentim Barbizão, Marco Furino, Itamar da Regiane, Marco Furino da Regina. Quem mais? Fabinho Encarnacione. Quem mais? Quem mais é parmeirense aí? Nossa, tem tantos parmeirenses. O Roy, misericórdia. Ô, Roy, orelha seca. Oh. O Paulinho sofreu outra lesão.
7: É possível, cara.
5: No músculo adutor da coxa. Agora ele volta só em outubro, só. Bom, vamos lá ver a trajetória do Paulinho no Parmeiro. Eu vou contar pra vocês, hein? Vocês já esqueceram, né? Ó, Paulinho, no Verdão. Paulinho foi anunciado dia 31 de dezembro de 2024. Contratado por 18 milhões de euros... cerca de 115 milhões na época. Fez sua estreia oficial em 12 de abril de 25. Demorou 4 meses para estrear contra o Corinthians pelo Brasileirão. Primeiro gol foi em 28 de maio de 25 contra o Sport Cristal pela Libertadores. Em 28 de junho de 25 marcou o gol decisivo no Mundial contra o Botafogo nas oitavas de final, classificando o Parmeira. Em 22 de julho, passou pela cirurgia na perna. Ele fez aquele gol, não jogou mais, depois passou pela cirurgia na perna, que era na coxa, se não me engano, eu acho. Ou no tendão, sei lá de onde. Quase um ano depois, retornou, em 2 de maio de 26, no clássico contra o Santos pelo Brasileirão. Marcou contra o Flamengo no Maracanã, em 23 de maio desse ano. Anotou o terceiro gol da vitória por 3-0 pelo Brasileirão. Em 26 de julho, teve uma entorse no tornozelo. Vocês lembram disso? Em 15 de agosto, agora, no treino, teve uma lesão na coxa. Em 28 de agosto, que foi hoje, sofreu uma... Já estava sarada aquela lesão da coxa do dia 15, já ia voltar. Ele sofreu uma nova lesão na coxa em outro lugar. Ele ia voltar esse domingo, dia 30, contra o Mirassol. Aí hoje, ele sofreu uma lesão na coxa. E agora a previsão é para ele voltar só no final de outubro. Misericórdia, a tia Leila falou que não queria o Neymar, porque o Parmeira não era departamento médico.
6: Cara, você sabe a gravidade da situação? Sabe qual que foi a última vez que o Paulinho jogou 90 minutos?
5: Faz um ano.
6: Vai fazer, né? 30 de 11 de 2024. Faz muito tempo, cara. Faz muito tempo. A Olimpíada de Paris tava rolando ainda. Tava rolando? Não, já tinha acabado.
5: É, que ele jogou o jogo inteiro.
6: É, que ele jogou os 90 minutos. Que aí depois ele acabou jogando alguns jogos, tal, tal. E aí, desde o começo de 2025, o cara só se machuca. E não deu nada certo. Então... Cara, situação complicada, a situação do Paulinho, viu? E o Palmeiras sofre junto.
5: É, o Palmeiras, o palmeirense é difícil, é complicado. A gente ri aqui porque é piada, né, gente? O Paulinho não consegue jogar, né? Então, mas é complicado. A gente torce aí para que o atleta consiga se ajeitar e consiga jogar. Porque acho que tá igual o Lucas Moura, velho. Porque o Neymar... Todo mundo critica o Neymar, todo mundo fala do Neymar, mas o Neymar joga. Ah, ele joga quando quer. Como diz o Marcos Furini, o Marco da Regina, viu, Itamar? Nós já vamos, Hélio. Só passou 3 minutos, só. Aguenta aí, peraí. Tem dia que passa 6. O problema do Neymar é que ele joga quando ele quer. Mas ele joga. Ele joga muito mais que o Paulinho, ele joga muito mais que o Lucas Moura, ele joga muito mais do que muitos jogadores aí. Quando ele quer jogar, ele joga. E esses caras não conseguem jogar, velho. Esses caras não entendem que o corpo não responde mais.
6: Não.
5: Chega uma hora que o seu corpo não responde mais. Aí você tem que jogar nos veteranos, filho. Vai jogar no Vecma. Tem cara de 30 anos que joga no Vecma, ué. Porque ele não consegue jogar com os caras de 30 anos. Então ele vai jogar no meio dos velhos. Tem a veiarada lá, João Moreira. E um monte lá de 70, 60, até 80 anos lá. E tem uns moleques de 30, 40, porque é lá que eles conseguem jogar. Esses caras tinham que entender isso, mas... Gente, vamos agradecer os nossos parceiros, pessoal que nos apoia, está conosco toda noite aqui, nos mantendo no ar. Sai daí não, que a gente volta já!
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2: Já estamos de volta hoje, sexta-feira, dia 28 de agosto. O João Neto, ele vem pra rádio, aí ele vem às vezes da academia, eles vêm aqui, como agora ele
3: não,
2: tá...
3: A maioria das vezes eu venho da academia,
2: da,
3: né?
2: Da academia. Hoje ele estava ali na gincana do Objetivo. E aí, cara, ele esquece camiseta, ele já largou como é que chama o negócio de orelha?
3: O iPods.
2: Aí... Ele largou, nem sabia que tava aqui. Eu já, cadê sua garrafa? Não sei onde eu deixei.
3: Hoje de manhã eu tava procurando que nem louco.
2: Faz 2 dias que ele não leva água pra escola lá. Compra água na cantina. Duro que o tio da cantina não pode nem cobrar ele. É. A garrafa dele onde tava aqui, Silvio Helena? O Alexandre Dias guarda pra gente aqui. Ei, moleque, só por Deus, só. Ei, nossa senhora. Bom, o que, que o Thiago tá aqui? Você tá falando aqui, Thiago? Tiagão Parmeirense. O que você tá falando? Olha lá. Ah, ele tá mandando foto pra nós aqui. Eu vou mandar pro Hélio pôr o C no ar. Bonitão. Pera aí. O Hélio já põe o C. Tá com a camisa amarela do Parmeira. Tiagão Santana, Tiagão Parmeirense, gente boa. Hoje é sexta-feira, hein, gente? Fica nervoso. Não, tem paciência aí. Hoje um monte de serviço ali pro Joné. Joné, não deu tempo nem de... pegar matéria. Não, vão lá que a gente faz. Não deu tempo de pegar matéria hoje, mas a gente fala, tem... Acho que tem Campeonato Brasileiro esse final de semana. Tem um monte de coisa aí pra gente poder falar.
3: Eu tinha pego o negócio do Alisson dos Santos.
2: Você pegou?
3: Tinha pego, mas aí eu acabei perdendo porque eu fui atrás do Paulinho pra ver...
2: Achou de novo? Acha aí.
3: Achei. É aquilo
2: iPhone,
3: mesmo.
2: Se eu consegue.
3: O que eu achei é... Foram as notícias e... Inclusive, ele marcou, bateu a marca do recordista olímpico, só que não, como não é a Olimpíada, né? São aquelas provas, né, que eles dizem que são off-season, enquanto não tá tendo Olimpíadas, porque o principal palco do atletismo é Olimpíadas, eles fazem essas provas, Diamante...
2: Vale como Mundial.
3: Vale dinheiro, vale Mundial, vale tudo. É campeonato.
2: Ele bateu o recorde Mundial.
3: Você pensa assim, ó, cara, que nem, enquanto o jogador de futebol não tá jogando Copa do Mundo, ele joga Brasileirão, joga tudo, mas o sonho de todo jogador é a Copa do Mundo. Já chegou
2: já
3: a
2: falar, Thiagão. Já tá no jeito aí? Põe aí enquanto o João vai falando, fazendo favor. Olha lá. Olha o Thiagão com a camisa do Parmeira, nós dois lá atrás. E aí, esse campeonato aí, ele bateu o recorde mundial, então.
3: Bateu o recorde mundial, realmente, não é desse campeonato, não é dessa liga. Se eu não me engano, na corrida dos 100 metros rasos normais, 400 metros rasos, 1000 metros rasos, tem a Liga Diamante, que eu acho que é a principal liga e deve ser a mesma liga, que geralmente é promovida por algumas empresas. E ele tem os patrocinadores dele, corre pelos patrocinadores, corre pelo próprio Comitê Brasileiro. E com isso, ele se torna um dos favoritos para as Olimpíadas. Agora é em Las Vegas ou Los Angeles? Los Angeles, né? Los Angeles. Ele se torna um dos favoritos. E é muito legal ver isso, né? Porque, cara... Ver brasileiro no topo é muito legal sempre em qualquer coisa.
2: Bacana,
3: mas
2: demais.
3: Ter o homem mais rápido no mundo em barreiras é muito, muito, muito legal, né? Quem sabe aí a gente consiga o ouro olímpico pra ele ali em 2028. 28. Não, ano que vem, no outro. A última foi em 24, agora em 28.
2: 24
3: em Paris, 28 em Los Angeles.
2: Isso mesmo. Ô, Thiagão Santana, Thiagão Parmeirense, faz favor, entra aí no UOL e vê pra mim quanto tá Parmeira e Vasco pela final do Brasileirão Sub-20. A UOL está transmitindo, começou agora às 18 horas, Parmeira e Vasco, Vasco e Parmeira pela final do Brasileirão Sub-20. Vê quanto tá pra nós aí, Thiago, fala aí. E já fala quem fez os gols, quanto tá. Será que vai ser 3-0 Parmeira de novo? Sei não, hein? Molecada do Vasco é boa, viu, cara? Molecada do Vasco é sensacional. Bom, E falar pra vocês aqui, o Dair Helman, cara, é o técnico do Atlético Paranaense. Ele tinha contrato até final desse ano, 2026. Renovou até dezembro de 2027. Cara, e é bacana, cara. Porque faz tempo que isso não acontece. Escreve, Thiago, que não dá pra ouvir, não. Escreve, orelha seca. Que não acontece. Faz 44 anos que isso não acontece, ó. O Atlético, o Dair Helman, acertou a renovação do contrato, né? O vínculo atual do treinador acabava agora em dezembro. Ele assumiu o Furacão em maio do ano passado. Já está com 1 ano e meio no comando aí. Em momento delicado do clube na Série B. Já estava quase caindo, estava para cair. E ele foi um dos responsáveis pela reação e garantiu o acesso do Furacão à elite de volta esse ano 2026. E olha a campanha que o Atlético Paranaense está fazendo. É o terceiro colocado no Brasileirão. E com um elenco assim, cara, que você olha para os caras e fala... É igual o Mirassol ano passado, velho.
3: Um elenco limitado, um elenco... Que é um tanto quanto engessado e você vê essas falhas dentro de campo. Só que eu vejo no Atlético Paranaense não um time que sabe jogar. Não tô falando que eles não sabem jogar, mas eles não jogam mais com o adversário. Eles acham o erro do adversário, quebram esse erro e entram ali e se previnem. Então, por exemplo, eu sei minhas falhas. Minha falha é essa. Ao invés de eu focar em furar a defesa adversária no momento bom dela, eu vou focar em me defender no momento bom da defesa adversária e no momento de fragilidade deles, na fragilidade deles, no erro deles, o Atlético Paranaense entra e consegue ali 1, 2 gols e consegue retrancar o jogo, fechar a casinha. É um time que faz o básico bem feito e que vai ter uma grande campanha esse ano assim. O único problema desse tipo de jogo, desse tipo de bola, é que a gente viu o que aconteceu com o Mirassol. Quem trabalha no erro do adversário, aproveitando essas pequenas coisinhas, não ganha Libertadores, não chega longe em Libertadores. Eles vão buscar a vaga, vão chegar bem, mas se não criar um bom elenco, um elenco com uma boa base, eu acho que não faz nem cosquinha no Libertadores, que nem aconteceu com o Mirassol, cara. Mirassol foi lá, fez uma boa gracinha no ano passado, a gente achou até que a Libertadores ia ser muito fácil pro Mirassol. Não fácil, mas achamos que o Mirassol conseguiria ali cavar uma quartas de final, alguma coisa mais pra frente.
2: Mas...
3: E não cavou.
2: Cara, foi um pecado, porque o Mirassol conseguiu empatar aqui e empatar lá. E aí levou o jogo pros pênaltis. E nos pênaltis... O Mirassol foi desclassificado. É muito triste,
3: é triste
2: você ser desclassificado nos pênaltis, cara. É falta de competência? Porque pra mim, pênalti não é sorte. Não é e nunca foi. Na minha visão, na minha concepção de ser humano, de comentarista esportivo, há bastante tempo já, graças a Deus, o pênalti é competência. O pênalti é treinar. É treinamento. Mim... Você teria que colocar ali... Três, quando você tá treinando, você tem os caras, né, que formam a barreira. Tem de 5, de 6, de 4. E tem os individuais. Então, o que você tinha que fazer para bater pênalti? Põe um no meio, como se fosse o goleiro, e põe um em cada canto. Um em cada canto. E bate o pênalti. Aí, de preferência, põe um meio de esgueio, sei lá, alguma coisa assim para você.
3: Do goleiro pulando.
2: Exatamente. Põe esse cara que vai ficar no canto aqui, você põe ele deitado. Naquela altura de 1 metro que o goleiro atinge. Sim. A hora que ele... E aí você tem que contar mais 1 metro pra cima, meio metro, que ele ergue o braço. E aí você tem que bater nos cantos. E treina assim,
3: bate,
2: cara.
3: Batida alta.
2: Se você bater alta na bochecha da rede, não tem quem pega, velho. Qualquer lado que você bater, no goleiro não pega. Então, pênalti é treinamento, pênalti é dedicação, pênalti é competência. O cara que erra o pênalti é porque ele ficou nervoso, porque ele não concentrou e porque ele bateu mal, cara. Não tem dessa.
3: E o que eu vejo do pênalti são três coisas básicas. Treinamento, capacidade mental do jogador. E quando eu falo capacidade, não é se o jogador é burro ou inteligente. É se o jogador tem inteligência emocional suficiente pra se conter e bater o pênalti de maneira calma. Porque tudo que você faz afobado dá errado, né? E eu vejo um ponto muito forte, a escalação do treinador. Porque não adianta nada o treinador colocar de primeiro batedor o moleque que acabou de subir da base para ser classificado numa Copa do Mundo, numa Libertadores, num Mundial de Clubes. e colocar de último batedor um cara que não sabe bater. É isso, você precisa trabalhar esse primeiro e último batedor. Então, são três pilares da cobrança de pênalti bem feita.
2: É, pra mim, pênalti é competência, concentração, é dedicação, velho. Pra mim, hoje, quem tá no topo dos topos de batedor de pênalti é o Neymar, cara. O Neymar, ele é muito tranquilo pra bater, ele desloca o goleiro, ele ensinou aquela... Ele bate com paradinha do mesmo jeito, só que diferente, entendeu?
3: Só que hoje ele segura a perna lá em cima ao invés de dar uma batidinha.
2: E ele desloca o goleiro toda vez, cara. Ele vai pra bater, aí o goleiro pula antes dele tocar na bola. Aí ele põe no outro canto, ele põe do lado.
3: Alguns...
2: O goleiro tá caindo, ele tá chutando, entendeu?
3: Alguns jornalistas esportivos ainda tiveram a cara de pau de falar na época que a paradinha foi proibida, por conta do Neymar. Sempre foi proibida, mas começaram a falar: ô Neymar, você não pode fazer isso daí não, tá na legislação aqui. Eles começaram a perceber isso e falaram: Neymar nunca mais vai acertar pênalti. Acabou o Neymar. Neymar não vai conseguir.
2: Melhor
3: é o maior cobrador de pênaltis, pra mim, da história. Não, eu acho que vai ser muito difícil vocês colocarem alguém na história que, não só por aproveitamento, não só por estatísticas, mas vendo. Porque quando o Neymar acerta, o goleiro fica sem chão.
2: O goleiro não aparece na foto,
3: o goleiro fica sem chão. O goleiro, ele ajoelha no chão onde ele tá. Ele não tem pra onde ir.
2: Ele não sabe onde o Neymar vai bater, cara. É sensacional ver o Neymar batendo. Principalmente se você vê por trás do Neymar ou por trás do gol, cara. Nossa, é muito bacana. Ó, quero mandar um abraço pro Filé, meu amigo, o André. O André Filé, lá do Vado Lavio, o André da Tamiles. Um abraço, Andrezão. Aí do Vado Lavia, da Rui Barbosa, da Tamiles. Abração, viu? Tá mandando um abraço aqui pra você, Big Joe. Vai, Parmeira, parmeirense, seu Vado Lavia. Como que você deixa um parmeirense entrar na família, velho? Deixou a Tamiles casar com ele? Ele é parmeirense, velho. Vado Lavia, corintiano, gente boa, hein? Pensa num cara bom, de coração. Ô, Vado, obrigado pela amizade. É um cara sensacional aí. Vai, Corinthians! Ô, Vado, deixa não. Faz ele mudar de time, fi. Um abraço para todos vocês aí, Vado Lavia e família, Varejão WN, em três endereços, Rui Barbosa, aqui na Florindo Sestari, no Mercadão, e lá no São Guilherme, na Nhonhô do Livramento, com Rua São Paulo, né? Rua São Paulo, né? Rua São Paulo, não é? Gente, um abraço para vocês aí, grande abraço, Deus abençoe, viu? Grande abraço mesmo pra vocês, nossos parceiros aí. Ô, Vado, deixa não! Como que você deixa um negócio desse? Ó, e o Thiagão mandou pra nós aqui, o Vasco vai perdendo do Palmeiras, o Palmeiras fez o gol aos 42 do primeiro tempo, e o jogo vai até os 53, porque o árbitro deu 8 minutos de créscimo. 1-0 pro Palmeiras na final, sub-20 do Brasileirão. Vamos agradecer mais uma vez todos os nossos parceiros? Sai daí não, que a gente volta já.
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2: Já estamos de volta hoje, sexta-feira, dia 28 de agosto. Sextou, bebê! Gente, ó, o Mirtão Pauletti vai Corinthians, mandando aqui pra gente que os atletas da AMAC estão prontos para o Brasileirão de Karatê, né? O Campeonato Brasileiro de Karatê que vai acontecer em Rio Preto, 4, 5 e 6 de setembro, já na próxima semana, sexta, sábado e domingo. Dia 7 de setembro, é feriado. Vai ser dia 8 também, é feriado também, Hélio? Dia 7 é feriado, nós não precisa vir. Dia 8 é feriado, nós não precisa vir. 7 de setembro é feriado. Nós estamos aqui, vi. A gente só não vem. Ó, aprendi com o papai. Eu só não venho, o Big Joe só não vem dia 25 de dezembro e dia 1º de janeiro. O resto do ano, se a gente estiver vivo, a gente vem. Estamos aqui todo dia, se Deus quiser, de segunda a sexta. Aprendi com meu pai isso. Estamos aqui fazendo escola, graças a Deus. E aí, abraço, Mirtão, abraço, Robson Chiminelli, que esteve lá no Cursílio nessa semana, palestrando para os cursilistas a respeito da vocação, né, que é muito importante. Ele aqui é nosso diácono e é um cara sensacional. E um abraço para toda a equipe aí da AMAC. Vai atualizando a gente aí, viu, o Mirtão Pauletti. Ô, Tiagão, se o jogo voltar e acontecer alguma coisa, você fala para nós também. Eu acredito que não volta antes de terminar o programa, que já falta 6 minutos, daqui a pouco o Hélio começa assim, ó. Acabou. Faltando 40. E ontem nós esquecemos, Hélio. Faltava 5 para 7. Boa noite. Tchau. O Alexandre já entrou direto na hora, já. Vamos ficar conversando aqui, esquecemos da hora do Brasil. 25ª rodada do Brasileirão. Atlético Mineiro pega o Vitória amanhã às 18h30. O São Paulo pega o Bragantino amanhã às 20h. O Vasco pega o Cruzeiro amanhã às 21h20. O Atlético Paranaense pega o Fluminense no domingo às 11h. A Sexta-feira Santa também a gente não trabalha. Obrigado, amor da vida, você lembrar. Sexta-feira Santa também a gente não vem. É um dia santo, né? A gente não vem. Na Sexta-feira Santa tem procissão, é um dia que a gente, né, Sexta-feira Santa, a gente não vem. Valeu, amor, obrigado. O Atlético Paranaense pega o Fluminense no domingo às 11 da manhã. Horário ruim pra jogar bola, hein, João? 11 da manhã, 9 horas, 8 horas. Agora 11 horas da manhã, Brasilzão. Apesar que lá pra baixo é mais fresco, mas tem jogo na Bahia também, tem jogo em Goiás, que é mais quente e menos. O ar úmido é, né? A umidade do ar é menor.
3: Sim.
2: Flamengo e Botafogo, domingo às 4 da tarde. Corinthians e Santos, olha aí o clássico paulista no Campeonato Brasileiro, 25ª rodada. Corinthians e Santos, domingo às 4 da tarde. Será que o Neymar joga? É gramado misto, lá ele joga, né?
3: Eu acho que sim.
2: Na Neoquímica ele joga.
3: Eu acho que sim.
2: Mirassol e Palmeiras, em Mirassol, domingo às 18h30. Grêmio e Chape, domingo às 18h30. Bahia e Inter, domingo às 19h30. E Remo e Curitiba encerrando a rodada na segunda-feira, às 20h, dia 31. Dia 2, que é quarta-feira, tem Flamengo e Mirassol, jogo da quarta rodada, viu? Se o Flamengo vencer e o Palmeira perder, vai ficar 3 pontos de novo. Mas eu acredito que o Palmeira vença o Mirassol, mesmo lá em Mirassol. E é importante o Palmeiras vencer, né? Domingo. E depois o Mirassol joga domingo e joga quarta lá. Porque os outros times jogam só no sábado. Beleza? Esse é o Campeonato Brasileiro. Vamos ver aqui a classificação de novo para você. Palmeiras é líder 51. Flamengo é vice-líder 45 com um jogo a menos. Atlético Paranaense é o terceiro com 44. Fluminense é o quarto com 41. Aí vem o Bragantino em sétimo com 35. O Corinthians em décimo com 32. O São Paulo em 13º com 27. O Santos em 14º com 26. O Mirassol em 17º já é o primeiro na zona de rebaixamento com 24. Aí o São Paulo está 3 pontos só da zona de rebaixamento. E o Mirassol tem esse jogo a menos que o Flamengo. Se vence, vai para 27 igual o São Paulo. Remo 23, Vasco 22 e a Chape com 14 pontos, que não ganha de ninguém, só de São Paulo, tá em 20º. É. Big Joe, meu Deus do céu, Nossa Senhora da Aparecida.
3: Ah, a diretoria...
2: Que zica, hein, velho?
3: Não, tá muito complicado, a diretoria fica quieta, se omite... É
2: uma vergonha, o que tá acontecendo em São Paulo é uma vergonha.
3: Questão complicada, mas a gente dá risada, porque se chorar é pior,
2: não,
3: né?
2: Dá risada. Que diferença faz na nossa vida? A gente é... Cada um torce pro seu time, né, Big Joe?
3: Aí mas... tem que fazer o quê com o filho? Boa. Porque, que nem se eu fosse pequenininho agora, eu ia te perguntar, papai, o São Paulo já foi bom algum dia?
2: Lógico que foi.
3: Tem que fazer que nem o Cazé fez.
2: A gente vive do passado,
3: o Cazé, filho. O Cazé falou assim pra ele.
2: Ah, um minuto, João, né? Um minuto, ó.
3: Aí eu já termino com isso. O Cazé falou assim, você não tem que contar pro seu filho quando o São Paulo foi bom. Você tem que explicar pra ele que é você que manda na sua casa. Você vai ser São Paulino porque eu sou São Paulino e é pronto. Porque a casa é minha.
2: Teve uma época que o João era pequeno. Quando? Em 2012, acho, que o Corinthians foi campeão...
3: É, não, foi depois.
2: Foi campeão mundial
3: 2014.
2: Lá. Ele ficou bravo porque eu torci pro Corinthians, porque o Júlio, meu genro, era corintiano, a gente tava na praia sozinho. Aí depois de uns 2-3 anos, ele queria virar corintiano. É. Rapaz, eu quebrei o pau com ele e ia pôr ele pra fora de casa. Que corintiano o quê, fi? Gente, valeu, LD Pons, valeu, Big Joe, um santo e abençoado final de semana. Até segunda-feira, se Deus quiser, e aquele abraço!
3: Um abraço a todos.
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0: 28 de agosto de 2026.
1: Vamos aos destaques do dia.
0: Emprego.
1: Brasil registra a criação de mais de 58 mil novas vagas de trabalho formal em julho. Raquel Mariano.
2: O estoque de vínculos de trabalho formal ultrapassou os 48 milhões de empregos.
0: Na Mongólia, o país participa de convenção das Nações Unidas para o combate à desertificação.
1: O debate com mais de 190 países está a recuperação de áreas degradadas e educação ambiental. Gabriela Noronha.
3: O país apresentou como meta a recuperação de mais de 350 milhões de hectares de áreas degradadas até 2030.
0: Atenção quem é dono de uma microempresa ou pequena empresa.
1: Solicitação para o ingresso no Simples Nacional foi antecipada para setembro.
0: A mudança veio com a reforma tributária. Para explicar, conversamos com o Tiago Esfredo, chefe da equipe nacional do Simples.
4: Antes eles podiam estar no Simples Nacional, que agora a gente está chamando de Simples Puro. Agora vem uma alternativa intermediária, está sendo chamada de Simples Nacional Híbrido. Cada empresa precisa verificar o seu negócio para ver onde ele vai ficar melhor.
1: Hoje, na apresentação da Voz do Brasil, Luciano Seixas e Luciana Vasconcelos.
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1: O Ministério do Trabalho e Emprego divulgou hoje os dados mensais do novo CAGED, o Cadastro Geral de Empregados e Desempregados.
0: Em julho, o estoque de vínculos formais chegou a 48 milhões de postos formais de trabalho.
2: O Brasil criou em julho 58.568 novos empregos com carteira assinada. Com isso, o estoque de vínculos de trabalho formal ultrapassou os 48 milhões de empregos. Em quatro dos cinco grupos das atividades econômicas, houve crescimento da oferta de trabalho. São eles: serviço, construção, agropecuária e indústria. Somente o grupo de comércio apresentou queda. O ministro substituto do Trabalho e Emprego, Chico Macena, detalhou os números.
5: O maior crescimento do emprego formal ocorreu no setor de serviços, com saldo de 591.519 postos formais de trabalho. E aqui destaca-se informação, comunicação, atividades financeiras, imobiliárias, profissionais e administrativas, administração pública, defesa e seguridade social, educação, saúde humana e serviços sociais.
2: No acumulado de 2026, foram 972.203 novos postos, um crescimento de 2% em relação ao mesmo período do ano anterior, com maior crescimento no setor de serviços. Todos os dados fazem parte do CAGED, o Cadastro Geral de Empregados e Desempregados, apresentado nesta sexta-feira pelo Ministério do Trabalho e Emprego. Reportagem Raquel Mariano.
1: O Conselho Monetário Nacional ampliou o prazo de pagamento para taxistas e motoristas de aplicativo que financiarem a compra de carros novos pelo programa Move Brasil.
0: Agora, a quitação do empréstimo poderá ser feita em até 84 meses. Antes eram 72 meses.
1: O Conselho ratificou portaria que elevou o teto de valor para os carros financiados pelo programa, que passou de 150 mil para 200 mil reais.
0: Também, a partir de agora, estão incluídos, entre os veículos elegíveis, os híbridos com diferentes combinações de fontes de energia, integrando motor elétrico e motor a combustão, que utilize álcool, gasolina ou ambos.
1: A Receita Federal e o Ministério Público Federal investigam um grupo empresarial suspeito de crimes como sonegação fiscal e lavagem de dinheiro relacionados à exploração de apostas de cota fixa, as chamadas bets.
0: É a Operação Jogo das Sombras, realizada hoje em três estados.
1: O grupo teria movimentado mais de 5 bilhões de reais em apenas em 2025.
6: A operação investiga suspeitas de sonegação fiscal, evasão de divisas e lavagem de dinheiro praticadas por um grupo de empresas de apostas esportivas, conhecidas como bets. Foram cumpridos 6 mandados de busca e apreensão em Pernambuco, Paraíba e São Paulo. Segundo a investigação, um grupo empresarial responsável por uma plataforma de bets teria movimentado mais de 5 bilhões de reais apenas no ano passado. As possíveis irregularidades teriam ocorrido tanto antes quanto depois da regulamentação das bets no Brasil. O secretário especial da Receita Federal, Robson Barreirinhas, explicou que há indícios que esse grupo tenha criado uma empresa de fachada em Curaçao para simular que as operações ocorriam fora do Brasil.
7: Nós temos elementos que comprovam

0: que essa organização já estava presente aqui no Brasil, com funcionamento no Brasil, com beneficiários aqui no Brasil, com funcionários aqui no país, mas sem pagar nada de tributos, sem se sujeitar à regulação brasileira, posteriormente aqui no Brasil. E nós temos indícios fortes de que ilegalidades prosseguiram mesmo após essa regularização.
1: Os órgãos também investigam a suspeita de envio de recursos para o exterior. Parte desse montante teria voltado ao Brasil sob a forma de pagamentos por prestação de serviços. Esta é a segunda operação de investigação de irregularidades ligadas ao mercado de bets, com a participação da Receita Federal e do Ministério Público Federal. Além do cumprimento das medidas judiciais, a Receita Federal instaurou 11 procedimentos para aprofundar a apuração das possíveis irregularidades. Reportagem Márcia Fernandes.
2: Atenção, microempresário! A solicitação para ingresso no Simples Nacional deverá ser feita em setembro.
3: As regras para escolher o regime tributário mudaram. A partir de agora, a decisão que antes era tomada em janeiro deve ser feita com antecedência.
2: De acordo com a Receita Federal, esta mudança busca organizar a chegada das modificações proporcionadas pela reforma tributária no Simples Nacional e dar mais tranquilidade para o planejamento das empresas.
3: Para entender melhor as alterações, nós conversamos com Thiago Esfria, chefe da equipe do Simples Nacional. Vamos conferir.
2: Tiago Esfredo, chefe da equipe nacional do Simples da Receita Federal, muito bem-vindo à Voz do Brasil, prazer recebê-lo por aqui. Vamos falar sobre essas mudanças aí para escolher o regime de tributação. A partir de agora, a decisão que antes era tomada em janeiro deve ser feita com antecedência, né? O senhor pode explicar essa mudança para a gente?
4: Claro, obrigado, satisfação estar aqui. Realmente, é uma das mudanças principais que a gente teve com a reforma tributária no Simples Nacional é elas vêm agora, anteriormente a 2027, aí que fica a grande questão que causa surpresa, né? Então a gente tem uma preocupação muito grande justamente de alertar os contribuintes para que eles não percam a oportunidade, porque não é mais em janeiro. Então é setembro. Então vai começar a semana que vem, abre-se a janela 1º de setembro até 30 de setembro. Aqueles que não estão no Simples Nacional, ou importante, que estão no Simples, mas possuem algum registro de exclusão futura, que isso acontece muito, eles precisam estar atentos a verificar o cadastro, verificar a mensagem na caixa postal, que a gente está alertando, está mandando mensagens, né? Enviando para que eles possam não perder a oportunidade de solicitar a nova opção e continuarem no Simples ou começarem a vida deles no Simples.
3: O que eles devem fazer? Tem o Simples e um outro regime. O senhor pode explicar como funciona?
4: Eu acho que o senhor diz o outro regime seria o Simples Híbrido, acredito?
3: Isso, Simples Híbrido, isso.
4: Justamente, essa é uma inovação, né, da reforma também, onde agora os contribuintes vão ter a oportunidade de uma alternativa. Então, antes eles podiam estar no Simples Nacional, que agora a gente está chamando de Simples Puro, e dali eles estariam fora do Simples, seria a outra alternativa. Agora vem uma alternativa intermediária, que está sendo chamada justamente Simples Nacional Híbrido, que é realmente um intermediário de você estar fora num lucro presumido ou você estar no Simples Puro. E qual que é a grande diferença? Você mantém alguns dos tributos dentro da cesta do Simples, com todo o regime simplificado, recolhimento único, em guia única, ou você pode manter tudo, ou você mantém quase todos e sai só IBS e CBS. Então, é uma opção pelo regime regular de IBS e CBS que os contribuintes do Simples podem fazer. Então, eles ficam num sistema misto.
2: E agora, essa mudança prevista na reforma tributária acarreta algum novo imposto aos micro e pequenos empresários?
4: Não, de maneira alguma, né? Nós temos a substituição do PIS e da COFINS, né? E do ICMS e ISS por IBS e CBS. Agora, a CBS, a IPI também a nível federal, começa então a CBS agora em 2027, o IBS ainda entra num regime de transição um pouco, mas de maneira alguma isso acarreta um novo tributo, digamos assim. Né? A gente ainda não tem a alíquota de referência ainda para ter um comparativo, mas a gente pode dizer que não tem um tributo novo.
3: E o senhor pode explicar para a gente o que é o IBS, o que é o CBS, para o empresário entender melhor também se ele vai para o Simples Híbrido, como é que ele vai fazer, o que vai acontecer na vida dele?
4: Esse é um cálculo que a gente, né, brincamos hoje num outro evento que nós tivemos, de que se existisse uma fórmula matemática para a gente apresentar para os contribuintes, para ele só preencher aquilo e falar, opa, para mim é melhor isso ou aquilo, seria o mundo ideal, né? Infelizmente, a gente não consegue fazer isso, então o papel hoje da Receita é tentar orientar e mostrar vantagem e desvantagem de cada um, né? Então a gente tem mais ou menos assim um ponto principal, o contribuinte tem que olhar se para ele, dentro da operação que ele tem, se a cadeia dele de clientes, esses clientes desejam comprar, adquirir, seja mercadoria ou serviço, de alguém que gere crédito para ele, porque muitas empresas querem crédito para poder descontar do débito que eles vão ter lá na frente. Isso pode ocasionar uma preferência por contribuintes que não fossem do Simples, né? Então a ideia é que, junto do imposto, né, sobre bens e serviços, que é o IBS, e a contribuição sobre bens e serviços, que é a CBS Federal, IBS é estados e municípios, tivesse essa oportunidade para os contribuintes migrarem dentro da cadeia deles, optarem e falaram: para mim é melhor, os meus clientes querem adquirir de alguém que gere mais crédito, ele tem a opção de ir para esse regime híbrido. Se não for, por exemplo, aquelas empresas que prestam serviços ou vendem mercadorias diretamente ao consumidor final, em tese
3: é
4: mantê-lo no Simples puro, né? Porque ele não tem a necessidade de gerar crédito para o consumidor final. Então o débito dele é menor como Simples.
3: Entendi.
4: Puro, né?
2: O senhor disse que não tem uma fórmula, né, para todo mundo, mas esse sistema de créditos pode fazer com que uma empresa do Simples se torne menos competitiva diante de empresas que estão no regime normal de tributação?
4: Justamente o menos competitivo seria de acordo com a cadeia. Se uma empresa que vai, ou o cliente, né, ele tem a opção de ele vai olhar, ele tem dois fornecedores para ele escolher para comprar. Se as duas mercadorias custarem R$100, ele vai olhar quem está no Simples e quem está com o regime regular de IBS e CBS, seja híbrido ou presumido. Por quê? Porque ele vai ter mais crédito. Então compensa ele pagar os R$100 e ter o crédito do que ele pagar os R$100 e não ter crédito, ou ter menos crédito, porque o Simples ele gera um pouquinho um crédito menor, né? É limitado ao valor do montante devido. Então, como o débito é menor, o crédito de quem adquire também é menor. Não sei se ficou claro?
3: Então ele vai ter que entender, né, como funciona o negócio dele para poder ver em qual situação melhor ele se encaixa.
4: Justamente, é um estudo, um planejamento, procurar uma assessoria tributária, contábil, né, profissionais que possam ajudá-los a planejar, verificar. Cada empresa precisa verificar o seu negócio, a sua operação, para ver aonde ele vai ficar melhor.
2: E ele tem de 1º a 30 de setembro para fazer isso. Se ele não fizer, ocorre algum problema?
4: O problema é que ele fica fora em 2027, né? Então, o que a gente tem conversado e falado é que assim, a janela abre em setembro e existe uma oportunidade de desistência até 30 de novembro, é a data que está hoje, né? Então, o contribuinte pode, mesmo está em dúvida, não deu tempo de planejar, não consegui ainda, faça a opção. Seja do regime pelo Simples, faça opção pelo regime regular, se houver a possibilidade de que ele vê que aquilo pode encaixar. E se eles entenderem com 2 meses a mais de planejamento de que aquilo não vale a pena, ele vai ter oportunidade de desistir. Então, assim, o prejuízo dele é ele perder realmente uma janela em 2027. Então, essa é a nossa preocupação, para que ele já se planeje ao máximo para saber o que vai acontecer em 2027. Tem que saber em setembro.
2: A gente está falando de empresas. Essa mudança impacta os MEIs, o microempreendedor individual?
4: Para o MEI não mudou. O MEI continua fazendo opção em janeiro, com aquele lá no meio do mês, efeito retroativo, da mesma forma, então eles não precisam se preocupar tanto agora com setembro.
3: Tá, ótimo. Só para a gente encerrar, então, é um modelo que vai trazer mais transparência na arrecadação de impostos, tudo mais, mas não necessariamente vai, não são impostos novos para o empresário, né?
4: Não, como havia citado antes, né, é como se mudasse o nome dos tributos, mas mudando também toda a estrutura e toda a dinâmica do cálculo, enfim, de todas as regras, né, aplicáveis.
2: Muito bem, nós conversamos com o Tiago Esfredo, chefe da equipe nacional do Simples da Receita Federal. Muito obrigado pela entrevista à Voz do Brasil.
4: Eu que agradeço. Obrigado.
3: Foi publicada hoje no Diário Oficial lei que autoriza em caráter extraordinário a redução de tributos federais sobre combustíveis.
2: O objetivo é reduzir os efeitos do choque no mercado internacional de energia decorrente do conflito no Oriente Médio.
3: A norma também estabelece medidas de proteção tributária ao etanol, cria crédito fiscal para projetos de produção de fertilizantes e prevê benefícios para setores estratégicos, como minerais críticos.
2: Hoje foi o último dia da 17ª Conferência das Partes da Convenção das Nações Unidas para o Combate à Desertificação, a COP17.
3: O encontro foi realizado em Ulan Ulaanbaatar, na Mongólia, entre 17 e 28 de agosto.
2: E o Brasil apresentou como meta de recuperação de áreas degradadas até 2030.
5: Manejo e restauração de florestas em terras secas, recuperação de áreas degradadas e educação ambiental foram alguns dos temas discutidos na 17ª Conferência das Partes da Convenção das Nações Unidas para o Combate à Desertificação. Realizada entre 17 e 28 de agosto na Mongólia, a COP17 reuniu representantes de 197 países, incluindo o Brasil. Na ocasião, o país apresentou como meta a recuperação de mais de 350 milhões de hectares de áreas degradadas até 2030. Alexandre Henrique Bezerra, diretor do Departamento de Combate à Desertificação e Mitigação dos Efeitos da Seca no Ministério do Meio Ambiente e Mudança do Clima, comentou que o compromisso assumido pelo Brasil está alinhado à agenda global.
6: É como se fosse uma grande meta que a Convenção estabeleceu para garantir que a gente avance na agenda de restauração de terras degradadas, de redução do processo de degradação, obviamente está associado ao combate ao desmatamento, ao combate às queimadas criminosas, e vai contribuir para a grande meta global, que é de 1 bilhão e 500 milhões de hectares sendo restaurados, conservados até 2030.
5: Durante a COP17, a delegação brasileira apresentou o Plano de Ação de Combate à Desertificação, que inclui a recuperação dos recursos naturais, adaptação às mudanças do clima, desenvolvimento sustentável e participação das populações que vivem em áreas suscetíveis. Segundo o presidente do Centro de Pesquisas Ambientais do Nordeste, Severino Ribeiro, os riscos apresentados pelo processo de desertificação dos solos ultrapassam a questão ambiental.
7: A desertificação, ela não apenas afeta negativamente a biodiversidade, as árvores, os animais, ela afeta diretamente o bem-estar humano. Porque se eu esgoto a capacidade que o solo tem de produzir, por exemplo, alimentos, eu estou colocando em risco uma série de atividades econômicas que dependem desse solo sadio, produtivo.
5: O Brasil integra a Convenção das Nações Unidas para o Combate à Desertificação desde 1997. Além de representantes dos 197 países, a COP deste ano reuniu organizações internacionais, sociedade civil, setor privado, comunidade científica, povos indígenas e comunidades locais. Reportagem Gabriela Noronha.
3: Até domingo, indígenas da região Marajuá, no Amazonas, serão assistidos com atendimento médico especializado para a realização de consultas e exames.
2: Nesta etapa, estão previstos 800 atendimentos especializados, como explica a secretária de Saúde Indígena, Lucinha Tremembé.
8: Levando especialidades como pediatria, ginecologia, oftalmologia, saúde da mulher como um todo, clínica geral, entre exames, consultas, diminuindo assim tanto o tempo de espera dessas pessoas na fila de regulação, mas também diminuindo que essas populações que têm peculiaridades culturais específicas saiam de seus territórios, das suas aldeias, para ir para as cidades grandes.
3: As ações no estado ocorreram durante todo o mês de agosto, também nos povos Yanomami, em Boa Vista, e no território Pirã, no Amazonas.
2: Segundo o Ministério da Saúde, a expectativa é realizar cerca de 4 mil atendimentos especializados na região.
3: O Centro Nacional de Monitoramento e Alertas de Desastres Naturais, o CEMADEM, oferece uma plataforma que permite acompanhar a situação da seca em diferentes regiões do Brasil.
2: É possível consultar informações por município e acompanhar a evolução da estiagem ao longo do tempo.
3: Um dos principais indicadores é o Índice Integrado de Seca, que considera dados como chuva, umidade do solo e condições da vegetação.
2: O acesso é gratuito e está disponível no endereço alertasecas.cemadem.gov.
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3: Céu aberto, pouca chuva e paisagens que ganham novos contornos. É época da seca no Cerrado, que também deve movimentar o turismo.
2: Na Chapada dos Veadeiros, em Goiás, a expectativa é de mais visitantes em busca das cachoeiras, dos rios e das trilhas da região.
3: O parque é gerido pelo ICMBio, Instituto Chico Mendes de Conservação da Biodiversidade, em parceria com a iniciativa privada.
2: E o turismo também movimenta as comunidades locais, como a Calunga, que oferece experiências de base comunitária.
5: No Parque Nacional da Chapada dos Veadeiros, em Goiás, a paisagem muda conforme a estação. Na época das chuvas, cachoeiras e rios ganham volume. Já no período da seca, a água diminui, o céu fica limpo e o cerrado revela outras cores, outros caminhos e outras possibilidades de vivência. É um período que exige atenção redobrada com as queimadas, mas que também pode ser aproveitado pelo turismo. A região do Parque Nacional da Chapada dos Veadeiros é compartilhada entre o Instituto Chico Mendes de Conservação da Biodiversidade, o ICMBio, e a iniciativa privada, que hoje é responsável pela administração do parque. Com isso, a preservação da área caminha ao lado da visitação e da atividade turística. E quem percorre as trilhas nessa época do ano percebe que a seca também tem suas vantagens. É o que conta o guia Adão dos Santos Rosa, que também trabalha como brigadista e monitora a região durante o período de estiagem.
9: Nesse período de seca que é o ideal, né? Que você vai encontrar as águas, né? Tudo cristalina, tudo verdeada, né? Porque no período de chuva não é, assim, não é confiável, né? Porque a mesma hora que não está chovendo, chove, né? Todas essas cachoeiras que eu te falei aí, era pra dar para nadar, né?
5: Caminhar pela chapada durante a seca é também perceber essas mudanças de perto. O som da água pode ficar mais distante, o chão fica coberto de folhas secas e o cerrado, que parece dormir em alguns trechos, continua cheio de vida. Mas a experiência de conhecer a Chapada não termina nas diversas opções de trilhas. Para quem quer ir além dos cartões postais, o turismo de base comunitária aproxima o visitante de quem vive no território. Uma das formas de fazer isso é dentro da própria casa dos moradores. No território Calunga, a comunidade Vão do Moleque, localizada na zona rural de Cavalcante, é a maior de Goiás. E é lá que está a dona Santina Cesário dos Santos, que recebe turistas em casa e transforma a hospedagem em uma experiência inesquecível.
10: Aí oferece café da manhã, almoço, almojante, se você quiser. Mais tarde tem um docinho, tem doce também. Eu tenho meus produtos de calor que eu faço, com geleia. Se quiser levar também para conhecer, para levar para saborear depois na sua casa, tem também.
5: Ainda segundo dona Santina, para o visitante é uma oportunidade de conhecer a Chapada por outro ângulo. Para a comunidade, o turismo representa renda, valorização da cultura e uma forma de manter vivas as tradições do território.
10: As pessoas que vêm aqui amam, volta, todo mundo querendo voltar, falando que vai tornar a voltar, outros vêm embora chorando, porque aqui é uma paisagem, sabe? Depois chegou aqui, é só alegria, muita água, bem fresquinho. Além de que o tempo está ficando mais quente agora, devido ao tempo, né? Mas não tem barulho nenhum, silêncio, eles amam.
5: E entre trilhas, águas, casas e histórias, o visitante descobre que conhecer um destino também pode ser uma forma de ajudar a preservá-lo e colecionar memórias. Com sonorização de Reinaldo dos Santos, reportagem Karine Melo.
3: Na próxima sexta-feira, às vésperas da Independência, nós vamos falar sobre a Estrada Real, uma das maiores rotas turísticas do Brasil, que liga o interior de Minas Gerais ao litoral do Rio de Janeiro e São Paulo.
2: Vamos falar um pouco da história, quando no século XVIII, a coroa portuguesa pavimentou esses caminhos para transportar e fiscalizar o ouro e os diamantes extraídos das minas. Hoje o trajeto preserva cidades históricas, igrejas barrocas e calçamentos de pedra da época colonial.
3: E essas foram as notícias do Governo Federal.
2: Uma realização da Secretaria de Comunicação Social da Presidência da República.
3: Com produção da empresa Brasil de Comunicação.
2: Fique agora com as notícias do Poder Judiciário e do Congresso Nacional. Boa noite, um bom fim de semana.
3: A gente volta na segunda-feira. Boa noite.
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13: Presidente do STF e CNJ, ministro Edson Fachin, reforça as ações no combate à violência contra a mulher.
14: STJ garante em ações penais prazo em dobro e intimação pessoal a núcleos de prática jurídica.
13: Homem trans é indenizado por sofrer assédio sexual e transfobia.
14: Boa noite, eu sou o Arthur Filho.
13: E eu sou Walter Lima.
14: O presidente do Supremo Tribunal Federal e do Conselho Nacional de Justiça, o CNJ, ministro Edson Fachin, destacou a importância de proteger as meninas brasileiras e garantir que cresçam com liberdade, dignidade e segurança.
13: Ele participou hoje da jornada Maria da Penha em Campo Grande, Mato Grosso do Sul.
15: Toda infância deveria ser feita de achadouros, de descobertas, de sonhos, de brincadeiras e de afetos, nunca de marcas de violência.
14: Um homem trans que trabalhava numa empresa de alimentos na Paraíba foi indenizado por assédio sexual e transfobia.
13: A Justiça do Trabalho adotou o protocolo antidiscriminatório da Corte Interamericana de Direitos Humanos. Samanta Flor.
16: A segunda turma do TRT da Paraíba entendeu que em casos de assédio sexual, o depoimento da vítima é uma prova fundamental e vale por si só, já que esse tipo de violência quase sempre acontece sem testemunhas. Os desembargadores também consideraram comprovado o tratamento hostil e transfóbico do empresário contra o trabalhador. Além das duas indenizações, a empresa terá ainda de reconhecer o vínculo de emprego e pagar adicional de insalubridade. Ainda cabe recurso.
14: Corte Especial do STJ decide que núcleos de prática jurídica das faculdades de direito públicas ou privadas têm prazo em dobro para recorrer.
13: A regra já incluía os processos da área civil. Fátima Uchoa.
17: A Corte Especial do STJ entendeu que os advogados integrantes dos núcleos também têm a prerrogativa de serem intimados pessoalmente dos atos processuais. Segundo o relator ministro Luiz Felipe Salomão, o Código de Processo Civil, ao ampliar o alcance da prerrogativa da Defensoria Pública, busca compensar a estrutura limitada dos núcleos de prática jurídica, garantindo condições de igualdade na defesa dos assistidos, efetivando o princípio constitucional de acesso à justiça. Assim como não existe norma específica na lei processual penal, o dispositivo foi aplicado por analogia.
14: Prazo da Justiça Eleitoral para nomeação de mesários, pessoal de apoio logístico e auxiliares de auditoria que irão atuar nas eleições gerais 2026 encerra hoje, sexta-feira.
13: As nomeações incluem as sessões de voto em trânsito e as instaladas em estabelecimentos penais e unidades de internação de adolescentes. Vitor Struck.
18: O Tribunal Superior Eleitoral encerra nesta sexta-feira o prazo para nomeações de mesárias e mesários, membros das equipes de apoio logístico e auxiliares de auditoria das eleições. Os nomes devem ser publicados em edital pelos juízes e juízas das zonas eleitorais. Partidos políticos, federações partidárias e coligações têm até 5 dias para apresentar contestações. O mesmo prazo concedido para a recusa dos nomeados. Esta sexta-feira também é o último dia para que mesárias e mesários, pessoal de apoio e agentes das forças de segurança habilitem a votação em sessão distinta da de origem.
14: Justiça condena 2 réus por corrupção e lavagem de dinheiro em obra de hospital no Paraná.
13: Decisão atende a pedidos do Ministério Público Federal. Sabrine Menezes.
19: De acordo com as investigações, um ex-servidor do município e o sócio administrador de uma corretora envolvidos na construção do Hospital Regional de Toledo fracionavam os valores desviados da obra em depósitos menores para dificultar o rastreamento dos recursos. Segundo a sentença, o esquema provocou prejuízo de mais mais de R$1 milhão para os cofres públicos. Os réus foram condenados à pena de 11 anos de reclusão em regime inicial fechado, além do pagamento de multa e reparação dos danos em valor correspondente a pouco mais de R$2 milhões.
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14: A você uma boa noite.
13: Bom fim de semana e até segunda-feira.
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3: Eu sou Paula Groba.
20: E eu sou Ricardo Nakaoka.
3: E estes são os destaques de hoje do Jornal do Senado, que começa agora.
20: Escala 6x1. Redução da jornada para 40 horas semanais está pronta para votação.
3: Senadora Leila Barros vai relatar MP que zera taxa sobre compras internacionais.
20: Eleições 2026. Atenção aos votos para o Senado. Neste ano, são duas vagas.
3: Boa noite.
20: Boa noite.
3: Trabalhar menos, descansar mais e sem perder salário. A proposta que pode mudar a jornada dos trabalhadores brasileiros está pronta para ser votada na Comissão de Constituição e Justiça do Senado. A votação deve ocorrer na próxima semana.
20: A PEC reduz de 44 para 40 horas a jornada máxima semanal e garante 2 dias de descanso por semana, sem redução de salário. O relator da proposta sobre o fim da escala 6x1 recomenda a aprovação do texto que veio da Câmara e rejeita as emendas apresentadas pelos senadores. A reportagem é de Bruno Lourenço.
21: Em sessão do Senado Federal, o presidente da União Geral dos Trabalhadores, Ricardo Patá, afirmou que categorias como a dos comerciários mal têm tempo de ver a família por conta da escala de 6 dias de trabalho por apenas 1 de descanso, e defendeu a PEC.
22: Não é isso que nós queremos. Nós queremos ter um país cidadão e um país não de castas.
21: Já o presidente da Federação do Comércio de Bens, Serviços e Turismo do Estado de São Paulo, Ivo Dall'Acqua, alertou que não existe uma única realidade empresarial e a redução da jornada deveria acontecer por meio de negociação coletiva.
22: O pequeno comércio do interior enfrenta desafios diferentes daqueles de uma empresa exportadora. As necessidades do comércio atacadista não são as mesmas do varejista.
21: De acordo com o texto já aprovado na Câmara dos Deputados, a transição será gradual. 2 meses após a promulgação da futura emenda constitucional, o teto da jornada semanal cairá para 42 horas com 2 dias de folga. Ao final de um ano, o limite máximo será fixado definitivamente em 40 horas semanais.
3: E a senadora Leila Barros foi escolhida como a relatora da comissão da medida provisória que acabou com a chamada taxa das blusinhas. O presidente do colegiado é o deputado Reginaldo Lopes.
20: A próxima reunião da comissão que analisa a MP será na segunda-feira, quando pode ser apresentado e votado o relatório de Leila. Repórter Rodrigo Rezende.
23: A chamada taxa das blusinhas é o imposto de importação de 20% cobrado sobre compras internacionais de até $50, cerca de R$250. A cobrança foi criada em 2024 e suspensa em maio deste ano pela medida provisória 1357. A relatoria da comissão que analisa a MP ficou com a senadora Leila Barros, do PDT do Distrito Federal. Ela afirmou que concorda com o texto inicial da medida, mas irá ouvir a todos os setores produtivos para a construção do relatório.
24: É isso que eu quero deixar muito claro, que é uma característica minha de conversar com todos, ouvir a todos, mas o texto inicial que já foi apresentado para nós já nos agrada, mas não abriremos mão de conversar com todos.
23: A próxima reunião da comissão, na qual deve ser apresentado o relatório, será nesta segunda-feira, 31 de agosto, às 16h. Nesse mesmo dia, deputados e senadores da comissão podem votar o texto. A ideia é que a MP seja aprovada na Câmara e no Senado durante o esforço concentrado que ocorrerá até 4 de setembro, antes do prazo de perda de validade da medida, que é 8 de setembro.
3: Avançou no Congresso a medida provisória que cria uma nova linha de crédito para motociclistas profissionais.
20: O texto foi aprovado pela comissão mista e seguiu para a votação em plenário. Repórter Patrícia Oliveira.
25: No caso dos motociclistas, o dinheiro poderá ser usado na compra de motocicletas, motonetas e ciclomotores novos. Também poderão ser financiadas motos e bicicletas elétricas, além de equipamentos e infraestrutura ligados à atividade. O relatório relatório aprovado incluiu também o transporte escolar e definiu ações específicas para profissionais mulheres e pessoas com deficiência. Para a presidente da comissão, senadora Leila Barros, do PDT do Distrito Federal, a medida provisória ajuda a melhorar as condições de trabalho desses profissionais.
0: Para milhões de brasileiros, o veículo não é um bem de consumo, é um instrumento de trabalho. É o que coloca comida na mesa e sustenta uma família.
25: Para ter acesso ao financiamento, entregadores e motociclistas que trabalham por aplicativos terão de comprovar pelo menos 6 meses de cadastro na plataforma e um mínimo de 100 corridas ou entregas. Cada beneficiário poderá financiar apenas um veículo. A medida provisória ainda precisa ser aprovada pelos plenários da Câmara e do Senado.
1: Um projeto que começa a ser analisado pelo Senado pode dar mais transparência ao processo de registro de medicamentos para doenças raras.
20: A proposta obriga a Anvisa a tornar público cada passo da análise dos pedidos de registro, para que pacientes, famílias e profissionais de saúde saibam em que etapa está o processo. A medida não muda a autonomia técnico-científica da agência. Repórter Márcio Maturana.
4: O novo projeto foi anunciado pelo senador Hermes Klan, do PL de Santa Catarina, na quinta-feira, durante uma audiência pública na Comissão de Direitos Humanos sobre a suspensão de um medicamento para distrofia muscular de Duchenne.
6: Acabo de dar entrada em um projeto de lei para aumentar a transparência da Anvisa nos processos de registros de medicamentos destinados a doenças raras, trazendo segurança e informação a todos.
4: Doenças raras atingem cerca de 13 milhões de brasileiros. Quando existe tratamento, os remédios costumam ser caros e precisam passar por um processo de testes até a aprovação pela Anvisa. O objetivo do projeto é dar previsibilidade a pacientes, famílias e profissionais de saúde sem interferir na autonomia técnico-científica da Anvisa.
7: Eleições 2026.
1: O Tribunal Superior Eleitoral e o Google fecharam um acordo para identificar o uso ilegal de inteligência artificial nas eleições.
20: Uma ferramenta vai identificar o uso indevido de imagens de candidatos. Repórter Pedro Pincer.
8: A tecnologia chamada de Likeness ID está disponível para usuários maiores de 18 anos e é capaz de identificar conteúdos gerados por inteligência artificial que reproduzem a imagem de uma pessoa. A iniciativa busca ampliar a capacidade de rastreio no YouTube de materiais sintéticos e falsos que explorem indevidamente a identidade de quem está na disputa eleitoral. O presidente do TSE, ministro Cássio Nunes Marques, afirmou que a iniciativa busca preservar direitos fundamentais no ambiente da internet e contribuir para a confiança nas eleições.
26: O momento em que celebramos essa parceria é crucial. Isso porque é de conhecimento comum o potencial danoso do mau uso da inteligência artificial generativa.
8: Para aderir ao sistema, a candidata ou o candidato precisa ter uma conta no YouTube e acessar o YouTube Studio, na área destinada à busca de conteúdo por semelhança. Depois de um cadastro, a plataforma cria um registro biométrico da aparência do usuário. Cabe ao candidato analisar o material localizado e decidir se houve uso indevido da sua imagem. Se entender que sim, poderá solicitar a remoção. Havendo violação das regras da plataforma, o conteúdo poderá ser retirado do ar.
1: E neste ano, o eleitor vai votar em 2 senadores, mas atenção, são 2 senadores diferentes, um voto para cada candidato ou candidata. Primeiro, o eleitor escolherá um candidato e confirmará a escolha. Em seguida, registrará o outro voto. Se o eleitor repetir o mesmo número nas 2 oportunidades, apenas o primeiro voto será considerado válido. O segundo será anulado automaticamente pela urna eletrônica.
20: E para ajudar o cidadão a se informar melhor, o Senado Federal criou uma página especial para a cobertura das eleições. O site pode ser acessado por meio do endereço link.senado.leg.br/eleicoins. Com trabalhos técnicos de Eliseu Caires, o Jornal do Senado fica por aqui. Acompanhe agora as notícias do Tribunal de Contas da União e da Câmara dos Deputados. Boa noite.
1: Boa noite e um bom fim de semana.
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2: Nos dias 31 de agosto e 1º de setembro, o Tribunal de Contas da União realiza seminários sobre o financiamento e a organização do SUS, o Sistema Único de Saúde. O encontro vai discutir como os recursos da área são distribuídos entre estados e municípios e os desafios para garantir financiamento sustentável. Outro ponto de destaque é a integração dos serviços de saúde e o atendimento por região. O objetivo é melhorar a organização da rede e garantir que os serviços funcionem de forma integrada. O seminário vai reunir gestores, especialistas e representantes das três esferas de governo para trocar experiências e discutir melhorias para o SUS. O evento será transmitido ao vivo pelo canal do Tribunal no YouTube. Saiba mais em tcu.gov.br.
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9: Câmara pode votar projeto que fixa idade máxima de 15 anos para táxis.
10: Hugo Mota pede que a população acompanhe o trabalho parlamentar.
9: Serviço de emergência médica deverá oferecer acessibilidade para surdos.
11: Boa noite. Os deputados analisam um projeto que obriga os serviços de emergência médica a oferecer acessibilidade para surdos. O texto já foi aprovado pelas comissões de saúde e de defesa dos direitos das pessoas com deficiência. Saiba mais sobre o assunto na reportagem de Mônica Tati.
15: Projeto em tramitação na Câmara prevê a criação de atendimento para pessoas surdas na urgência e emergência em hospitais de médio e grande porte. O projeto original previa a presença de intérprete de Libras, a língua brasileira de sinais. Mas a relatora na Comissão de Saúde, a deputada Rogéria Santos, do Republicanos da Bahia, modificou o texto. O relatório aprovado permite que os estabelecimentos adotem diferentes formas de atendimento acessível para pacientes surdos ou com deficiência auditiva, a fim de assegurar meios adequados de comunicação, como o uso de tecnologias digitais. Rogéria Santos lembra que a chegada aos serviços de urgência médica é um momento vulnerável para todas as pessoas.
17: É um momento que você está sentindo muita dor ou que você passou por um acidente. Imagine você chegar nesse ambiente e não conseguir se comunicar. E como é que isso é prejudicial ao socorro, à assistência de forma diligente, que tenha o objetivo de salvar aquela vida, porque a intensidade do que gerou aquela necessidade, a gente desconhece, porque só o profissional habilitado na medicina vai saber.
15: Rogéria Santos destaca que o Brasil tem aproximadamente 10 milhões de pessoas com deficiência auditiva, sendo que cerca de 2 milhões e 700 mil são completamente surdas. Segundo a deputada, o projeto garante a inclusão e acessibilidade ao permitir o pleno acesso à saúde. O projeto, que prevê serviço de intérprete para pessoas surdas ou com deficiência auditiva, ainda terá que ser votado pelas comissões de Finanças e Tributação e de Constituição e Justiça. Se for aprovado em todas, segue para a apreciação do Senado. Da Rádio Câmara de Brasília, Mônica Tati.
5: Saúde.
9: Projeto de Dani Cunha, do PL do Rio de Janeiro, impede a cobrança de consultas de retorno em atendimentos particulares e de planos de saúde. A proposta considera retorno a consulta destinada à análise de exames ou ao ajuste do tratamento iniciado anteriormente.
11: Dani Cunha esclarece que a regra vale apenas quando o novo atendimento estiver diretamente ligado à consulta inicial. O texto prevê multa para cobranças indevidas, mas ressalta que uma nova cobrança pode ser feita quando houver queixa clínica ou diagnóstico independente do primeiro atendimento.
5: Direitos humanos.
9: Dorinaldo Malafaia, do PDT do Amapá, defende a aprovação do projeto que transforma em lei os programas Envelhecer nos Territórios e Viva Mais Cidadania. Ele explica que o objetivo é evitar que as atividades sejam interrompidas por mudanças administrativas.
11: Dorinaldo Malafaia afirma que a proposta fortalece a rede de atendimento nos estados e municípios. O projeto prevê a formação de agentes locais para identificar violações de direitos, além de ações voltadas ao enfrentamento da violência e da discriminação contra pessoas idosas.
5: Eleições.
9: Em vigor há mais de 16 anos no Brasil, a lei da ficha limpa sofreu alterações que hoje são contestadas no Supremo Tribunal Federal. A reportagem é de Maria Neves.
12: A lei da ficha limpa, que nasceu de iniciativa popular ainda em 1993 e entrou em vigor em junho de 2010, completa 16 anos com alterações significativas e contestações no Supremo Tribunal Federal. O texto original prevê que políticos condenados à perda dos direitos políticos não podem concorrer novamente a cargos eletivos por até 16 anos. Esse é o caso de senadores que têm mandato de 8 anos. Um dos deputados que assinaram o projeto de lei na Câmara, o deputado Luiz Carlos Raule, do Podemos do Paraná, afirma que somente na eleição de 2024, a lei ajudou a barrar quase 2.000 candidaturas que tinham ficha suja. O parlamentar considera a norma um marco no combate à corrupção no Brasil.
13: Foi um reforço legislativo que fizemos para fortalecer a legislação de combate àqueles que, né, realmente que mete a mão no jarro do dinheiro público. E o Brasil aprovou uma legislação que veio de iniciativa popular. 1,5 milhão de assinaturas foram apresentadas e essa é uma lei que pegou no Brasil. Eu acredito que hoje, nesses anos todos, próximo de 10 mil candidaturas sujas, de ficha suja, foram barrados pela legislação.
12: Pela lei de 2010, políticos condenados por crimes como lesão ao patrimônio público e enriquecimento ilícito não podem concorrer novamente durante todo o período restante do mandato e nos 8 anos seguintes. No entanto, outra lei que entrou em vigor em 2025 reduziu o prazo em que os políticos ficam inelegíveis para no máximo 12 anos. O texto do ano passado determina que o prazo de inelegibilidade começa com a condenação por um colegiado e será de 8 anos a partir de então, o que antecipa a contagem de prazo e reduz o tempo em que o político fica inelegível. Se houver outras condenações posteriores, a soma do período em que o candidato não pode concorrer a cargos eletivos deve ser limitado a 12 anos. No entanto, a lei mais recente prevê exceções a essa regra mais branda. Se a condenação ocorrer por crimes de maior gravidade, como lavagem de dinheiro, tráfico de drogas, terrorismo ou outros crimes hediondos, continua a valer a regra antiga, inelegibilidade de 8 anos contados a partir do cumprimento integral da pena. A lei aprovada em 2025 foi contestada pelo partido Rede Sustentabilidade no Supremo Tribunal Federal. A legenda alega que o mérito do texto aprovado na Câmara foi alterado pelo Senado, mas o projeto não retornou para a análise dos deputados, como determina a Constituição. O partido também sustenta no processo que o abrandamento das regras permite o retorno de políticos condenados por crimes graves à vida pública prematuramente. O deputado Chico Alencar, do PSOL do Rio de Janeiro, que já estava na Câmara na época da aprovação da lei da ficha limpa, defende que os ministros do Supremo decidam pela restauração do texto aprovado em 2010.
14: A lei é boa, ela é eficaz relativamente. Teria que retirar e derrubar esse facilitário, inclusive o tempo de inelegibilidade, que foi reduzido recentemente através do próprio parlamento. Então, voltar à sua formatação original seria muito saudável. Eu espero que o Supremo Tribunal Federal decida com olho num preceito constitucional, que é a integridade, que é a ética pública, que é a qualidade da representação, a partir desse princípio constitucional da impessoalidade, da publicidade, da ética, da honestidade.
12: Um pedido de vista do ministro Gilmar Mendes, em maio deste ano, suspendeu o julgamento da ação no Supremo Tribunal Federal. Antes da interrupção da análise, a relatora do processo, ministra Carmen Lúcia, já havia votado a favor da manutenção da lei da ficha limpa de 2010 nos principais principais pontos contestados pela rede. O único ministro a votar depois da relatora foi Luiz Fux, que concordou inteiramente com o voto de Carmen Lúcia. Da Rádio Câmara de Brasília, Maria Neves.
16: Segurança Pública.
11: André Fufuca, do PP do Maranhão, propõe criar a chamada culpa temerária no Código Penal, para casos em que a pessoa provoca um resultado sem intenção, mas deixa de tomar cuidados básicos diante de uma situação de risco.
9: A proposta de André Fufuca considera culpa temerária os casos em que há um risco grave e evidente de que o resultado aconteça. O objetivo, segundo o deputado, é punir com mais rigor situações de negligência extrema, sem tratá-las como dolo eventual.
11: Ercílio Coelho Diniz, do MDB de Minas Gerais, apresentou o projeto que cria a Política Nacional de Prevenção à Violência contra a Mulher por meio de monitoramento preventivo de risco. A proposta prevê a identificação e o acompanhamento de situações de alto risco antes da ocorrência do crime.
9: O texto de Ercílio Coelho Diniz sugere a integração entre órgãos públicos e a criação de um Banco Nacional de Dados Estatísticos. Em casos de alto risco, o projeto permite medidas como monitoramento eletrônico do agressor e atendimento psicossocial prioritário.
11: Euclides Petersen, do Republicanos de Minas Gerais, é autor da proposta que facilita a responsabilização por crimes de violência patrimonial contra mulheres em situação de violência doméstica e familiar. A medida abrange casos de destruição, subtração ou retenção de bens, valores e documentos.
9: Pelo texto, esses crimes passariam a ser processados por ação penal pública incondicionada, sem necessidade de representação da vítima. Euclides Petersen explica que a mudança reduz os mecanismos de coerção que podem dificultar a denúncia e a responsabilização dos agressores.
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16: Votação.
11: O plenário da Câmara pode votar projeto que estabelece idade máxima de 15 anos para táxis. A proposta prevê também linhas de crédito para compra de carros novos, como informa o repórter Antônio Vital.
19: Ganhou o regime de urgência e pode ser votado a qualquer momento no plenário da Câmara projeto que define limite de 15 anos de idade para veículos usados por taxistas. A proposta apresentada pelo deputado Dr. Luizinho, do PP do Rio de Janeiro, também cria linhas de financiamento público para a compra de táxis novos. Para o autor do projeto, a lei atual não estabelece critérios claros sobre a idade máxima dos veículos, nem prevê mecanismos de apoio financeiro para a renovação da frota. A justificativa para a proposta é de que a renovação da frota de táxis dá mais segurança para passageiros e motoristas, reduz a emissão de gases do efeito estufa e estimula a profissionalização dos taxistas. O projeto prevê que o governo federal ofereça linhas de crédito específicas para taxistas autorizados. O texto não estabelece as condições de financiamento, que serão definidas por um regulamento específico, mas prevê prazos de pagamento de até 15 anos. O regime de urgência para o projeto foi criticado por deputados do Novo e do Missão. Para a deputada Adriana Ventura, do Novo, de São Paulo, é preciso definir quem precisa de carros novos e as linhas de crédito podem ter impacto nos bancos públicos.
21: Outros aspectos são importantes, principalmente como está o estado de conservação. Eu, por exemplo, eu ando num carro que tem 14 anos de uso e ele está ótimo, maravilhoso e está tudo certo. Agora, outros com 14 anos talvez não tenha. Então, a gente acha que esse projeto, que a criação de linhas de crédito subsidiadas por instituições financeiras oficiais, transfere risco para o setor público.
19: Já deputados da base do governo votaram a favor do regime de urgência, como explicou a deputada Érica Cocai, do PT do Distrito Federal.
0: Este projeto, ele fala da idade máxima do veículo. É bom que se tenha a noção de que são veículos que rodam bastante, então, portanto, tem uma alta quilometragem. É diferente de um veículo que é usado de forma esporádica. Ao mesmo tempo, tem um financiamento para essa renovação da frota. Isso significa modernizar o serviço e, ao mesmo tempo, valorizar os taxistas.
19: Com o regime de urgência, o projeto que define limite de 15 anos de idade para táxis e cria linhas de financiamento para veículos novos pode ser votado diretamente no plenário da Câmara, sem passar pelas comissões permanentes da Casa. Além do projeto, aguarda a votação pela Câmara e pelo Senado, medida provisória que prevê o financiamento de veículos novos considerados sustentáveis por taxistas, motoristas de aplicativo e cooperativas. Ou seja, os motores precisam ser elétricos, híbridos, a etanol ou flex. Da Rádio Câmara, de Brasília, Antônio Vital.
16: Economia.
9: Lucas Ramos, do PSB de Pernambuco, defende o aumento do limite de receita para que transportadores autônomos de cargas possam ser enquadrados como microempreendedores individuais. A proposta eleva o teto anual de R$ 251 mil para R$ 400 mil e prevê atualização automática pelo IPCA.
11: Relator da matéria na Comissão de Indústria, Comércio e Serviços, Lucas Ramos avalia que a mudança torna o limite mais compatível com a realidade econômica dos caminhoneiros. O deputado reitera que os custos do setor também sofrem os efeitos da inflação.
16: Agricultura.
9: Zé Adriano, do PP do Acre, defende a aprovação de projeto que autoriza até 20 bilhões de reais para linhas de crédito destinadas à quitação de dívidas de produtores rurais afetados por perdas sucessivas. Ele informa que a medida inclui prejuízos sofridos entre 2020 e 2025.
11: O projeto de Zé Adriano retoma com ajustes o que estava previsto em medida provisória que perdeu a validade em fevereiro deste ano. O deputado argumenta que a renegociação das dívidas vai permitir que os produtores continuem a atividade agropecuária.
9: Júnior Ferrari, do PSD do Pará, apresentou projeto que aumenta as penas para quem falsificar, adulterar ou manipular ilegalmente alimentos. De acordo com o texto, a pena passa para reclusão de 10 a 15 anos, além de multa.
11: Júnior Ferrari alega que casos de contaminação e uso de componentes impróprios para o consumo têm se tornado mais frequentes. Para o deputado, a adulteração intencional de alimentos merece penas equivalentes às previstas para a falsificação de medicamentos.
16: Presidência.
9: O presidente da Câmara pediu que a população acompanhe o trabalho parlamentar ao longo do mandato e não apenas no momento do voto. Hugo Mota participou de uma premiação em Brasília, como informa a repórter Silvia Munhato.
3: O presidente da Câmara, Hugo Mota, pediu que os cidadãos acompanhem as atividades parlamentares em todos os anos de cada mandato, para que a avaliação não seja feita apenas na época das eleições. Ele ressaltou a importância dessa fiscalização em cerimônia do Prêmio Congresso em Foco 2026.
6: O que queremos dos nossos representantes? O que faz um bom deputado? O que define uma boa senadora? Perguntas como essas não podem ser feitas apenas de 4 em 4 anos. No momento do voto.
3: O Prêmio Congresso em Foco busca o reconhecimento dos parlamentares mais bem avaliados pelo público em geral e por especialistas. Mota afirmou que, como qualquer pessoa, os políticos também gostam de ter o trabalho reconhecido. Para a fiscalização do trabalho parlamentar, Hugo Mota explicou que a Câmara dos Deputados torna público todo o processo legislativo, como exige um sistema democrático. Para o presidente, cada cidadão terá uma maneira diferente de avaliar o que faz um bom parlamentar, porque são vários os pontos de vista. Mas diz que o importante é que isso não impeça a construção de consensos.
6: O parlamento existe para dar voz às muitas e legítimas divergências em nossa sociedade, mas também para que não percamos de vista o nosso senso de fraternidade. A ideia de que o futuro de cada cidadão está atrelado ao de todos os outros.
3: Os vencedores do Prêmio Congresso em Foco 2026 podem ser conhecidos na página do Congresso em Foco na internet. Da Rádio Câmara de Brasília, Silvia Munhato.
16: trabalho.
11: Alexandre Guimarães, do MDB do Tocantins, apresentou o projeto que regulamenta as premiações em rodeios, festas do peão e eventos competitivos. A proposta obriga os organizadores a divulgar previamente os valores dos prêmios, as formas de pagamento e os critérios de distribuição.
9: Alexandre Guimarães alega que muitos participantes viajam, pagam inscrição e têm despesas com transporte e alimentação e, no final, o prêmio não cobre os custos. Para ele, a medida promove mais segurança jurídica, fortalece.
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é o Love Night no ar, trazendo lembranças, emoções e músicas eternas. Eu convido você para ficar conosco e curtir cada instante, relembrar momentos e fazer essa noite mais que especial. A gente começa com essa linda canção.

0: Agora faremos uma pausa no programa. É só um pequeno intervalo. Já já o Love Night volta com mais sucessos românticos para você. 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

0: Bem, vamos a um rápido intervalo, mas já já voltamos com Love Night e mais uma sequência de grandes sucessos românticos. 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
0: Nosso abraço a você que está ligado na gente. Continue conosco.

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5: Estamos de volta para aquecer a sua noite. É o Love Night, só com sucessos que emocionam.